0: pela minha contagem, 5 cartões amarelos no jogo. Os cartões foram bem aplicados?
1: Todos eles bem aplicados. Bem aplicados. Quando a arbitragem não é contestada, não merece qualquer análise negativa, tem tranquilidade, não tem o que discutir. Passou despercebido, os gols foram legais, não houve reclamação de qualquer lance mais confuso, estava em cima do lance, porque o gramado pesado é um jogo que fica difícil para a arbitragem. E o árbitro se ouve bem, né? Teve segurança, acompanhou os lances em cima e soube conduzir a partida com muita tranquilidade.
0: O gol aos 6 minutos acabou tirando todo o esquema do Leston Júnior, que ficou meio que perdido depois com a equipe, né, Castilho?
1: É, sem dúvida, eu disse logo, primeiro, gramado pesado. Se você custa ajustar e custa achar o caminho do gol, você acaba comprometendo. Como o Paysandu fez um gol logo aos 6 minutos, o jogo ficou à medida e à mercê do que queria o Júnior Rocha para a equipe do Paysandu.
0: Alô, Felício! Felício, a Negra e a Yasmin, lá na Cidade Nova, pelas bandas de Ananindeua, acompanhando também a jornada esportiva, acompanhando e torcendo pelo Paysandu Esporte Clube. Prenúncio de mudança no Paysandu, Dinho.
2: Rapaz, eu tô aqui, tem o Lucão e o... Tem mais um, o Rinkel, tá no aquecimento ali.
0: No Floresta, o Urbano, a prenúncio de mudança...
3: Não, por enquanto nenhuma manifestação no que tange aí a alterações processadas aí pelo técnico Leston Júnior.
2: Uma correção, Paulo, não é o Lucão, é o Rinkel.
4: É o Rinkel e o Henrico, né? São os dois que estão aquecendo aqui.
2: É, Rinkel e Henrico.
4: Exatamente, os dois que estão aqui, Júnior Rocha já voltando, Paysandu já voltando para o campo de jogo.
2: Eu estou na sua direita, Guerreirão.
3: E eu estou, consequentemente, à esquerda.
4: Que beleza. Houve uma mudança, então.
3: É, uma mudança aqui.
4: Tá certo. É justo.
0: E mudou também aqui, viu? Saiu o Fábio Cebolini e entrou Ian César agora.
3: Informação de quem?
0: 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Bom, o intervalo inteligente está indo embora. 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Após a parede comercial, vai estar voltando para balançar, sacudir e estremecer a Curuzu, ele, o homem de ouro chiminá.
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1: Assine para a entrada do Rinkel. Aí ele vai deslocar o Lucas para o meio de campo, certamente.
2: Perfeito, bela observação, Dinho. E sai o Pedro Henrique.
1: Pedro Henrique
2: já tem um pendurados, cartão. Os dois pendurados.
1: É, e entra o Rinkel. O Rinkel pendurado, né?
2: Entra o Henrico.
1: Aliás, o Henrico pendurado, né?
2: É, o Henrico tem dois cartões amarelos. Né? Mas o Pedro Henrique estava amarelado no jogo, saiu. Vamos ver as mudanças também na equipe do Floresta, hein?
1: Eu esperava, sinceramente, o Brian no lugar do Pedro Henrique.
2: Sai o 15 e entra o 17.
3: 17
2: é o Nonato.
3: Nonato.
2: Só uma mudança ou foram duas, Urbano?
3: Eu observei daqui só uma, aqui. Salvo engano, só uma.
2: É, já a gente confirma, o Paulo Sérgio pode também nos ajudar, se houve mais alguma modificação na equipe do Floresta, mas no Paysandu saiu o Pedro Henrique, entrou o Henrico, saiu o Marcinho. Administrou o cartão, né? Minutagem, ele não joga contra o Figueirense, tá tudo bem. Ele faz o controle de carga no jogo.
3: Saiu camisa 15, Guerreiro.
2: Na equipe. Saiu o Eliandro, entrou o Nonato.
3: O Nonato, né?
2: Isso, exatamente.
3: E saiu mais um aqui.
2: Rolou a bola, começou o segundo tempo. Saída do Floresta, mas já recupera a posse de bola. O Paysandu já vem descendo pelo lado direito. Lá vem o Rinkel, na velocidade. Vai fechando bonito. Belo toque de bola. Ajeitou a batida do Caio Melo. Explodiu ali na zaga. A bola voltou para o domínio da equipe do Paysandu. Agora pelo lado esquerdo, o Tylon preferiu evitar a saída de bola. Colocou a bola ali para o domínio do Taboca. Voltou para o Tylon de calcanhar para o Henrico. Grande jogada metida na área. Momento bom do Paysandu. O giro errado. Se atrapalhou ali o Juninho, recuperou a posse de bola, já vou com você, depois desse ataque bicolor, toque para o Rick, ajeitou, cruzamento bonito, corte da zaga da equipe do Floresta, a bola sobe e desce, cai para o domínio do Paysandu, de novo Caio Melo entregando para o Rick, prepara o cruzamento, bateu cruzado, explodiu na zaga, voltou para o Henrico, chutou de qualquer maneira, a bola sobrou, está impedido, não vale mais nada, para tudo.
4: Guerra.
2: Impedimento marcado, diga aí.
4: Eliandro e o Matheus Martins saíram no Floresta.
3: Para a entrada do 17, Nonato, e 19, Daniel Troiano.
2: Daniel Troiano entrou no lugar do Matheus Martins.
3: Exato.
2: O Leston Júnior também tirou os dois pendurados.
3: Exatamente, na informação da distribuidora Amazônia.
2: É. O único pendurado que não saiu foi o Taboca. O único pendurado que não saiu do jogo, o Taboca, que fez aquela falta na entrada da área. E vem descendo a equipe do Floresta, já estamos com um minuto e meio deste segundo tempo, a bola volta para o domínio do Paysandu. Tenta arrancar ali na velocidade, ficou no chão o Henrico. O árbitro parou e marcou a saída de bola, não marcou a falta. A falta que favorece a equipe bicolor. 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
2: Ronaldo Barros lá no Benguí acompanhando a clube, Ângelo Costa, Ana Flávia e a Duda, Ângelo e suas sobrinhas também ligados aqui, Josias Caeté e Dona Branca lá na Vila Caraparu em Capitão Poço, todo mundo ligado na clube, todo o sistema clube de rádio. Paysandu tenta partir, mas o árbitro viu a falta de ataque lá atrás, falta para tudo, a falta está marcada. Agora eu estou vendo o Tylon jogando mais pelo lado esquerdo, né? O Lucas Cardoso fazendo a meiuca, como disse o Dinho, né? E o Rinkel ocupando o lado direito. Tylon para a esquerda, Juninho centralizado, Rinkel na direita e o Lucas Cardoso fazendo a função do Marcinho.
1: A configuração, aquilo que falou o Castilho, não muda.
2: Não muda. E vem descendo de novo o Paysandu com o Capixaba, chutou no adversário e ganhou o arremesso. É lateral que favorece a equipe bicolor. A informação.
3: Conversando com a assessoria de imprensa do Floresta, a delegação retorna às 5 da madrugada, ou seja, já da terça-feira, amanhã, para Fortaleza, na informação da distribuidora Amazônia.
2: 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Ela fica ouvindo a vinheta do tio Dinho Menezes, ela gosta da vinheta do tio Dinho Menezes. Um abraço para ela, um abraço para o Bernardo e também para o Antônio José, os irmãos e os pais da pequena Alice, a Mariana e o William.
6: Qualquer hora dessa eu vou, almoçar com ela.
2: Pronto, legal, legal, Dinho Menezes. Tem falta que favorece a equipe do Floresta. Tem informação também.
4: Começou pela Série C do ano e Botafogo da Paraíba, segundo tempo.
7: O problema é quem vai pagar esse almoço, né?
2: É claro que é o tio Dinho. Bola dominada pelo campo de ataque do Floresta. A bola chega do lado esquerdo. Toque saiu ali, feito para a fuga do jogador número 9, o Jean.
4: Olha o gol.
2: E a bola vai para a linha de fundo.
7: É o Garrate que é por aqui.
2: O árbitro marca a falta, marcou a falta. Tem gol.
4: Neto Berola faz Ituano 1, Botafogo 0.
7: O Garrate recebeu a falta, ele mesmo vai fazer a cobrança, camisa 13, pelo lado esquerdo do ataque do Floresta, setor direito do Paysandu, Guerreiro.
6: Respondendo, se o vovô Urbano for, aí ele vai ter que sacar.
2: tem falta que favorece a equipe do Floresta, vai Garrate para a cobrança, lado esquerdo. Só um jogador do Paysandu na barragem, me parece o Tylon aí.
7: É o 19.
2: É o Tylon. Tylon posicionado. Vai o Garrate para a cobrança. Falta perigosa. O Garrate bate tudo na equipe do Floresta. Posicionado o Garrate para fazer a cobrança da infração.
7: Chama, garra, garra.
2: Partiu para a cobrança. Bola venenosa. Boa presença do Gabriel Mesquita de tapa. O árbitro não marcou a falta. Arriou um jogador do Paysandu ali.
7: É a Rio, inclusive o árbitro está com o jogador, vendo o que aconteceu, porque a queda foi feia, né, Guerreiro? Então a consequência foi a queda aí, né?
2: É, e o Leston Júnior passa orientações aqui, o banco da equipe do Floresta passando orientações para os jogadores do Floresta. Quem recebe essa orientação aqui é o Kaique, o ala esquerda da equipe do Floresta. De novo vai o Garrate para a cobrança do escanteio, ele se posiciona, vai partir para a bola. Floresta tentando colocar pressão nesse início, já estamos com 5 e meio. Vai para a cobrança o Garrate, partiu, bola descaindo com perigo, o toque de cabeça, o desvio para a linha de fundo, é tiro de meta para a equipe do Paysandu. 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
2: Aceitando ali o Gabriel Mesquita para fazer a cobrança, já estamos chegando a 6 minutos desse primeiro tempo, todo mundo ouve a Clube.
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2: O Gabriel Mesquita, a bola subiu, desceu, o árbitro marcou o quê? A falta de ataque.
6: Suplentes no aquecimento no Papão.
2: Mais gente aquecendo do lado do Paysandu. Tem falta que favorece a equipe do Floresta. Calma. É de calma ali pro Lucas Cardoso, pro Juninho. Tem que ter calma. É falta que favorece a equipe do Floresta. Cobrança no campo de defesa. Todo mundo ouve a Clube.
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2: Meter pro lado, que velocidade do Tylon de Menezes.
6: É, rapaz, ele é como você, Guerreiro, quando ele coloca a sexta marcha, ninguém segura. E aí o zagueiro não contou conversa, não brincou em serviço, colocou pra linha de fundo, escanteio. E ele mesmo vai pra cobrança, não. Chegando ali o Lucas Cardoso pra cobrar 2-0, Papão da Cruz, o placar de Minas Macedo, Ferro e Aço.
2: É o Taboca, né? O Taboca? Eu acho que é o Taboca. Vai Taboca. Luciano Taboca faz a cobrança do lateral. A bola volta para o domínio do Paysandu. Toque errado. Fica então com o domínio do Darley. Darley tocou errado. Recupera o Paysandu. Lá vem o Papão. Tentou bater de longe ali o Caio Mello. A bola explodiu. Voltou para o Yarley. Ele deu mais atrás então para o Gabriel Mesquita. Vai meter a bola longa. Fatia a bola, lança para o campo ofensivo, Lucas Cardoso brigou, recupera o Paysandu, bola cai ali para o domínio do Henrico, escapou da falta, levou pelo lado esquerdo, vai fugindo, tentando achar espaço, ficou no meio do caminho, recupera a posse de bola, o Floresta lança muito longo para o lado direito, a bola sai, para a linha de lado, arremesso para o Papão, acabou.
4: Na Série B, Botafogo de São Paulo 1, Atlético 2.
2: 1 para o Botafogo de Ribeirão Preto, 2 para o Atlético. Resultado de hoje da Série B do Brasileirão que o Paulo Sérgio Pinto trouxe para nós. E a bola vem para o campo de ataque do Paysandu, melhor para a zaga do Floresta, responde a zaga bicolor, cai no peito do Lucas Cardoso, dominou com categoria. Opa, o árbitro disse que não houve nada. Vem o Paysandu para recuperação, brigou pela posse de bola, ganhou legal, espetacular a recuperação do Caio Belo. Bola para o Rinkel, ele vai para cima da marcação, ficou no meio do caminho. O Rinkel esqueceu a bola, ela parou na poça. Numa jogadaça do Caio Melo, recupera o Paysandu com Juninho, de novo com Rinkel. Calma, Rinkel, vai dominando a bola. Rinkel tentou a metida, passou errado o Rinkel. Não tá legal o Rinkel no jogo. Metida longa nas costas da zaga bicolor. Yarley chegou, cortou. Chega bonito, capixaba para dominar e tocar do outro lado para o Taboca. 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
2: Lançamento, bola bonita, vai marcar o Juninho. Chegou, Cauã Rinkel, o árbitro manda seguir. O Juninho queria pênalti. Ficou no chão e o Cauã Rinkel não definiu. Bola de fogo.
6: Choque normal, Guerreiro. Choque normal e ele demorou. Demorou para concluir e o Juninho chegou atrasado. Lá vem o Papão de novo com a posse de bola. 2-0, Paysandu.
2: Paysandu vem com o Luciano Taboca, ele vai fugindo pelo lado esquerdo, o Paysandu tenta chegar no campo ofensivo, ainda Taboca vai livre, leve e solto, deixou ali para o Tylon, Tylon toca atrás para a reconstrução bicolor, vem o Paysandu de novo, olha a inversão de bola, a bola vai chegar ali para o Capixaba, bateu bonito no peito, dominou, já vou com você, sensação, Paysandu toca atrás recomeçando, diga aí, Sensa.
4: É o segundo Democrata na Série D, Tonhão, Democrata 2, Porto da Bahia 1.
2: Quase 10 minutos do segundo tempo, 2 para o Paysandu, 0 para a equipe do Floresta. 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
2: Henrico meteu boa bola para o Rinkel. Rinkel tentou o passe, não conseguiu. Era para tocar para o Juninho. Passou de forma equivocada e a bola fica com o Darley. Já vai ter troca. Lá vem descendo de novo o Jean, dominando bola, tentando sair da marcação. Tocou ali para o Garratti, esqueceu a bola. Caio Melo brigou. É um lutador o Caio Melo. Impressionante como cresceu de produção o Caio Melo. A bola do lado. Kaique faz o cruzamento, vai Gabriel Mesquita no alto, com tranquilidade fica com a bola, tem troca.
7: Vai se apresentando aí o camisa 10, Mateuzinho e também o 31, Buga, são as atrações do time do Leste Fugir daqui a pouco.
2: Duas mudanças daqui a pouco, mais duas mudanças na equipe do Floresta.
7: Fecha quatro, né? Fica sobrando uma aí. Né?
2: Exatamente. E a bola é dominada pela equipe do Paysandu, com o Luciano Taboca do outro lado ficando com a bola. É o Papão vencendo por 2-0, administrando a partida, aproveitando também para fazer um controle de carga, jogando num ritmo menos acelerado o Paysandu. Bola sobe, desce e cai para o campo de ataque da equipe do Floresta, chega bem brigando a equipe bicolor, passou da bola ali o Caio Melo, ela sobrou com o Darley lado esquerdo, vem Darley tentando achar espaço, a metida para o Kaique, ficou no meio do caminho, ficou com o Capixaba, domina e sai para o jogo, acabou perdendo, perdeu para o Darley, fez lambança o Capixaba, o cruzamento chega e Arley para cortar e jogar para ali de fundo, Chico Urbano.
7: É, evitou que seria o pior, né, Guilherme? Esse cruzamento chegar dentro da pequena área, ou grande área. Escanteio em favor da equipe do time do Floresta, camisa 13 na cobrança, no caso aí o Garratti.
2: É sempre o Garratti. 11, quase 12 minutos, 11:45, já as mudanças no Floresta, mas o Garratti vai para a cobrança do escanteio, posicionado, partiu, ele cobra venenoso, o toque, a bola explodiu na zaga do Paysandu, voltou para o Garratti, ele é perigoso, fez o cruzamento de novo, bola desviada, vai Gabriel Mesquita, faz a defesa, vai para a linha de fundo, é tiro de meta, que lance perigoso, e tem mudança. Está saindo o Darley para a entrada do 31, Buga.
7: Buga 31. Correto?
2: Buga 31.
7: E vai entrar o 10, Mateuzinho.
2: No lugar do 13.
7: Do 13,
2: o Garratti.
7: Mais duas mudanças processadas pelo técnico Leston Júnior na informação da distribuidora Amazônia.
2: É, sai o Garratti que estava dando um trabalho danado aí.
7: Ele cobrava tudo, né, Guilherme? Escanteio, falta, tiro de meta e tudo.
2: Exatamente, mais. Tudo era com ele. 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
2: Floresta pelo lado direito, segue o jogo, a bola foi pro lado, é arremesso.
9: Bastante mudanças, hein?
2: Só confirmando aí, Castilho, as mudanças do Paysandu. Pedro Henrique saiu, entrou Henrico. Marcinho saiu, entrou Cauã Rinkel. No Floresta, saíram.
9: Agora.
2: Olha a bola na área do Paysandu, corte feito pela zaga. Afasta de qualquer maneira, retaguarda bicolor. A bola voltou, opa, foi falta ali. Foi falta e o juiz não marca nada, parou agora. Eu, hein? Vamos lá, mudanças do Floresta. Saiu Eliandro, entrou o Nonato. Saiu o Danley, entrou o Buga. Saiu o Garratti, entrou o Mateuzinho. Saiu o Matheus Martins, entrou o Daniel Troiano. As quatro mudanças na equipe do Floresta. E tem falta que favorece a equipe do Paysandu. Quase 14 minutos, quase 14 minutos desta segunda etapa. 2 para o Paysandu, 0 para a equipe do Floresta. Aí para a cobrança o Gabriel Mesquita. Posicionado, ele vai meter a bola para o campo de ataque. Ele bate a bola fatiando para o lado esquerdo. Subiu a zaga do Floresta, respondeu, cortou a bola, volta para o Papão. Caio Melo toca a bola ali para a progressão. O do Capixaba dominando, faz a metida nas costas da zaga para o Cauã Rinkel, vai na linha de fundo. Não saiu a bola, ficou bem. Do Capixaba dominando, faz a metida nas costas da zaga para o Cauã Rinkel, vai na linha de fundo.

0: Momento bom do Papão aí, bola de
1: momento fogo. Momento bom aí, no momento que o Rinkel começa a entrar no jogo. Ele tá meio disperso, tá meio cochilando, agora não. Tá esperto, 2-0, Paysandu, segundo tempo, pela Academia das Macedo, ferro e aço, Guerreiro.
0: Agora o Capixaba esperto, jogou a bola pra linha de lado, Carlos Castilho, estamos chegando a 15 minutos desse segundo tempo, em nome de Água Vida. 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Em nome de Água Vida, depois dessa tentativa do Floresta, a bola chegou, Mateuzinho, o cruzamento para a área, chega para cortar a zaga, bicolor, vai dominar a posse de bola, o Lucas Cardoso toca atrás para o Taboca. E aí, Cacá, qual é o do Papão neste segundo tempo, vencendo por 2-0?
2: Olha, o Paysandu diminuiu o seu potencial, é inegável, né? Uma mudança estrutural ali no meio campo reflete toda a equipe. E a equipe do Floresta veio mais decisiva, criando alguma dificuldade para a defesa do Paysandu.
0: Olha o contra-ataque do Paysandu agora com o Rinkel, prendeu bola, dominou, girou, saiu bem da marcação o Juninho, fez o corte, bela metida de bola, chegada venenosa do Paysandu, Lucas Cardoso ajeitou, saiu da marcação, tentou a batida, espalma o goleiro para a linha de fundo, escanteio.
3: Paysandu!
0: Chegada forte do Papão, conclua, Cacá.
2: Não, eu estou dizendo que o Paysandu perdeu um pouco da qualidade no meio campo, porque mexeu dois jogadores importantes, mas procura novamente recuperar a hegemonia, porque o Floresta veio mais decisivo no segundo tempo.
0: Falou bola de fogo, bola de ouro, Carlos Castilho.
1: Quem me dera, ganhar o que ele ganha.
0: É o bola de ouro, o tri da bola de ouro, Carlos Castilho. Tem escanteio. Quem é lá? O Lucas Cardoso, é isso?
1: Ele.
0: É o Lucas Cardoso quem vai para a cobrança. De pé trocado, jogadores agrupados na grande área. Autoriza o árbitro. Vai Lucas Cardoso para a cobrança. Escanteio para o Papão, lado esquerdo. Bola venenosa. Chega a zaga para fazer o corte. A bola volta para o domínio do Caio Melo. Ajeitou, mandou a varada para a linha de fundo. Que foguete, que tijolada, Dinho Menezes.
1: Que isso, fera. Caio Melo cresceu muito nesse time do Paysandu Esporte Clube. E agora ele dá para arrematar. Se pintar uma oportunidade, espaço, ele mete o sapato, passou raspando a galera. Gostou. 2-0 Paysandu.
0: 2-0 para o Papão. É o placar de Minas Macedo, Ferro e Aço. Já nem é clube, é seleção.
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0: 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A equipe do Floresta, o corte parcial do Capixaba, a bola voltou pro Jean, saiu da marcação, ajeitou, explodiu a bola no Yarley, faz grande partida o Yarley também, falta no Lucas Cardoso e desabou ali um jogador do Paysandu, acho que é o Capixaba que tá no chão, hein?
5: O choque foi com o jogador da equipe do Floresta, o camisa 19, Daniel Troiana, o jogador do Paysandu levou a pior, né, Guilherme?
0: Está caído, o jogo está parado, a falta lá no meio campo em cima do Lucas Cardoso, favorecendo a equipe do Paysandu. 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
0: 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Obrigado pelo carinho, pela audiência. 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E a bola é dominada pela equipe do Floresta, lançamento do lado direito. subiu brigando ali o Taboca, a bola voltou, toque de cabeça, brigou de novo e ganhou a equipe do Paysandu, voltou a bola para o Floresta, do lado direito o cruzamento, explode a bola no Bispo, voltou, é pressão da equipe Alencarina, a bola volta para o domínio do Paysandu, o giro é feito, foi para o lado errado, deu tudo certo, bola metida do lado direito, acabou chegando errado também o passe ali para a escapada do Juninho, tenta a jogada, brigou.

0: Chegou o Capixaba, tá lutando bravamente. É o Cauã Rinkel também querendo a bola melhor. Capixaba chega, corta, faz a metida. Bola vai chegar para o Juninho. Fez a parede. A bola foi pro lado e arremesso que favorece a equipe do Paysandu. 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
0: Para o Paysandu, bola chega para o Rinkel. Rinkel vai recomeçar, toca a bola para o Yarley. Yarley faz a inversão, bola longa para o campo ofensivo, chegou a zaga cortando, bola retorna para o domínio do Rinkel, matou ali no peito, escapuliu, a bola voltou então para a equipe bicolor. Quem fica com a posse de bola é o Papão. Bola tocada de forma fatiada, ficou ali para o domínio bicolor, passou na velocidade pedindo bola ao Capixaba, vem escapando pelo lado direito, lá vai ele, tentando passar, brigou, tentou ganhar, não deu a bola para o Rinkel, a bola volta então para o ataque da equipe do Floresta. O Yarley chegou, brigou, ganhou, deu a bola ali meio no fogo para o Gabriel Mesquita, que opa, rapaz, o cara chegou atropelando o Gabriel, foi para o lado, é lateral que favorece a equipe do Floresta. 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
0: o tempo que o tempo tem. Decorridos 21 minutos, segundo ato de espetáculo, olha o Floresta chegando, bola para a área, subiu o Bruno Bispo para fazer o corte, eu confirmo 21, segundo tempo, no placar de Midas Macedo Ferriaço, ligue 3233-1308, tá lá.
4: Paysandu!
0: Paysandu tem dois!
5: Floresta!
0: Floresta não tem nada!
5: Na Série A, Curitiba 0, Bahia 1, segundo gol, não valeu agora o gol, que seria... Valeu, né? É, gol do Coritiba, empata o Coritiba. Coritiba 1, Bahia também 1. E na Série D, Democrata 2, Porto 1.
0: 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Estamos de 21 horas e mais 28 minutos em Belém. 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
0: Pra você, por você, pela Clube. Tem mais um cartão amarelo aí, Dinho Menezes.
6: Olha, daqui a pouco tem Edilson e Brian, me socorra que na hora que o cartão subiu, eu estava pegando aqui o celular.
0: Já vamos ajustar aí. Teve cartão amarelo, me parece que era para o Kaique. Mas eu quero a confirmação do Paulo Sérgio no lançamento longo para a penetração do Cauã Rinkel. Houve a falta. Caio Belo se apresenta, é o Kaique mesmo, né? Kaique leva cartão amarelo, número 29 da equipe do Floresta. Portanto, Kaique, número 29. Leva cartão amarelo, confirma o Paulo Sérgio Pinto. E vamos para as mudanças do Paysandu. Mais duas mudanças do Paysandu.
6: Edilson e Brian. O Brian está com a 23, Edilson com a 2.
0: Deve sair o Caio Melo e o Capixaba.
6: E o Matheus.
0: Vamos ver já, vamos conferir aqui. Não sei se será antes da falta, não. Depois da falta. Caio Melo ou Lucas Cardoso? Lucas Cardoso partiu, bateu! Vai para a defesa o goleiro Deymisson. Foi bem no canto, hein? Bateu bonito, mas o Deymisson bem colocado fez a defesa, bola de fundo.
6: E olha que ela bateu antes de chegar, mas ele segurou, não largou, já coloca em jogo 2-0 para o Paysandu. Segundo tempo, placar de Midas Macedo, Ferro e Aço, Guerreiro.
0: Agora a falta, falta nas costas, é isso aí, carga nas costas. Falta marcada em cima do Capixaba para o jogo e agora sim. Sai o Capixaba, número 20. Entra o Edilson, número 2. Com os aplausos, o Edilson pede para a Avalanche aplaudir o Capixaba. Beleza, hein? Muito legal isso, hein, Dinho?
6: Muito, muito bacana, muito bacana.
0: E sai o Caio Melo.
6: E entra o Braia.
0: E entra o Braia.
6: Com a 23.
0: Olha os aplausos para o Caio Melo.
7: Guerreiro, quanto tempo aí?
0: 24. Aplausos. Você tem compromisso, Urbano?
7: Não, assessoria do Floresta está pedindo aqui.
6: O Guerreiro saiu da linha, pô.
0: Pensei que ele ia para Mosqueiro, Dinho.
7: Rapaz!
0: Olha a bola no campo de ataque do Floresta, vai descendo, vai fugindo para o campo ofensivo, escapando pelo lado direito, a tentativa é do Afonso, metida de bola, chega ali na cobertura, marcou falta agora. O assistente marcou a falta do Bispo.
5: Guerra.
0: Oi.
5: Confirmado. Bruno Melo marcou para o Coritiba. Coritiba 1, Bahia também 1.
0: Tá certo. O Bando está esperando a condução para o Mosqueiro.
6: Não, sabe? Ainda tem o último que sai 11h30. Ah,
0: então vai dar certo.
7: Ele não mora no Rio, mostrou na linha vermelha.
0: Tem falta do lado direito. O Paysandu vence o jogo por 2-0. Mas o Floresta está se assanhando. Tem que ter cuidado aí também, né? Muito cuidado. Acho que é o Mateuzinho que cobra lá do lado direito.
7: Esse placar de 2-0 é muito perigoso, guerreiro.
0: Vai o Mateuzinho para a cobrança de falta. Jogadores agrupados na área do Paysandu. Gabriel Mesquita esperto, atento. Mateuzinho cobrou, bola venenosa, desvio de cabeça para a linha de fundo. É tiro de meta para o Papão. Oh, Uba!
7: Exatamente, zagueirão se aproximou lá, o Afonso, no caso, camisa 3, mais alto que toda a zaga do Paysandu. Não correu perigo nenhum, Matheus Nogueira. Papão vence 2-0 no placar Midas Macedo Ferreira.
6: Ei, guerreiro.
0: Gabriel Mesquita, mano. Matheus Nogueira já foi.
7: Não.
0: E a bola é dominada pelo ataque do Paysandu. Toque feito ali pelo Cauã Henrique, tentando colocar velocidade. Ficou no meio do caminho o Brian. Acabou perdendo o lançamento longo. Fatiada equivocada. Linha de fundo, tiro de meta para o Papão. Diga aí, Didio Menezes.
6: Não, assim, essas coisas do futebol que muita gente não entende. Mas aqui na Rádio Clube a gente faz questão de explicar. Tem gente que diz, 2-0 é um placar muito perigoso. E 1-0 não seria mais ainda?
7: Não, mas esse placar de 2-0, historicamente, o adversário empata até ganha. Olha, o 18, Caleri vai entrar. Mas
0: vira essa tua boca pra lá.
7: Ô. Não.
0: Celere, é o Celere.
6: Nesse caso, se você quiser ir, pode ir.
7: Celere. Essa.
0: Olha a chegada perigosa da equipe do Floresta. Ficou no meio do caminho o atacante. Melhor então para o Paysandu. Bola dominada pela equipe bicolor. Placar do jogo 2-0 para o Paysandu. Placar construído na primeira etapa com Caio Mello e Tylon. Floresta atento. O Paysandu pode sair agora na jogada ofensiva. Bola com Lucas Cardoso. Boa bola tocada. Lá vem o Papão descendo. Metida de bola para a velocidade do Cauã. Vai tentar chegar. O Edilson apareceu. Cauã dominou, girou, citou no adversário. Lateral para o Papão. É lateral para o Papão aí à sua frente, Dinho.
6: É, lateral. E o Rick se aborrece, viu? Porque ele queria cartão. Queria cartão e o ladrão chegou bem antes dele. Então, arremesso, Edilson. Vai mudar.
0: Tá saindo o Jean. Saindo o Jean, número 9, entrando o Celere.
7: 18, né, cara?
0: 18, a última alteração do Leston Júnior. Celere, número 18, no lugar do Jean. E o Paysandu vem. Lá vai o Edilson. Chutou no adversário e ganhou escanteio. Escanteio para o Papão. 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
0: Vai Edilson para a cobrança do escanteio, jogadores agrupados na grande área, momento bom para o Papão. Edilson parte para a bola, meteu, bola descaindo com veneno, chega a zaga para fazer o corte, a bola vai voltar, a briga é boa, quem chega primeiro é o Paysandu. Grande bola do Brian para o Edilson, grande passe para a área, o desvio de cabeça, a bola voltou, não deu para o arremate, cortou a zaga, a bola voltou para o Paysandu, de novo a metida do Brian, volta a bola para ele domina, tocou ali, tentou o domínio, Lucas Cardoso ficou com ela pelo lado direito, vai fazer o giro, saiu da marcação, fugiu para o lado errado, esticou o compasso, dominou, brigou, ganhou de novo, ficou no meio do caminho, segue o jogo, responde o Paysandu, bola passou do Juninho, vai chegar ali, olha o Paysandu, não deu o toque, chegou o goleiro para salvar, já havia impedimento, Dinho.
6: É, o Juninho estava vindo, voltando da figura A para a figura B, aí o assistente levantou o instrumento, apontando a infração, guerreiro, 2-0 Paysandu.
0: Rayan, os produtos de vidro que brilham na sua casa, produtos Rayan, distribuidora Amazônia, tem impedimento para cobrar o goleiro Davidson. 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
0: Ali, o árbitro parou e marcou a falta. E parece no Henrico, acho que é o Henrico. Já está todo enlameado aí, né? Mas me parece ser o Henrico. Caído, se levantando, se recompondo. A falta favorece a equipe do Paysandu Esporte Clube. 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
8: Olha, o segundo tempo mostrou o Floresta mais audacioso, né? Criando algumas oportunidades, peca na finalização. E essas entradas agora, primeiro, o Paysandu desfigurou seu meio campo todinho, né? Saíram todos os jogadores capazes de dar aquele momento agressivo do Paysandu. A entrada do Edilson agora é uma possibilidade do Paysandu novamente crescer no jogo, porque o Floresta estava mais perto de diminuir do que o Paysandu de aumentar.
0: E vem o Paysandu agora no contra-ataque, escapando pelo lado esquerdo com Taylor. Vai para cima no um contra um, saiu da marcação, ainda Taylor, demorou para abalar, tocou, boa bola, chegada perigosa, Juninho ajeitou, tentou o cruzamento, afasta a zaga de qualquer maneira. A bola volta para o domínio do Floresta, sai para o jogo na velocidade, agora é o Floresta, o jogo ficou numa trocação danada. Bola para o campo ofensivo do Floresta, vai brigar ali pela posse de bola, Bruno Bispo tocou na bola, ela foi para a linha de fundo, escanteio. É lá e cá, hein, Urba?
7: É lá e cá, pelo menos tentando fazer o gol de honra, a equipe do Floresta, jogada pela direita, pelo, ganhou escanteio. Rapaz, parece que está vencendo por 2-0, ao contrário, não tem pressa nenhuma. O jogador do Floresta para bater o escanteio pelo lado direito, Guerreiro.
0: Paysandu vence o jogo por 2-0, passamos de 30, estamos nos aproximando de 31 minutos desta segunda etapa. Escanteio, e tem gol.
5: Em Curitiba, na Série A, virou coxa, La Vega, Curitiba 2, Bahia 1.
0: Escanteio para o Floresta. É o Mateuzinho que está lá, né? É o número 10, é isso?
7: Camisa 10.
0: Mateuzinho vai para a cobrança do escanteio. Júnior Rocha ainda tem uma mudança para fazer no Paysandu. Preocupação do Júnior Rocha com esse posicionamento aí da zaga.
7: É, e a arbitragem chamando a atenção dos jogadores do
6: ou ele vai colocar o Matheus ou o Ítalo?
0: É isso mesmo. Vamos para a cobrança do escanteio.
7: Amarelo,
0: de novo.
7: Vai amarelar, hein, Guerreiro?
0: De novo, cartão amarelo para quem?
7: Agora que foi, né?
0: Cartão amarelo. O árbitro anota ali. Foi para o Floresta, para algum jogador do Floresta ou do Paysandu? Não deu nem para
7: ele. João Vitor, camisa 4.
0: Ok, João Vitor, número 4. Agora sim a cobrança do escanteio, vai Mateuzinho para a cobrança. Jogadores agrupados na grande área do Paysandu. Mateuzinho cobrou, bola venenosa. Gabriel Mesquita esperto cortou. A bola voltou de novo com Mateuzinho. Lado direito vai fazer o cruzamento. Bola enviesada para a área, chega cortando a zaga. Houve falta de ataque, empurraram o jogador do Paysandu.
5: Detalhe.
0: Oi, o detalhe.
5: Henrico também levou amarelo, viu, Guerra?
0: Henrico também levou amarelo. Tá fora do jogo em Floripa. Olha aí, Henrico levou o cartão amarelo, terceiro dele, né, Dini? Estava igual.
6: O Henrico é assim, 8-80.
0: Henrico, portanto, premiado com cartão amarelo. Bola com o Paysandu, Edilson domina, toca atrás, entrega a bola para o domínio do Yarley. Yarley vai fazer o lançamento para o campo de ataque. Ainda Yarley. Ih, rapaz, que inversão equivocada do Yarley. A bola voltou ali, brigou, ganhou, recuperou o Paysandu. Errou o Yarley. Agora de novo contra-ataque. Impedimento marcado de forma equivocada no meu modo de
6: tava
0: ver.
6: Tava não, Guerreiro.
0: Tava legal, hein, Dinho?
6: Na hora que ele partiu, tava certinho, mas o Bandeirinha que tava lá atrás já viu de forma diferente.
0: Impedimento marcado. 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
0: O tempo que o tempo tem. Decorridos 33 minutos, segundo ato de espetáculo aqui, Curuzu, brasileiro da terceira divisão, no placar de Midas Macedo Ferriaço, ligue 3233-1308, tá lá.
4: Paysandu
0: 2,
6: Floresta
0: 0.
5: O futebol feminino na Série A 1, São Paulo 3, Santos 0, jogo encerrado. A bola está rolando para Corinthians 3, misto 0.
0: 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Estamos de 21 horas e mais 40 minutos em Belém. 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
9: Guilherme Guerreiro.
0: Como você o tempo inteiro. Lá vem o Matheus Vargas.
6: Saiu o Tylon. Tylon para entrar o 96, Matheus Vargas no Paysandu.
0: Matheus Vargas, número 96, com os aplausos da torcida, também para o Tylon. Saiu o Tylon, entrou o Matheus Vargas, a última mudança do técnico Júnior Rocha. Tem gol.
5: É o terceiro do Coritiba. Agora, Breno Lopes, agora Coritiba 3, Bahia 1.
0: Tenta descer de novo o Paysandu, o corte é feito pela zaga, o árbitro marcou falta de ataque para tudo. É falta que favorece a equipe do Floresta. 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
0: O total da clube, o Paysandu vence o jogo por 2-0 e vai garantindo a liderança da competição. Paysandu tenta, ai, ai, ai, ai, ai, rapaz, para tudo. Foi uma disputa de bola difícil. O árbitro entendeu o quê? Eu entendi que ele marcou falta a favor do Paysandu, ou então parou o jogo e não marcou nada.
6: Na verdade, ele ia dar prosseguimento na jogada, mas como ele viu que o jogador caiu feio ali, ele parou o jogo.
0: Exatamente, parou tudo, o jogo está paralisado aqui na Curuzu. 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
0: Reais, acabou marcando falta para a equipe do Floresta. Falta para o Floresta, vai para a cobrança ali o Afonso, mete bola para a entrada da área. Longo lançamento, vai para a linha de fundo, é só tiro de meta para o Papão, a informação.
5: Mudou, Guerreiro, saiu a decisão da Copa Norte na quinta-feira do estádio Arena da Amazônia para o Carlos Zamit, 20 horas em Manaus.
0: Olha aí, Dini, no Carlos Zamit, 20 horas
6: em Manaus. É porque o gramado da Arena tá aquela coisa, Guerreiro, tá horrível.
0: Muito bem, então no Carlos Zamit, o jogo de quinta-feira, informação importante aí do Paulo Sérgio Pinto. E vem o Paysandu de novo. Boa bola metida para o Juninho. Canhou legal. Se aproximou, bateu. Espalma o goleiro. Voltou para o Paysandu. O giro, a batida explode na zaga. A tentativa de bicicleta vai para a defesa. O goleiro Davidson.
4: Paysandu.
0: Que jogadaça do Juninho. Que lance bonito, rapaz.
6: Merecia o gol, hein, Guerreiro? Que isso, fera. Juninho. O goleiro segurou, mas a torcida aplaudiu essa invertida do Papão da Curuzu. 2-0, time do povo. Papa título do Norte, placar de Midas Macedo. Ferro e aço.
0: Sem clube não há futebol.
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0: Está caído, está sentindo, é preocupante. O próprio Juninho pede ali a força médica do lado do Paysandu. A situação é realmente preocupante. Dr. Alberto Maia está aqui conosco também, acreditando.
7: Um abraço dele.
0: Na vitória bicolor, liderança. E essa mudança da Arena da Amazônia para o Carlos Zamit, Dr. Alberto Maia, como é que o Paysandu entende?
9: É lamentável, né, Guerreiro? A gente lamenta porque uma decisão da Copa Norte ir para um estádio que a gente sabe que não tem a mínima condição de uma final é lamentável, né? Uma pena.
0: É isso, mas o Paysandu vai com tudo, né?
9: Tem sempre que ser contra tudo e contra todos.
0: É isso, doutor Alberto Maia aqui na cabine da clube também dando o seu depoimento. Paysandu não gostou, o staff do Paysandu não gostou da mudança de Nil Menezes.
6: É, então tem que ir mais atento ainda, né, com mais foco ainda, querendo mais.
7: E, Guerreiro, e o Ismael Benigno é o mesmo? Não, não é outro.
0: Não. Ismael Benigno é a Colina.
7: É a Colina. Trabalhei lá e eu...
0: Jogo parado, vai saindo de campo o jogador do Floresta e o jogo vai recomeçar. 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Vai recomeçar o jogo, vai para a cobrança ali o João Vitor. Número 4 vai para a cobrança. Floresta com um a menos, está fora de campo o jogador número 18, Celere. Cobrança feita, lá vem o Floresta. Bela jogada, batida e o gol. Floresta!
7: Daniel Troiano.
10: É Guerreiro!
0: Oi!
10: Quem fez o gol, meu filho?
0: Daniel Troiano aos 39 minutos do segundo tempo. colocando fogo no jogo. Saiu de três marcadores, bateu cruzado e venceu o goleiro Gabriel Mesquita. Aos 39 minutos desta segunda etapa. Daniel Troiano diminui. Agora no placar de Midas Macedo, Ferreaço está lá.
11: Floresta 1.
4: Paysandu
0: 2.
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7: É, setor defensivo do Paysandu. Vacilou pela esquerda, entrou, invadiu a grande área da saída do Gabriel. Ele colocou do canto, no outro canto, canto esquerdo. Belo gol, bela jogada, diminui Floresta. Pode o Papão, continua vencendo 2-1. No placar, Midas Macedo, Ferreaço.
5: 190 gols no Campeonato Brasileiro da terceira divisão. É o 10º gol do Floresta, o 3º do Daniel Troiano.
0: Ajeita o Edilson para a cobrança de falta que favorece a equipe do Paysandu. Mete bola longa, nem tanto, né? Recebeu abertura de bola para o lado esquerdo. Paysandu tenta chegar, corta a zaga da equipe do Floresta. A bola volta para o domínio do time cearense. Paysandu está meio desarrumado no jogo. A bola cai para o domínio bicolor. Lá vem o Taboca tentando a penetração, a abertura. Pode tocar do lado esquerdo. Pede bola ali o time bicolor. Passe equivocado. Paysandu tem que se organizar de novo. Paysandu está desarrumado. Lá vem de novo o Floresta. A metida de bola do lado direito. Passe equivocado. Vai ficar fácil para o domínio da zaga bicolor. 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
0: Não, já vi o impedimento, parou tudo. Impedimento do ataque da equipe do Floresta. 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
0: Para o Floresta, 41 minutos desse segundo tempo. O jogo ganha ares de dramaticidade. 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E aí, Cacá?
8: Eu tinha salientado que o Floresta tinha crescido em campo, mas quando ficou desfigurado ali no meio, não teve mais aquele mesmo talento. Teve dificuldades de criar, criou uma ou duas ocasiões no segundo tempo e a equipe do Floresta continua tentando beliscar. Precisa abrir o olho para o Papão.
0: Olha o Paysandu tentando sair para o jogo, vai fugir. Opa, rapaz! Que traulitado, hein?
7: Tem cartão aí.
0: Cartão amarelo. Saiu o cartão amarelo, me parece ali para o Nonato, número 17.
7: Saiu feito o Papalega correndo, Nonato, né?
0: Nonato levou cartão amarelo, o Henrique está no chão caído. Jogo está parado. Jogo parado aqui na Curuzu. Carlos Castilho, comentarista. 30 bola de ouro conosco nesta jornada esportiva. 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
0: Passamos de 42 e 40, vamos a 43 minutos deste segundo tempo. 2 para o Paysandu, 1 para o Floresta. Paysandu tem a falta para cobrar, acho que desamarrou a chuteira do Gabriel Mesquita. É isso. Tudo ok agora. E vai ser feita a cobrança da falta para o Paysandu.
7: Esfria um pouco também, né? Floresta, né?
0: É, a ideia é essa, né? O Paysandu acabou arriando as linhas, permitindo, como disse o Castilho, esse crescimento do Floresta e colocando um drama no jogo. Em lateral para o Paysandu. O Papão tenta sair para o jogo, o giro é feito para o lado errado. De novo o Paysandu brigando, tentando. O árbitro diz que não houve nada, segue o jogo. A bola é do Floresta, a metida longa para o campo ofensivo. Vai chegar a zaga do Paysandu, bola vai para o lado. É só um arremesso para a equipe bicolor. 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
0: Primeiro tempo de acréscimo. 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
0: O tempo que o tempo tem. Decorridos Quaracoacoá, 44 minutos, segundo ato de espetáculo, aqui Curuzu Brasileiro da terceira divisão, no placar de Midas Macedo Ferriaço, Arthur Bernardes 23, e tá lá. 2,
11: Floresta 1.
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0: 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Olha o Floresta chegando com perigo. Lado direito, cruzamento para a área. Chega Edilson para dominar. 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Para você, por você, pela clube. Passamos de 45 e vamos até 51. A mais. É o período de acréscimo. Bola no campo de ataque do Paysandu. Vai brigar ali pela posse de bola. O Matheus Vargas não achou. Volta a bola para o Paysandu. Para o Matheus Vargas no 1 contra 1. Ele coloca a velocidade. Ainda Matheus Vargas ajeitou. Bateu cruzado. O passe saiu errado. O chute saiu errado. E a bola vai para a linha de fundo, Dinho.
6: Pegou mal no pé dele. Saiu torto. E aqui para a linha de fundo, tiro de meta. Com pressa o goleiro do Floresta. 2-1, Papão.
0: Vai Davidson para a cobrança do tiro de meta. Já estamos chegando a 46 minutos, vamos até 51. Bola metida para o campo ofensivo, vai brigar ali o Paysandu. Chegou desviando o Juninho, jogando a bola para a linha de lado. Arremesso para o Floresta, tem pressa ali para fazer a cobrança. O Kaique meteu a bola, subiu o Edilson, fez o corte parcial. A bola voltou, voltou para o Paysandu. Quem domina a bola, quem sai para o jogo é o Lucas Cardoso. Não vai brincar aí, Lucas Cardoso. Recupera o Paysandu, recupera o Floresta, mas o árbitro viu falta. Para tudo a informação.
7: A informação é a seguinte, que custou o goleiro da equipe, o Davidson, cobrar o tiro de meta. E o Lester Júnior ficou aborrecido, irritado, pedindo pressa, porque ele acha que ainda dá tempo para empatar, guerreiro.
0: E vem o Paysandu descendo, escapando com o Luciano Taboca. Abertura do lado esquerdo, tenta achar espaço a equipe bicolor. A metida de bola para o campo ofensivo. É o Papão chegando, chegando bem. Quem sabe agora a metida, a bola na área, corta a zaga do Floresta. A bola ficou no meio do caminho, Edilson brigou e ganhou. Ganhou, recuperou pelo Paysandu, tocou atrás, entregou para o Henrico. Yeah. Henrico meteu por dentro, no 1-2, o Paysandu chegando, a bola é do Papão, já vou com você, abertura de bola para o Henrico, ajeitou, limpou, saiu para o lado errado, acabou perdendo a bola, e vem o Floresta de novo para tudo, a falta está marcada, a informação.
13: Mudou o horário também, viu, será de sair de 20 para as 21 horas a decisão lá em Manaus.
0: Portanto, 21 horas a decisão na quinta-feira, hein? 21 horas, é mais atrás, diz o assistente, o árbitro manda o goleiro Davidson colocar a bola mais atrás, portanto 21 horas o jogo em Manaus na semana que vem, na quinta-feira que vem. Bola metida para o campo de ataque, o desvio do atacante, só a proteção do Edilson, joga para o lado, arremesso que favorece a equipe do Floresta, já estamos com 48, é pressão, é drama no final do jogo. É muito drama. Paysandu vencia por 2-0, ia garantindo o resultado. O Floresta fez o gol, um golaço, aliás, uma bela jogada individual do Daniel Troiano aos 39. E agora vivemos o drama nesta reta final de partida aqui na Curuzu.
7: Mas Nonato.
0: A galera acredita. Nonato coloca na área, vai subir a zaga do Paysandu, desvio, a bola vai passando. Chega para fazer a defesa o goleiro Gabriel Mesquita no milagre. E a bola vai para escanteio. Ô, Chico Urbano.
7: É, operou o milagre que o Paysandu estava precisando para não levar o gol de empate. Colocou para escanteio do lado esquerdo. Aliás, escanteio, é. Escanteio, camisa 10. Na cobrança.
0: É o Mateuzinho.
7: Mateuzinho.
0: Vai Mateuzinho para a cobrança do escanteio do lado esquerdo. Ele vai alçar bola na área. Pressão do Floresta em cima do Paysandu. Vai Mateuzinho. Ajeita com carinho para fazer a cobrança.
7: Olha, tá fora daquele pequeno círculo aqui, né?
0: É do quarto de círculo.
7: Do quarto de círculo, cara.
0: Vai Mateuzinho para a cobrança. Partiu, cobrou.
7: Oh,
0: jogou para a linha de fundo. Tiro de meta para o Paysandu. Ufa, ufa, ufa. Ei, Urbano. Ei, Dinho Menezes.
6: Eu gostei dessa cobrança dele.
0: Gostou, né? Ficou animado, né, bola de fogo?
7: Tanta frescura para bater uma cobrança de escanteio, Dionísio.
0: 49, vamos até 51. A torcida bicolor pede o fim do jogo. Avalanche quer o final do jogo. Gabriel Mesquita manda para o campo de ataque. Bola sobe e desce. Vai chegar ali de novo. Floresta brigando. Vem o Edilson. Vem ali na cobertura. E Allen manda a bola para a linha de lado. É mais um arremesso para o Floresta. Paysandu não consegue sair para o campo de ataque. E o Floresta bota pressão no jogo. É reta final. 2 a 1 para o Paysandu. É drama na Curuzu. Paysandu vai garantindo a liderança, mas toma um sufoco no final. Acabou.
13: Acabou o Itu. Ituano 1, 0 para o Botafogo da Paraíba. O Ituano é o terceiro colocado. O Botafogo da Paraíba é o 18º.
0: Olha a bola na área do Paysandu de novo. A metida longa. O desvio de cabeça para a defesa do Gabriel Mesquita com falta de ataque. Falta de ataque em cima do Gabriel Mesquita, que fica caído. Gabriel Mesquita segurou a bola, desabou. Vários jogadores do Paysandu caíram, estão extenuados.
7: Foi o cabeça 18 que cometeu essa falta, né? Já havia perdido o lance. Paysandu tranquilo, vence. Quer dizer, não tão tranquilo assim, vence 2-1 no placar Vitas Macedo do PRA.
0: Vai Gabriel Mesquita para a cobrança da infração. Ele fez a defesa e sofreu a carga do ataque. É falta para o Paysandu. 50 minutos e meio.
7: Ele pedindo apoio da torcida, Guerreiro.
0: 50 minutos e meio, Gabriel Mesquita pedindo o apoio da torcida. Ele mete bola longa para o campo de ataque. Vai subir o ataque do Paysandu, vai brigar pela bola. O desvio responde de novo a equipe do Floresta. A bola é todo o tempo do Floresta, impressionante. Agora o toque de cabeça é do Gabriel. É do Gabriel. Agora é para acabar. O árbitro vai pedir a bola, vai acabar o jogo. Acaba o jogo na Curuzu. O Paysandu é
4: Paysandu.
0: O Paysandu vence o jogo por 2-1. 2 para o Paysandu, 1 para o Floresta. O Paysandu volta à liderança. Segue o líder. Bola de fogo.
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1: Oba! Avisa pra geral, tô na área aqui no nosso Estação Clube, nessa segunda-feira, dia 25 de maio, 2026. Prazerzão, Rogério Brasil na área com muita música e alegria. A partir de agora no nosso Estação Clube, o Estação dos grandes sucessos. Você que tá em casa, tá no trânsito, tá no trabalho, tá levando a Clube com você, aí no seu rádio e no seu coração. Sejam bem-vindos, vamos juntos, com muita alegria. E é claro, você na sintonia. Zap Clube liberado, 991-62-2480. Cola na Clube, aqui só toca sucesso. A gente começa com o Luiz, o poderoso chefão, o cheiro da Carolina.
2: Você curte mesmo?
3: Eu gosto disso.

This Was Ray, aqui no Som da Melhor. Hora do intervalo, daqui a pouco eu volto com mais uma super sequência de boa música pra você que tá na sintonia da Clube. Volto já, saí daí não.

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0: gente!
1: Pagodão S.A. Evidências aqui no Som da Clube. É a mais gostosa. Tá na Clube, tá sempre em primeiro lugar. Obrigado pelo rádio ligado, carinho, a companhia. Tamo junto, gente. Aumenta o volume aí. Aqui na Clube é assim, muita música e informação pra você que tá ligadão no Som da Melhor. Vamos pra notícias.
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1: Olha, pessoal, a Escola de Governança Pública do Pará abriu 19 vagas para diferentes níveis de escolaridade, com salários que chegam a R$ 3.978,03. As inscrições acontecem dos dias 26 a 27 de maio de 2026, exclusivamente pela internet. O processo seletivo inclui análise curricular e entrevistas, oferecendo oportunidades para quem deseja ingressar no serviço público estadual e crescer na carreira. Mais informações, acesse aí dolcarajás.com.br.
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1: Depois da informação, chega Banda Floresta Nativa, o problema é seu.

Dona Clube tá em primeiro lugar, isso é Viviane Batidão, olha bem pra mim. Encerrando o bloco, daqui a pouco eu volto com mais músicas pra você ligados aqui no Som da Clube.

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0: Clube, a boa do seu rádio. Isso é Banda Calypso, Cúmbia do Amor. É sucesso, toca aqui no Som da Melhor. A gente só toca música boa, só sucesso pra você. 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Luana Prado e Murilo Huff, pra você lembrar de mim.
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0: Copa Clube, toda boa. Isso é Mari Fernandes, Pé na Rua. Encerrando o bloco, já eu volto com mais músicas pra você.
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0: A boa do seu rádio, Nádila Freire, Quando Eu Te Vi, música boa, né, gente? Abrindo o bloco, vamos lá para a informação direto do Dol Carajás, é notícia e você fica sabendo aqui.
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0: O Papa Leão XIV, em sua primeira encíclica, fez uma alerta importante contra o uso da inteligência artificial em conflitos armados. Ele destaca a urgência de criar regras internacionais para proteger o mundo dos riscos dessa tecnologia de guerra. Essa mensagem reforça a necessidade de ética e responsabilidade no avanço tecnológico, mostrando que o futuro depende das escolhas que a gente faz hoje. 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Tudo que você precisa saber está por lá.

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2: Zé Felipe, Lágrimas de Sangue. Música boa, hein, gente?

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1: Tá, clube, tá em primeiro lugar, isso é Manu Batidão. Cada manhã no som da melhor, da mais ouvida. Hora do intervalo, daqui a pouco eu tô de volta com mais sucessos pra você.

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0: Tô na clube, tô na boa, brincar de amar, banda Origem, aqui no som da melhor, da mais ouvida. Bom demais estar com você que prefere a nossa companhia, que sintoniza na clube, sintoniza na mais gostosa de ouvir. Vamos pra informação? Vamos lá, direto do Dol Carajá.
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0: Deu no Dol, diário online. Estados Unidos e Irã fecham um acordo preliminar que pode encerrar o conflito no Oriente Médio e reabrir o Estreito de Hormuz. Segundo o jornal The New York Times, apesar do avanço, pontos como o programa de mísseis e o enriquecimento de urânio ainda dividem as partes, o que torna o caminho para a paz longo e incerto. O presidente norte-americano Donald Trump segue cauteloso, enquanto o Irã vê o acordo como um ponto de partida para futuras negociações. Mais informações é só acessar dalcarajás.com.br. Isto é Gabi Amarantos, reacender a chama.

Tá na clube, tá na boa, Ana de Oliveira, Dudu, música boa, né? Encerrando o bloco, daqui a pouco eu volto com o Amado Batista, Hugo Henrique e Severin aqui no Som da Melhor. Sai daí não!

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0: bagagens de mão nos compartimentos acima de seus assentos. 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

0: estaremos ao norte do Chile, onde a temperatura é agradável.
1: Tá Clube, tá em primeiro lugar, Madu Batista, música boa, Aeromoça, aqui no Som da Clube, é a mais ouvida de Marabá, com muita música boa e alegria pra você na sua noite de segunda-feira. Tamo por aqui, hein, tocando sucesso pra você que tá aí na sintonia, tá sintonizadão na Clube. Obrigado pelo carinho, rádio ligado na melhor. Mais uma semana começou de muito trabalho aqui pela Clube no seu... Hoje é segunda-feira, né, dia 25 de maio, e a gente tá por aqui nessa última semana do mês de maio. Com a permissão de Deus, é óbvio, tocando sucesso pra você. Hugo e Henrique, Mala.

Arena Clube está em primeiro lugar, Severin Move Rover, encerrando o programa de hoje. Obrigado pela sua audiência, o seu carinho. Tô indo nessa, amanhã tem mais estação, a partir de 8 da noite, com muita alegria, muita música para você que está sempre na sintonia. Valeu, Marabá! Fui!

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0: meia-noite e 14.
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2: A 17ª Feira da Indústria do Pará encerrou a programação consolidando resultados acima das expectativas em diferentes áreas. Realizada no Hangar Centro de Convenções em Belém, entre os dias 20 e 23 de maio, a maior feira industrial da Amazônia reuniu cerca de 40 mil visitantes ao longo dos 4 dias de programação, marcada pela presença de expositores, rodadas de negócios, acesso a crédito, debates técnicos e ações voltadas à sustentabilidade. O encerramento do evento contou com a participação do ex-governador do Pará, Helder Barbalho, que destacou a relevância da indústria para o desenvolvimento econômico do estado e classificou a FIPA como uma vitrine da diversidade produtiva paraense. Belém passou a integrar o grupo de cidades brasileiras reconhecidas por investir em um modelo de turismo mais moderno, sustentável e conectado à cultura local. A capital paraense aparece entre os destinos contemplados pela Estratégia Nacional de Destinos Turísticos Inteligentes, iniciativa do Ministério do Turismo, em parceria com a Unesco. 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

0: Meia-noite 45.
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2: Começou nesta segunda-feira, dia 25, o pagamento da segunda parcela do 13º salário dos aposentados e pensionistas do INSS. Ao todo, mais de 35 milhões de benefícios serão antecipadamente pagos aos segurados, conforme prevê o decreto 12.884, assinado então pelo presidente Luiz Inácio Lula da Silva. O calendário de pagamento vai do dia 25 de maio ao dia 8 de junho. O governo federal deve se reunir nesta segunda-feira com o presidente da Câmara, Hugo Mota, para negociar a PEC, que é a proposta de emenda à Constituição relacionada ao fim da escala 6 dias de trabalho por 1 de folga. A divergência entre o Planalto e setores do Legislativo, principalmente sobre a adoção de um período de transição na mudança da jornada de trabalho. 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

0: 1:04.
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0: 1 e 8.
1: Festa termina com apreensão de drogas e prisão em Marabá. Polícia Civil investiga assassinato na Velha Marabá e tentativa de homicídio na Liberdade. Suspeito de homicídio é preso com cocaína em casa noturna. E ainda, a Águia vence o Imperatriz de 3 a 0 e mostra força, rumo ao topo da Série D. Confira agora no Jornal RBA desta segunda-feira, 25 de maio, já está no ar.

0: Olá, boa noite. A Justiça Federal determinou restrições para o tráfego de veículos pesados nas pontes sobre o rio Itacaiunas da BR-230 em Marabá. A decisão atende um pedido do Ministério Público Federal e busca reduzir riscos à população e os congestionamentos em uma estrutura que já apresentava problemas reconhecidos pelo DENIT. O órgão terá prazo para instalar sinalização, orientar os motoristas e apresentar um cronograma definitivo das obras nas pontes. A Justiça Federal determinou a restrição da circulação de veículos de carga de grande porte nas pontes sobre o rio Itacaiunas, na BR-230, em Marabá. A medida vale para carretas, bitrens, rodotrens e treminhões. Segundo a decisão da Primeira Vara Federal de Marabá, os veículos pesados sábados das 7 da manhã às 2 da tarde. A determinação atende a uma ação do Ministério Público Federal contra o DENIT e a União, após preocupações com a segurança da estrutura e os constantes congestionamentos registrados no local. O DENIT terá 15 dias para instalar a sinalização e divulgar as novas regras. Depois desse período, haverá mais 15 dias de orientação educativa sem aplicação de multas. Após essa etapa, a Polícia Rodoviária Federal fará a fiscalização com autuações. A Justiça também determinou que o DENIT apresente em até 30 dias um cronograma detalhado para a solução definitiva dos problemas nas pontes, incluindo prazos e definição sobre recuperação ou reconstrução das estruturas. A decisão ainda cobra mais transparência do órgão federal, com divulgação periódica de relatórios e informações sobre o andamento das obras. Atualmente, a estimativa do próprio DENIT é de que a solução definitiva possa levar mais de 4 anos. Além disso, o órgão deverá manter a sinalização adequada e disponibilizar guinchos para retirada rápida de veículos parados sobre as pontes. E vamos aos destaques do Dol Carajás com a Joana Dark. Boa noite, Joana.
1: Olá, Gabriela. Boa noite para você também. Uma excelente noite a todos que estão acompanhando o Jornal RBA nesse momento. E vamos iniciar os nossos destaques de hoje falando de oportunidade. Concurso IBGE 2026. Contratada bancas para 37 mil vagas. Confira. O Instituto Brasileiro de Geografia e Estatística oficializou a contratação das bancas organizadoras para o seu novo processo seletivo simplificado. Os contratos firmados com o Instituto Brasileiro de Formação e Capacitação e com o Instituto Avalia foram publicados na última sexta-feira, com previsão de que os editais oficiais de abertura sejam divulgados até o dia 17 de junho de 2026. A seleção temporária ofertará 36.946 vagas para os níveis fundamental, médio e superior, sendo a maior parte destinada ao cargo de recenseador. O IBFC comandará a logística das provas para agente operacional regional e agentes censitários, enquanto o Instituto Avalia responderá pelas funções de analista censitário e agente censitário de qualidade. O certame terá provas objetivas de 60 questões e os contratos terão direito a benefícios como auxílio alimentação de R$ 1.175, auxílio transporte, além de férias e 13º salário proporcionais, com convocações previstas a partir de janeiro de 2027. Para mais detalhes, acesse o nosso portal. Agora, uma oportunidade para educadores e FPA abre processo seletivo para professores substitutos. Confira. O Instituto Federal do Pará, campus Conceição do Araguaia, abriu inscrições para um processo seletivo simplificado voltado à contratação temporária de professores substitutos. O certame oferece 3 vagas com jornadas de 40 horas semanais nas áreas de gestão ambiental, ciências biológicas e zootecnia. As remunerações totais chegam a R$ 5.400,500 para a vaga de gestão ambiental e a R$ 7.740 para as demais áreas. Os profissionais contratados também receberão benefícios como auxílio alimentação, auxílio transporte e assistência pré-escolar. As inscrições são gratuitas e devem ser feitas exclusivamente por e-mail até o dia 28 de maio de 2026, mediante envio de arquivo único em PDF, contendo a documentação exigida. A seleção consistirá em prova de desempenho didático e análise de títulos, com o resultado final previsto para 17 de junho de 2026. 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

0: 1:15.
1: Uma denúncia anônima levou a Polícia Militar a fechar uma festa do tráfico no bairro Nossa Senhora Aparecida, na Nova Marabá. A guarnição do Batalhão de Missões Especiais realizava rondas quando foi abordada e recebeu as informações. No local indicado, os militares encontraram menores e apreenderam mais de 2 quilos de entorpecentes.
2: Ao chegarem no endereço, no bairro Nossa Senhora Aparecida, na Nova Marabá, os militares do Batalhão de Missões Especiais avistaram o suspeito em frente ao imóvel. Assim que percebeu a aproximação da viatura, o homem correu para o interior da casa, desobedecendo a ordem de parada, e chegou a arremessar pacotes sobre o telhado. Mas a tentativa de fuga não deu certo. A guarnição militar conseguiu recuperar o embrulho e dentro encontrou 2 kg e 360 gramas de maconha.
3: A comunidade ela tem agido de maneira muito participativa, né, com a Polícia Militar através dos canais existentes, que é o 181 e 190. Essas informações acabam chegando para as nossas equipes e a gente tem ido verificar, né?
2: Na revista pessoal, os militares encontraram no bolso do suspeito cerca de 215 gramas de cocaína. Além de mais R$ 400 em dinheiro trocado. Dentro da residência onde estava ocorrendo a festa, o cenário do crime ficou ainda mais evidente. 2 balanças de precisão, envelopes de papel filme usados para embalar os entorpecentes, foram apreendidos.
3: E a equipe chegou até o local, se deparou com alguns indivíduos das proximidades, eles correram, né, tentaram correr para o interior dessa residência, foram seguros ainda no pátio do imóvel, de posse já de uma grande quantidade de entorpecente. A equipe chegou ao local, realizou um adentramento, se deparando obviamente com 4 mulheres, né, na verdade 2 mulheres e 2 menores de idade, já naquele ambiente totalmente insalubre, muita bebida alcoólica, de muito entorpecente.
2: De acordo com os policiais, o homem confessou que estava comercializando as substâncias. Ele foi conduzido até a seccional urbana de Polícia Civil, onde foi autuado em flagrante por tráfico de droga.
3: A informação ela foi tão fidedigna e tão clara que ela diz que as coisas estavam totalmente à mostra. Então, as nossas equipes não tiveram dificuldade de localizar os entorpecentes. É como se ali tivesse realmente grande parte do que foi encontrado para consumo próprio ou então aguardando a chegada de outros integrantes, outros participantes dessa festa.
1: Em Pixuna do Pará, um homem foi preso em flagrante após ser denunciado por importunação sexual e tentativa de furto dentro de um estabelecimento comercial. Segundo a Polícia Civil, a vítima relatou que o suspeito passou a fazer investidas com palavras e contato físico. O homem foi localizado e levado para a delegacia do município.
4: Uma mulher procurou a Polícia Civil relatando que um homem entrou no estabelecimento onde ela trabalha e começou a assediá-la com palavras e tentativas de contato físico. Em seguida, ele ainda tentou retirar os anéis que estavam no dedo da vítima. Após receber as características do suspeito, a equipe policial iniciou diligências e conseguiu localizar o homem em via pública. Ele foi preso em flagrante e encaminhado para os procedimentos legais.
5: A rápida denúncia da vítima foi fundamental para que a Polícia Civil pudesse agir rapidamente e localizar o suspeito logo após o crime. Mas para entendermos melhor, nós conversamos com o delegado titular de Pixuna do Pará, que nos dá mais detalhes sobre esta situação.
6: A equipe plantonista da Polícia Civil ela foi acionada pela vítima, informando que um andarilho que estava perambulando pela cidade entrou no correspondente bancário onde ela trabalha, e começou a assediá-la, passar a mão nela e tal. Aí, quando essa vítima falou que era filha de um policial militar, ele ficou com medo e quis ir embora. Mas antes de ir embora, ele pegou na mão dela e tentou furtar o anel dela. De pronto, ela fechou a mão e, inclusive, machucou o agressor. E ele, então, se evadiu. De posse das informações, a equipe da Polícia Civil diligenciou pela cidade e conseguiu identificar e localizar e prender em flagrante, onde foi submetido à audiência de custódia e o juiz entendeu por conceder liberdade provisória ao mesmo, impondo a ele diversas medidas cautelares.
7: Possivelmente ele apresentava algum transtorno psicológico?
6: Parece que sim, mas isso só pode ser afirmado com a perícia adequada, né?
1: Um jovem foi assassinado a tiros dentro de casa no bairro Santa Rosa, na Velha Marabá. Já no bairro Liberdade, no núcleo Cidade Nova, um homem sofreu uma tentativa de homicídio. Os dois casos estão sob investigação da Polícia Civil.
2: Na Avenida Pará, os agentes de segurança pública confirmaram a morte de Lucas Ferreira do Nascimento. Segundo informações preliminares, a vítima estava sozinha em casa quando foi alvejada pelos disparos. Uma equipe do SAMU chegou a ser acionada para prestar os primeiros socorros, mas o jovem não resistiu. A polícia científica também esteve no endereço para realizar a perícia no local do crime.
0: Além deste caso, a Polícia Civil investiga também uma tentativa de homicídio que ocorreu durante este final de semana, lá no bairro Liberdade, no núcleo Cidade Nova.
2: A vítima trafegava em uma motocicleta na companhia de um amigo quando os dois foram surpreendidos por uma dupla de criminosos. Os suspeitos estavam em uma moto preta sem placa, usando capacetes e máscaras, e já chegaram atirando. As vítimas tentaram fugir correndo em direção opostas. O condutor da moto foi perseguido e atingido por dois disparos nas costas. Ele foi socorrido e levado para o Hospital Municipal de Marabá. Uma equipe policial esteve na unidade de saúde e constatou que o homem, apesar dos ferimentos, estava consciente. Ele afirmou ter reconhecido o atirador e relatou que a motivação do crime estaria relacionada a uma dívida com a mãe do suspeito.
1: A Polícia Militar prendeu na madrugada de sábado em Marabá um suspeito de homicídio. Ele foi localizado em uma casa noturna na Avenida Boa Esperança, no bairro Laranjeiras. Durante a abordagem, os policiais confirmaram a existência de um mandado de prisão preventiva expedido pela Justiça. Segundo a PM, com o suspeito também foram encontrados uma porção de cocaína e um aparelho celular. E foram encontrados uma porção de cocaína e um aparelho celular.

0: suspeita da família é que o jovem foi morto por engano. Agora a polícia tenta descobrir os autores do crime.
1: Era noite de domingo, pouco depois das 8 horas. No bairro Cidade Nova, o silêncio de uma rua comum seria interrompido por tiros. O alvo, um adolescente de apenas 15 anos. Matheus Travassos Oliveira tinha acabado de chegar em casa. Segundo a família, ele estava na residência de parentes, ruas acima, acompanhado da mãe. Em determinado momento, o garoto disse que queria voltar para casa. Ela, então, o levou até o imóvel onde moravam, uma espécie de conjunto com várias kitnets alugadas. Depois disso, retornou para a casa dos familiares. Minutos mais tarde, viria a notícia que nenhuma mãe espera receber. Antes do crime, moradores perceberam algo estranho. Um carro teria permanecido parado nas proximidades por um longo tempo, observando o movimento. Pouco depois, dois homens chegaram em uma motocicleta. Segundo informações apuradas no local, os criminosos chamaram pelo nome de uma pessoa. Matheus estava sozinho dentro da residência. A porta estava trancada. A mãe havia levado a chave. Quando o adolescente foi atender, acabou surpreendido pelos atiradores. Os criminosos invadiram o imóvel pelos fundos. E dentro da pequena residência, Matheus foi atingido por vários disparos de arma de fogo. Entre 4 e 5 tiros, acertaram o adolescente. Mesmo ferido, ele ainda foi socorrido e levado ao hospital, mas não resistiu aos ferimentos. A principal suspeita da família é que Matheus teria sido morto por engano. O verdadeiro alvo, segundo relatos, poderia ser um vizinho apontado como possível envolvimento com o tráfico de drogas. Uma hipótese que levanta a suspeita de mais uma execução relacionada à disputa de facções criminosas. Na manhã dessa segunda-feira, equipes da Polícia Científica estiveram no local realizando a perícia. Antes disso, investigadores da Polícia Civil já haviam entrado no imóvel pelos fundos, o mesmo acesso utilizado pelos atiradores. Agora, a polícia tenta descobrir quem matou Matheus. E, principalmente, se o adolescente inocente acabou pagando com a própria vida por estar no local errado e na hora errada.
0: Dois homens foram presos em Dom Eliseu, suspeitos de arrombar um carro e usar o cartão bancário da vítima para fazer compras. Segundo a polícia, após receber as denúncias, os suspeitos foram localizados e encaminhados para a delegacia, onde ficarão à disposição da justiça. Confira na reportagem.
2: A comandante do 51º, a Major Alessandra, recebeu uma informação de dois homens que arrombaram um veículo no município. Rapidamente começaram a fazer rondas e recebendo informações. E uma delas, que eles já estavam no município de Ulianópolis, fazendo compra com o cartão da vítima. A equipe, então, da Major Alessandra começou a fazer levantamento e conseguiram chegar neles, já chegando quase em Santa Maria do Pará. Nós vamos conversar com a Major, que vai dar mais detalhes para a nossa equipe.
3: Lá em Dom Eliseu, eles conseguiram, né, pegar num carro, eles quebraram o vidro do carro e pegaram cartões bancários e computadores das vítimas. Aí fomos acionados e logo plotamos a situação de tentativa de golpe lá em Ulianópolis. Verificamos pelas câmeras dos comércios de lá, conseguimos chegar nos autores com o veículo e eles tentaram outro golpe em São Miguel. Já acionamos as guarnições de São Miguel e conseguimos fazer o cerco policial e no sábado tivemos êxito na situação. As vítimas estavam na feira de Dom Eliseu, né? Estavam ocupados, trabalhando, e eles foram lá no estacionamento, fizeram o arrombamento e subtraíram os bens. E nisso eles foram em Ulianópolis, depois em São Miguel e em Santa Maria tentar continuar usando os cartões. E a Polícia Militar, através da nossa rede de apoio, que a gente sempre liga, né, entre os batalhões, fizemos essa conexão e conseguimos êxito na missão. Lá em São Miguel estão aguardando outras vítimas, mas as duas vítimas daqui, de Dom Eliseu, já foram encaminhadas, já estão recuperando os bens.
2: O que foi encontrado em poder deles?
3: 2 computadores, laptops e vários cartões de crédito de outras vítimas, inclusive das vítimas de Dom Eliseu, e mais uma quantia de dinheiro e celulares.
0: Uma briga registrada na noite de domingo em Tucuruí terminou com um homem gravemente ferido após ser agredido a pauladas. A violência assustou moradores e pessoas que passavam pelo local no momento da confusão. Equipes do SAMU foram acionadas e realizaram os primeiros atendimentos ainda no local. Até o momento, a identidade do homem e o estado de saúde não foram divulgados oficialmente. A motivação da briga ainda é desconhecida.

0: e o caso deverá ser investigado pela Polícia Civil. O Águia de Marabá voou alto e garantiu 3 pontos fundamentais na Série D do Brasileirão. Jogando fora de casa, a equipe paraense não tomou conhecimento do Imperatriz, aplicou uma goleada por 3-0 e colou na liderança do grupo.
1: Uma demonstração incontestável de força e autoridade longe de seus domínios. O Águia de Marabá entrou em campo no Frei Epifânio focado em manter o embalo na competição. E a imposição paraense não demorou para se transformar em gols. Aos 13 minutos do primeiro tempo, Alex abriu o caminho da vitória, fazendo 1-0, o que deu tranquilidade e o controle absoluto da partida ao time marabaense.
2: A gente colocou uma que outra situação de componente tático para esse jogo, observando as características do Imperatriz, e nós tivemos êxito nisso, né? Então foi bom, a equipe foi inteligente. Foi uma equipe que soube fazer o jogo acontecer a nosso favor, criou boas situações, poderia ter até tido, com todo respeito à Imperatriz, um placar até mais elástico, né? Pelas oportunidades que criou.
1: Na volta do intervalo, o balde de água fria nos donos da casa veio rápido. Logo aos 2 minutos, de novo, Alex mostrou oportunismo para ampliar 2-0. E aos 27, PH balançou as redes e decretou o placar final de 3-0 e festa paraense no Maranhão. Com o resultado, o Águia chega aos 15 pontos, se consolida na vice-liderança e coloca os dois pés na próxima fase do Brasileirão 2026. Já o Imperatriz estaciona nos 9 pontos e seca Tunaluso para não perder a terceira posição. E no próximo sábado, dia 30, o Águia reencontra sua torcida em Marabá contra o Tocantinópolis.
2: Sempre o próximo jogo é o mais difícil. E manter o nível de concentração é importantíssimo para que a gente tenha um bom resultado dentro de casa. Eu acho que nós demos um passo muito importante para a classificação, né? Nós estamos aí praticamente a um resultado dentro de casa, de repente, para já selar essa classificação para a próxima fase. Mas eu acho que com esse resultado aqui, a gente já ganhou muita gordura para isso. Então é trabalhar a semana toda com seriedade e esperar o Tocantinópolis em casa com muito respeito.
0: E assim encerramos a edição de hoje. O Jornal RBA Marabá volta nesta terça-feira, a partir das 18 horas. Se quiser rever alguma reportagem, acesse o nosso canal no YouTube, @TV RBA Marabá. Uma boa noite e até amanhã.

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0: 1h45.
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2: Mais de 10 toneladas de lixo foram retiradas das áreas de palafitas da Vila da Barca, em Belém, durante uma grande ação realizada na manhã do último domingo, dia 24. A mobilização reuniu cerca de 250 voluntários de vários estados do país, em uma força-tarefa promovida pela Prefeitura em parceria com o projeto Mutirão X. Os trabalhos incluíram recuperação de áreas de convivência, melhorias na associação de moradores, manutenção do parquinho infantil e ações de conscientização ambiental voltadas aos moradores da Vila da Barca. A Secretaria de Estado de Planejamento e Administração, SEPLAD, entregou na manhã desta segunda-feira a nova Estação Cidadania e Coaraci. O espaço foi modernizado, ampliado e estruturado para oferecer mais conforto, tecnologia e agilidade no atendimento à população. 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

0: duas e três.
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1: O governo do Pará e a Petrobras iniciaram articulações para preparar mão de obra local de olho na exploração da margem equatorial, considerada uma das novas fronteiras energéticas do país. A proposta prevê qualificação técnica e profissional de trabalhadores paraenses antes do início efetivo das operações petrolíferas na costa amazônica. O plano, coordenado pela SEASTER, projeta capacitar cerca de 30 mil pessoas e gerar mais de 50 mil empregos diretos e indiretos até 2030. O objetivo é evitar que vagas estratégicas sejam ocupadas majoritariamente por profissionais de fora do estado. Em reunião entre as equipes técnicas da Petrobras e a SEASTER, esta semana, debaterá o assunto. A aproximação entre o governo do Pará e a Petrobras em torno da margem equatorial reforça o peso político e econômico da nova fronteira petrolífera brasileira, com potencial estimado em cerca de 30 bilhões de barris. A região deve receber investimentos bilionários nos próximos anos. O governo estadual tenta transformar a futura cadeia do petróleo em vetor de desenvolvimento regional e geração de renda, apostando no protagonismo dos trabalhadores paraenses nesse novo ciclo estratégico. 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

0: 2h49.
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2: Estudantes com dívidas do Fundo de Financiamento Estudantil, FIES, podem renegociar débitos a partir deste mês de junho. Os contratos em atraso podem ser quitados com descontos de até 99% sobre o valor da dívida. Os débitos são negociados ou renegociados diretamente com a Caixa e o Banco do Brasil. A expectativa é que mais de 1 milhão de estudantes, 28 mil no Pará, sejam beneficiados. A piscicultura brasileira entrou em um estado de atenção diante de uma discussão que ganhou força nos bastidores ambientais e agora chega ao centro do debate regulatório. A possibilidade de a tilápia, principal peixe cultivado e consumido no Brasil, passar a integrar oficialmente a lista nacional de espécies exóticas invasoras pode provocar efeitos muito além da esfera ambiental e atingir diretamente uma das cadeias mais dinâmicas do agronegócio brasileiro. 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

0: 104.
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0: 6:17.
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2: Marabá registrou neste final de semana pelo menos 3 casos de violência doméstica. Em um dos casos, foi registrado à altura da Rua Boa Esperança. A vítima comunicou à Polícia Militar que o ex-marido dela estaria coagindo. Trata-se do Jefferson Jean Almeida Martins e uma guarnição comandada pelo policial Joel Rodrigues Siqueira atendeu a esta ocorrência e terminou prendendo o Jefferson Martins. Ele foi apresentado na seccional urbana da Nova Marabá ao delegado plantonista Dr. Igor Vanique Matos Guimarães e agora vai responder processo na justiça por descumprimento de medidas protetivas. Uma guarnição comandada pelo policial militar Renan Conceição Lima apresentou na seccional urbana da Nova Marabá o Edson Filho Borges Pereira. Ele foi preso no bairro Nossa Senhora Aparecida. Assim que os policiais militares chegaram no imóvel, o Edson Pereira tentou se desvencilhar de alguns pacotes. Os policiais militares perceberam a manobra e apreenderam os pacotes, que somaram 2,360 kg de maconha e mais 215 g de cocaína, R$ 416, além de apetrechos utilizados para embalar droga. Por este motivo, o Edson Pereira foi preso e apresentado ao delegado plantonista, Dr. Bruno Martins Mesquita, e agora vai responder pelo crime de tráfico de drogas. 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

0: 3h46.
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2: Tentativa de homicídio dentro de bar no Cidade Jardim. A vítima, Geilson Carvalho Correia, sofreu vários ferimentos de arma branca. O irmão da vítima, o Geilson Carvalho Correia, relatou à equipe da Polícia Civil que o irmão dele estava em um bar. Chegou um cidadão, sentou perto da esposa da vítima. A partir daí, deu-se início a uma discussão. O acusado seria um cidadão de prenome ou apelido Tônio, que teria se desentendido e desferidos os golpes de arma branca. Um terceiro cidadão, de prenome Andrei, interviu e acabou que a vítima foi socorrida e levada para o Hospital Municipal de Marabá. A Polícia Civil agora abre inquérito para apurar este caso. Uma equipe comandada pelo policial militar Agilmar do Nascimento Dias prendeu e apresentou na seccional urbana da Nova Marabá o Elisvan Gomes Ribeiro. Ele possuía um mandado de prisão preventiva expedido pelo juiz Juliano Mizuma Andrade, titular da primeira vara criminal de Marabá. O cidadão em questão, Elisvan Ribeiro, ele estava em um bar na Avenida Boa Esperança. Por este motivo, policiais militares, portanto, conduziram o cidadão até o delegado plantonista, Dr. Bruno Martins Mesquita. E agora, o Elisvan teve a prisão comunicada à justiça. Ele responde por crime de homicídio em Marabá. 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

0: 4 e 3.
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0: 4:15.
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2: Depois de semanas marcadas por pressão baixista e recuo acelerado nas cotações, o mercado do boi gordo encerrou a semana dando sinais de reação em importantes praças pecuárias do Brasil. A movimentação ocorre em um ambiente ainda bastante cauteloso, no qual frigoríficos seguem tentando alongar as escalas de abate, enquanto produtores demonstram maior resistência em negociar animais prontos para o abate em preços considerados baixos. Nos estados do Pará, Rondônia e Mato Grosso, as consultorias especializadas observam um movimento de retenção de animais, estratégia usada para desacelerar negócios e tentar melhorar as referências de preços. A hora de encher o tanque trouxe um alívio para os condutores brasileiros nos últimos dias, refletindo o movimento de retração que espalhou por 20 estados. O etanol ficou mais barato. O cenário foi traçado pelo mais recente mapeamento da ANP. No panorama nacional, a queda registrada foi de 2,51%, o que derrubou o preço médio do litro do álcool para 4,51%. 27%. 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

0: 4h47.
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2: Com o avanço da automação e um déficit estrutural histórico, os galpões modulares deixaram de ser medida emergencial e se consolidam como a principal estratégia para evitar perdas, reduzir custos e garantir autonomia comercial ao produtor rural. A conta logística do agronegócio latino-americano, em especial o brasileiro, não fecha, enquanto o campo quebra recordes sucessivos de produtividade, safra após safra, o país esbarra de frente em um gargalo estrutural, crônico e perigoso, a falta de espaço seguro para guardar a própria colheita. Diante do risco iminente de perdas milionárias, a armazenagem flexível desponta não apenas como uma válvula de escape emergencial, mas como a principal aposta estratégica para modernizar o setor, destravar a automação e garantir autonomia comercial ao produtor rural. 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

0: 52.
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0: 5:15.
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2: As principais culturas agrícolas do estado do Mato Grosso tiveram aumento em abril deste ano no custo de produção. De acordo com o boletim divulgado pelo Instituto Mato Grossense de Economia Agropecuária, o IMEA, os custos da soja, milho e algodão para a safra 2026-2027 foram pressionados principalmente pela alta nos fertilizantes, defensivos agrícolas e pelas incertezas do cenário internacional desde março. Segundo os dados do IMEA, o custo na safra foi projetado em R$ 4.286,89 por hectare, uma alta de 1,88%. O principal fator desse aumento foi a elevação das despesas, que cresceram 2.733,09%, enquanto os custos com defensivos agrícolas avançaram 2,17%. 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

0: Faz barulho pra terapia, aê, Fortaleza!
1: Bora que bora, Fortaleza!
2: Freitas!
1: Thiago Freitas! Cadê o barulho da minha galera de Fortaleza, gente?

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0: 6:02.
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2: O anjo do Senhor anunciou a Maria, e ela concebeu do Espírito Santo. Eis aqui a serva do Senhor, faça-se em mim segundo a vossa palavra. O Verbo divino se fez homem e habitou entre nós. Ave Maria, cheia de graça, o Senhor é convosco. Bendita sois vós entre as mulheres, e bendito é o fruto do vosso ventre, Jesus. Santa Maria, Mãe de Deus, rogai por nós, pecadores, agora e na hora de nossa morte. Amém. Infundi, Senhor, em nosso coração a tua graça. Nós te suplicamos, a fim de que tenhamos conhecido pela anunciação do anjo a encarnação de Jesus Cristo, vosso Filho e Senhor nosso, e cheguemos, pelos merecimentos de sua paixão e morte na cruz, à glória da ressurreição. Pelo mesmo Cristo e Senhor nosso. Amém.

moça simples, jovem ainda, pura Maria, linda e cheia de ternura.

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6: Bom dia, queridos irmãos e irmãs do programa Encontro com Maria. Hoje, dia 26 de maio, nesta terça-feira, nós estamos juntos para partilhar a palavra de Deus, para experimentar o seu amor, para viver a experiência da sua graça, da sua misericórdia. É Ele que restaura a nossa vida. É Ele que restaura a nossa alma. É Ele que restaura o nosso ser. No Salmo 23, no versículo 3, nos diz que Ele restaura a minha alma. E muitas vezes, em muitos períodos da nossa vida, nós vivemos essa experiência, necessitando e carecendo da restauração de Deus na nossa vida, na nossa alma, no nosso coração. Muitas vezes nós vamos querendo ver somente um Deus que castiga, um Deus que não nos perdoa, que vive nos disciplinando, e muito pelo contrário, as coisas não são assim. Às vezes nós estamos desgastados na fé, na esperança, no amor. A nossa família está desgastada, nós estamos desgastados sentimentalmente, o matrimônio está desgastado. Mas é preciso que nós acreditemos e creiamos que Deus restaura a nossa vida, que Deus restaura a nossa alma, que Deus restaura a nossa família, que Deus restaura a nossa saúde, que Deus restaura a nossa casa, que Deus restaura todas as situações da nossa vida. Quantas coisas aconteceram já na minha vida para o meu crescimento, para o meu desenvolvimento, para viver e experimentar a graça de Deus? Quantas coisas? Inúmeras. No livro de Hebreus, ele nos diz que nós devemos nos submeter à disciplina de Deus. Ele não nos castiga com desamor, mas Ele permite que a gente passe por certas situações, por amor, porque Ele nos ama e Ele quer que nós tenhamos uma vida reta, uma vida contrita, uma vida de amor, de perdão, de aceitação, uma vida disciplinada, disciplinado até na nossa comida, no nosso alimento. Quantas lutas eu travo diariamente com a gula para evitar fadiga maior na área da saúde? Quantas brigas eu travo com mim mesma? Padre Jonas, da Canção Nova, e para mim era um profeta. Ele é para mim um profeta. E ele dizia que nós temos que ser violentos, não com os outros, mas violentos com nós mesmos. Eu tenho que ser violenta comigo mesma. Eu não posso ser violenta com as pessoas que estão ao meu lado, que fazem parte da minha vida. Eu tenho que ser violenta é comigo mesma. Tudo que Deus faz é para o meu bem. E a gente não pode resistir ao que Deus pretende fazer na nossa vida, usar para que nós tenhamos uma vida reta e contrita, uma vida irrepreensível na presença de Deus. Por isso nós precisamos pedir a Deus para fazer uma obra profunda, uma obra completa na nossa vida. Uma obra completa no nosso coração, nos nossos pensamentos, na nossa família, na nossa convivência amorosa com o nosso esposo, com os nossos filhos, nossos vizinhos, nossos irmãos de comunidade. É preciso. É preciso que aconteça essa obra profunda, essa obra completa em mim e em você, para que nós possamos ser tudo aquilo que Deus quer que nós sejamos. Fazer tudo aquilo que Deus quer que nós façamos. E ter tudo aquilo que Deus quer que nós tenhamos. Deus não quer a vida de mendigância, de sofrimento, de tristeza, de doença, de desemprego, de falta de dinheiro, de falta de suprimento, de ter o celeiro da nossa casa vazio, as contas a pagar. Não. Mas é preciso saber aquilo que Deus quer para a nossa vida. E muitas vezes a gente é resistente, né? Nós somos resistentes a tudo que faz com que as coisas fiquem mais difíceis, a tudo aquilo que é doloroso, aquilo que está difícil. E isso prova que nós não crescemos espiritualmente, não é mesmo? A partir do momento que eu tenho resistência, a partir do momento que eu resisto à vontade e ao querer de Deus, eu tô igual aquelas criancinhas birrentas, né? É, quero que faça a minha vontade. Fazer a vontade de Deus não, é a minha. Então eu e você, nós precisamos observar a nossa caminhada. Porque senão a gente vai ficar andando em círculo, em volta das velhas montanhas, né? Dos vales, das ladeiras, né? Isso eu posso dizer mais abertamente. Nós vamos ficar girando em torno dos problemas, das dificuldades. E é preciso que a gente entenda, né? De que tentar evitar a dor é algo que a gente pode evitar, mas é preferível que a gente enfrente a dor, de qualquer maneira. E a dor de ficar como estamos é muito pior do que a dor da mudança. Ah, não, eu vou ficar assim, eu vou ficar desse jeito. Ah, eu quero ficar desse jeito mesmo. Ah, mudar para quê? Ah, não, eu nasci foi assim, eu vou morrer assim. E vamos procurando justificativa para o nosso mau humor, para o nosso desamor, né? a gente fica procurando. Ontem eu ouvi o testemunho de uma pessoa muito, muito, muito querida. Uma pessoa muito querida, lá próximo à Brejo do Meio. E ela me contou como foi a sua infância, a sua adolescência, a sua juventude. E ela dizia: eu nunca vou querer ser uma mãe como a mãe que eu tenho. Olha que sabedoria daquela mulher, que em meio ao sofrimento, em meio à dor, ela tolerava, ela suportava, ela sofria, ela chorava, mas ela não dizia: eu vou ser assim. Ela dizia: como? Eu não quero ser uma mãe como a minha mãe é para mim. Eu quero ser uma mãe diferente. Eu quero ser uma mãe zelosa, uma mãe amorosa, uma mãe carinhosa, uma mãe acolhedora. Independente do sofrimento que eu estou vivendo aqui agora. Às vezes a gente sai de casa achando que vai ensinar alguma coisa para alguém. Meus irmãos, nós temos que estar abertos à mudança. Porque Deus sempre vai ao nosso encontro com algo diferente. Ele sempre vai nos surpreender com algo novo, com algo diferente, que nos leve a querer ser melhor. E ali eu conversava com a Dona Maria, conhecida como Burguinha, que mora na Fazenda Gameleira, com seu esposo João, com a sua filha do coração, Agnês. E ali a gente conversava e eu podia ver que ela lutou para ser uma boa mãe. Ela lutou para dar amor aos seus filhos. Ela não se segurou no sofrimento passado, mas ela quis transformar o sofrimento passado numa vida boa para com os filhos. De amor, de carinho, de zelo, né? E ali para mim foi um grande exemplo. Encontrar com aquela mãe que cuidou e cuida dos seus filhos, que ama os seus filhos, os seus netos. Ela formou a sua personalidade mediante aquilo que Deus havia permitido chegar em suas mãos. Ela não se revoltou, ela não se feriu para levar o ferimento para outras pessoas, mas ela quis ser diferente diante daquilo que a vida tinha colocado diante dela. Ela não repreendeu Deus por tudo que ela passou, mas ela quis transformar aquele sofrimento vivido em amor, em alegria, em esperança, em fé, em coragem, em ânimo para seu esposo, seus filhos, seus netos, os vizinhos, as irmãs de comunidade. Se tornou uma pessoa muito querida. E assim, você deve estar pensando: e eu? Né? A gente mesmo. E assim, você deve estar pensando: e eu? Né?

mundo, mas Deus promete restaurar a nossa alma. Ele permite que nossa alma seja restaurada. E nós precisamos cooperar com a obra do Espírito Santo em nós. Uma alma que não tem paz, que não tem alegria, pode ser curada, restaurada, transformada, renovada por esse Deus de amor que quer e faz nova todas as coisas. Louvado seja nosso Senhor Jesus Cristo, para sempre seja louvado. Amém.

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7: E atendendo nossos participantes nesse dia de hoje, vamos atender o nosso ouvinte, o Seu Zamar, conhecido como Incansávelzinho, que mora no bairro Infraero, que oferece as músicas para toda a sua família, para os filhos João Lucas, Lohane, a sogra Luzivanda, para os filhos Carlos Henrique, Rebeca, Silva e o neto Juan Derek, no bairro Bela Vista, para a Raimundinha, a Érica, a Hélida, o Wellington, lá na Serra Pelada, para a Celijane, a Francisquinha, a Paulinha, Sabrina, João Vito, Romário, em Canaã do Carajás, para a Francisca, a Carol, o Júnior, o Júlio César, no bairro Independência. Oferece também para todos os ouvintes. Seu Cazuza Alves, de Tupiranga, que oferece para toda a sua família, e ele pede orações. Essa música também vai para todos os nossos ouvintes nos lugares mais distantes. Vai para a nossa comadre Conceição, para a Ceci, elas que moram aí no bairro de São Félix. Nosso ouvinte, o Giovanni de Souza, do bairro Laranjeira, que oferece para toda a sua família, para seus pais, a dona Terezinha e o seu Nelson, sua avó, a dona Socorro, as amigas Joana Neta, Lilian Duarte, Domingas Queiroz, para Neuza Vasconcelos, João Gomes, para os apresentadores deste abençoado programa. Peço oração pela saúde pela recuperação da saúde dos amigos Jessé, Juan Lincoln, Salustiano, as amigas Joana Neta, Lilian Duarte, Durvalina Pires e todos os enfermos da comunidade São João Batista do bairro Laranjeiras. Seu Vicente Monteiro de Souza, da Marabá Pioneira, que oferece para todos da Rua Barão do Rio Branco, para toda a sua família, a esposa Maria Lúcia, os filhos James, o Alisson, Luciane, Patrícia, os netos Luemily, Laila, Pablo Vito, Maria Luísa, Maria Eduarda, Márcio Henrique, Natinelli, Maria Valentina, as noras Kelciane e Adriana. Bom dia, apresentadores do programa. Sou Vanderlei Vascaíno e ofereço as músicas para a Dona Maria José, no PA João Vaz, para o Dacivan, Tião Branco, Badeco do Gesso, Silma Rocha e João Cardoso, no Brejo do Meio, para o Márcio da Papelaria. E por falar em Brejo do Meio, essa música também vai para todas as mães que oram pelos filhos, todas as crianças do Terço, todas as pessoas da comunidade do PA Alegria, todas as pessoas da comunidade do Brejo do Meio, da Igreja Nossa Senhora Aparecida, todos os ouvintes do programa. Essa música também, ela toca para você que está ouvindo de carona pelo rádio do seu vizinho. Vamos ouvir com a Adriana, Nada é Impossível para Deus.

Maria. E atendendo nossos participantes nesse dia de hoje, a Maria Lindalva, que mora na Rua Alquindar Contente, na Marabá Pioneira, que oferece para toda a sua família. Ela oferece para suas irmãs, seu filho e filha, para as netas e todos os ouvintes. A Zenaide, que mora aí na Santa Rosa, que oferece para os filhos Manuel, Marluce, Mileide, Mirelle, as netas Amanda, Emanuele e Emily, a nora Gisele, os sogros Manuel e Lúcia, para os irmãos e afilhados, para os apresentadores, e pede oração para todos da sua família. Essa música também, o Max do bairro Independência, que oferece para seus irmãos, o Nilo, o Nilson, a Nilza e a Ilza e a Cleonice, para todos do programa Encontro com Maria, para seu filho Nicolas, sua esposa Leciane, e peço orações para todos da minha família. O Juvenal Gremista, da Folha 13, que oferece a próxima música para a esposa Vanusa, sua mãe a Dona Ana, no PA Três Ilha, aí na Tibiriçá, para a Dona Medina, seu Messias, para a Dona Edna, seu José, na Vicinal 4, Castanhal Araras, no São João do Araguaia, para seu Adão e a Dona Creuza, na Vila Limão, e para todos os ouvintes do programa Encontro com Maria. Bom dia, apresentadores do programa Encontro com Maria. Eu sou a Sueli e ofereço as músicas para meus pais, a Dona Elza e o seu Jairo, para todos da minha família, e peço orações pela saúde do meu papai. Bom dia, apresentadores do programa. Que Deus proteja cada ouvinte do programa Encontro com Maria. Sou a Maria Oneide, moro aqui próximo à Esperantina, no Tocantins. Nós vamos ouvir esta linda canção que toca para todos os nossos ouvintes, de uma maneira especial para a nossa ouvinte linda, aí no Castanhal Arara, para o seu Expedito, para toda a sua família. Vamos ouvir com o padre Cleidimar, o amor de Deus.

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6: E atendendo nosso ouvinte, o Jonathan, de Roterdã, na Holanda, que oferece todas as músicas para a família Martins, sua mãe Leni, seu avô Altino, a esposa Larissa, a filha Júlia, os irmãos Charles, Bruno e Charlene, e deseja um abençoado dia para todos nós. Essa música também toca para nosso ouvinte, a Loura, conhecida, a Iracineides, conhecida como Loura do Carro Branco, ouvindo o programa aí na Folha 20. Que Deus abençoe grandemente a tua vida. A Cirlei da Gleba Sororó, que oferece para a Dona Elza e o seu Jairo, para a Dona Penha, a Dona Jalva, o seu Getúlio, sua afilhada Gleis, para os apresentadores do programa, para todos da sua família. E ela pede orações pela saúde do seu Jairo. A Lucilene de Bom Jesus do Tocantins, que oferece para a sua mãe Laurinda, para o Vitor, a Juliana, o Tiago, o Joel, Solange, Ari Osvaldo, para a Renilda, para todos do programa Encontro com Maria. A Lucilene, que mora em Bom Jesus do Tocantins, vai um abraço carinhoso também para nossas ouvintes aí no quilômetro 40, próximo a Bom Jesus do Tocantins. Obrigado pelo carinho da audiência. Bom dia, apresentadores do programa Encontro com Maria. Ofereço todas as músicas do programa para todos da minha família, para Maria Gabriela, para Ana Clara, para todos os ouvintes do programa. Vamos ouvir esta linda canção que vai para todos os nossos ouvintes na Ponta de Pedra, para os nossos ouvintes na 1º de Março e no Geladinho. Leonardo, sua esposa Francinete, para seu Leônidas, Ayara, para todos os ouvintes, nós vamos ouvir esta linda canção que toca para você com o Alberto Germano e a Helena Pouquinho de Ti.

E nesse dia de hoje, Senhor, queremos pedir que venha nos tocar, nos curar com a Tua infinita bondade e misericórdia. Nessa hora, nos mergulhe no oceano da Tua misericórdia. Lave-nos, Senhor. Lave-nos. E de uma maneira especial, lave as pessoas que estão tristes, se sentindo feridas, magoadas, abandonadas. Que a Tua infinita bondade, misericórdia, que a Tua compaixão alcance cada um de nós. Derrame sobre nós o Teu perdão, o Teu amor. Que a Tua graça, Senhor, lave os nossos pecados e nos encha com a Tua confiança, com a Tua acolhida, com a Tua paz. Vem, Senhor, com o Teu poder e o Teu amor sobre cada um de nós. Tu que é o alívio de todas, de todos os filhos que vão a Ti. Tu mesmo diz na Tua palavra, vinde a mim todos vós que estão cansados, feridos, abatidos, que eu vou aliviar a cada um de vocês. Por isso, nesse dia, Senhor, que toda a alma, que todo o coração seja restaurado pela Tua presença, pela Tua divina misericórdia, para nós louvarmos e glorificarmos o Teu santo nome, agora e para todos sempre. Amém.

0: Estamos finalizando mais um programa Encontro com Maria. A todos os nossos ouvintes, patrocinadores, intercessores, muito obrigado pelo carinho da audiência. Na mesa de áudio, atendendo ao telefone, está o Ivanildo Mendes. A apresentação foi minha, Leudivan Menezes. E amanhã, se assim for a vontade de Deus, estaremos com mais um programa Encontro com Maria. Fiquemos com as bênçãos de Deus, que é Pai, Filho e Espírito Santo. Amém.
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0: Tim. 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
1: Paulo Henrique! Bom dia pra você que já está aqui na clube! Rapaz, time forte com você!
2: Paysandu!
1: É! Paysandu ganhou! Time do Poeirinha! Time do Poeirinha da 33! Só que o Imperatriz dele entrou no cacete!
3: Esse teu time já era! É só perna de pau, viu, mano?
1: Tá bom!

0: a bandeira no estádio.
1: É Paulo Henrique.
2: Oi.
0: Pendurada na parede do quarto.
2: Ai, ai, ai. Cheguei!
1: Bom dia, PH. Deixa de zoada aí. Fala mais baixo aí que ninguém é surdo, não. Viu? Senão eu vou te dar um cheiro no toitiço.
2: É.
1: Bom dia.
2: Você é doido, Corina. Vou te dizer uma coisa, hein? Vou dizer pra Silene. Vou dizer pra Silene.

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1: Ei!
0: Oi!
1: E aí?
2: Tu é flamanguista, é PH?
0: É, tá sentador!

0: Olha. Tu não provoca os cabas, rapaz. Tu não provoca, rapaz. Já falei. Larga esse povo de mão. Já falei. Rapaz. Já falei. Larga esse povo de mão, rapaz. Ei, rapaz. Ei, Marquinhos, abraçando o Marquinhos na Bike Show.
1: PH, rapaz, agora tem muito corno te ouvindo, rapaz.
0: Ei, rapaz. Ei, rapaz.
2: PH, oi. Olha que o diretor te pega.
0: Eu acho que PH. Vai mesmo, porque, rapaz, tu coloca isso aí.
1: PH, rapaz, agora tem muito corno te ouvindo, rapaz.
0: Ei, rapaz. Larga isso de mão. Ih, rapaz. Olha, olha, olha. Olha, olha, olha.
3: Te manca, PH.
4: Você tá meio triste hoje,
0: filho?
4: Ô,
0: dá pra notar que eu tô triste. O Águia perdeu, né? Né, Purinha?
5: Rapaz, tu sai de problema, rapaz. Já te falei, meu.
0: Ei, rapaz. Dizer uma coisa, hein? Falei que pra tu não provocar os caras, rapaz. Hein? Não provoca... Não provoca, não provoca, porque o bicho pega pro... Depois, tu fica reclamando aí. Não quero nem saber de confusão. Olha aí, ontem, né, pela Série C, o Paysandu não ganhou, rapaz. É, ganhou 2-1. Ganhou bem, né? Ganhou bem. Papão da Curuzu ganhou aí do Floresta 2-1. Fez 2-0, depois cedeu. Muita chuva em Belém, né, cara? Muita chuva em Belém, rapaz. Te dizer uma coisa. Água pra dedéu, viu? Água pra dedéu. Muita chuva mesmo. Te dizer uma coisa, hein?
6: Alô, flamenguistas.
0: Ih, rapaz.
6: É a lapada que vocês querem? Então, toma.
0: Ei! Os caras mandam cada uma coisa pra cá. Meu Deus do céu. Ah, não provoca, eu falei não provoca, porque a situação é periclitante. E quem me passou aqui foi um botafoguense, isso aí. Não foi? Não foi o Raimundo. Não foi o Raimundo, não foi. É, Raimundo. Raimundo, cadê a Vanessa? E a galinha? Essa semana sai o negócio da galinha, viu? Olha aí, portanto, ontem, Paysandu 2, Floresta 1, jogão de bola. Meu querido Naldinho Fontenelle, torcedor do Paysandu. Primeiro gol foi do Caio Melo, segundo foi do Tylon, né? Aí no segundo tempo, já na reta final, o Daniel descontou aí pro Floresta 2-1. Que é que isso quer dizer? Hein? Que é que isso significa? Ah, nós tivemos outro jogo também, o Ituano e o Botafogo da Paraíba. O Ituano marcou 1-0 através do Xavier e ganhou de 1-0, né? O que é que isso significa, essa vitória do Paysandu? Que ele assumiu novamente a liderança. Ontem eu falei aqui, se o Paysandu vencesse, ele assumia e pronto. É o primeiro colocado, 17 pontos. O Brusque é o segundo com 17. O terceiro é o Ituano, 16. O quarto é o Guarani de Campinas tem 15, o quinto é o Amazonas, tem 13, o sexto é o Maringá com 13, sétimo Caxias tem 12 e o Floresta, que perdeu ontem para o Paysandu, é o oitavo colocado com 12 pontos. Lá na zona de rebaixamento, a Itabaiana tem 6, o Anápolis tem 4, tá bom? Assim está a Série C do futebol do Brasil. Hoje teremos sorteio da Copa do Brasil. Hoje. Sorteio da Copa do Brasil. Hoje. É hoje, minha. Hã?
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0: Bola na rede pra fazer o gol.
4: Quem não sonhou em ser um jogador de futebol?
0: Bal, bal, bal, bal, bal, bal, bal.
4: E o campo é o lugar dos craques, que vão levando o time todo.
0: É, né? Então, portanto, hoje o sorteio, a partir das 11 horas da manhã, teremos esse sorteio aí. Vamos ver aí quem o Remo vai enfrentar, né? É. Olha aí, falando de Copa do Mundo. É, falando de Copa do Mundo aqui na Clube, a sua 100.7, abraçando aí a vocês que estão ligados aqui na Clube.
7: Brasil!
0: Alô, meu caro Campusca, aí em Santarém, Dona Eveleuza. Bom dia, Dona Eveleuza. Joga uma água nesse homem aí, rapaz. Égua! Dá um banho nele aí, Dona Eveleuza. Que dizer, rapaz. Égua, Campusca. Muito bom, hein? Esse campus que é fora de série, né? Saudade desse homem aí, né? Quer dizer, rapaz.
8: Bom dia, PH. Deixa de zoada aí. Fala mais baixo aí que ninguém é surdo, não. Viu? Senão eu vou te dar um cheiro no totiço.
0: É,
8: bom dia.
0: Pega no totiço. Olha aí, sonho de ir à Copa do Mundo 2026 pelo... Ficou pelo caminho aí para alguns jogadores que são aqueles... destaque, né, no futebol internacional e participaram da preparação das suas seleções e acabaram ficando fora da lista de convocados por treinadores. Olha só, a seleção, né, olha só, vamos ver aqui quem ficou de fora e que não vai pra Copa, né? Olha, o técnico alemão Thomas Tuchel, ele surpreendeu ao não chamar os nomes dos experientes. Atacante Phil Foden, do Manchester City, o meia Cole Palmer, do Chelsea, e também do zagueiro Harry Maguire, né? Do Manchester United. Mas houve surpresas também em outras seleções favoritas, inclusive no Brasil, com a exclusão do atacante João Pedro, do Chelsea, também da lista final do técnico Carlos Ancelotti, que ficou fora. A seleção aí, com jogadores de fora, com apenas escolha dos técnicos, tem também o Marc-André, do Ter Stegen, da Alemanha, o Trent, do Alexander-Arnold, da Inglaterra, o Dream, né, o Racing, o Harry Maguire, da Inglaterra. Luke Shaw, da Inglaterra. Eduardo Camavinga, da França. João Palhinha, de Portugal. Phil Foden, da Inglaterra. Colin Palmer, da Inglaterra. João Pedro, do Brasil. E o Colin Muyani, da França. Né? Aí, então... jogadores que estão fora aí, velho. Tu é doido, só figuraças aí, né? Figuraça. Esse Ter Stegen, ele é muito bom, da Alemanha, né? Só dizer que ele era o segundo... qual é o nome daquele goleiro lá que era marrento da Alemanha lá? Pois é. Deixa eu dizer... mas eu acho que, quanto ao Brasil, a escolha do Neymar para tirar o João Pedro e o próprio Pedro que tá no Flamengo, que é artilheiro, vai ser artilheiro de todos os tempos do Flamengo, Pedro. Porque tem contrato, tem mais contrato e tem uma juventude incrível. E fazendo gol adoidado, ele vai bater recorde até do Pelé já bateram, né? Não, do Pelé não, Pelé não, Pelé não, pelo amor de Deus. Mas tá fazendo gol adoidado, no Flamengo sim, né? Já vai bater o recorde do Zico. Então, meu amigo, Copa do Mundo, gente, na minha opinião, eu posso até estar errado. Na minha opinião, Copa do Mundo tem que ir os melhores na atualidade. Neymar tá fazendo que diabo ainda na atualidade? Nada. Ah, mas vai com o nome. Quer saber se o nome lá vai pesar na balança. Copa do Mundo não tem disso, não. Copa do Mundo não tem disso. Né? Olha aí, falando de Libertadores, que tem jogo hoje, hein? Tem jogo hoje da Libertadores. O grupo A, invicto, o Flamengo tem liderança da chave garantida e briga aí pela melhor classificação geral das fases de grupo. É, Independiente Medellín, Estudiantes se enfrentam na Argentina e disputam a segunda vaga, né? Os colombianos jogam pelo empate, né? O Flamengo então pega o Cusco, né? Pega o Cusco hoje. Coquimbo no grupo B, o Coquimbo Unido é o único classificado e joga pelo empate para ser líder da chave, né? Então, bora ver os jogos aí que vamos ter hoje. Você vai acompanhar amanhã os resultados aqui na Clube, a sua 100.7, o canal da informação total. O Coquimbo Unido, né? Deixa eu buscar aqui esses jogos da Libertadores de hoje, gente. Deixa eu buscar aqui esses jogos da Libertadores.

Hoje também teremos Nacional e Coquimbo Lima. E Universitário do Peru contra o Tolima. É Coquimbo Lima, não. Coquimbo Unido, né? Amanhã teremos Bolívar e Independiente Rivadavia. Amanhã, às 21h30, também teremos Fluminense e La Guaira, da Venezuela. Vale ressaltar que no Grupo A, o Flamengo é o líder, 13 pontos classificados. Segundo é o Independiente Medellín, com 7. Mais o Estudiante, que vai jogar contra o Independiente em casa, lá no estádio Jorge Luis Hitz, tem 6 pontos, ou seja, tem chance de se classificar o Independiente, né? De vencer lá do Medellín. Então, os dois, é o Estudiante, perdão. O Estudiante contra o Independiente. É guarda. Cusco tá fora, só tem um ponto aí. Esse Cusco foi só participar. Já no grupo B, o líder é o Coquimbo Lima, que tem 10 pontos, já classificado. O Tolima tem 7 e o Universitário tem 5, além do Nacional, que também tem 5, né? O Nacional do Uruguai, que vai enfrentar o Coquimbo Lima. Então, ainda não tem nada definido na segunda colocação aí. A segunda vaga. Agora sim, pelo grupo C, onde está o Fluminense, o líder é o Independiente Rivadavia com 13 pontos, já classificado, seguido do Bolívar com 5, Fluminense com 5 e o La Guaira da Venezuela, que tem 3 pontinhos. Então é o seguinte, o Fluminense vencer, que é mais fácil vencer, vai pegar essa carne assada aí que é o La Guaira da Venezuela. Se vencer, vai a 8, o jogo é amanhã no Maracanã. Vai a 8, aí bora ver como é que vai dar Bolívar e Rivadavia aí, né? Porque Bolívar e Rivadavia, o Rivadavia é o líder, vai jogar com o time reserva com toda certeza pra poupar, né? Ah, bora ver, jogo é jogo. Jogo é jogo. Olha aqui, Boca Júnior, no grupo D, Boca Júnior vão jogar somente na quinta-feira. Boca Júnior e Universidade Católica. O Cruzeiro vai jogar na quinta-feira diante da equipe do Barcelona de Guayaquil. O líder lá é a Universidade Católica com 10 pontos. O Cruzeiro tem 8. O Boca Júnior tem 7. O Júnior de Barranquilla eliminado já só tem 3. No grupo E, vamos ter amanhã Corinthians e Platense. Jogo no Neoquímica Arena, às 21h30. O outro jogo desse grupo D, aliás, do grupo E, é o Peñarol contra o Santa Fé. O líder é o Corinthians, 11 pontos. Classificado, o Platense, que é o adversário do Corinthians, tem 7. Santa Fé tem 5. O Peñarol eliminado, ao meu ver aqui, tem só 3 pontos. Só que briga por uma vaga na Sul-Americana, né? Esse detalhe, tem a briga da Sul-Americana. No grupo F, vamos ter quinta-feira, Palmeiras e Júnior de Barranquilla. O Cerro Porteño contra o Sporting Cristal. O Cerro Porteño tem 10 pontos, o Palmeiras tem 8. Está classificado já o Cerro Porteño, né? O Sporting Cristal tem 6. O quarto colocado é o Júnior de Barranquilla. Vai brigar pela Sul-Americana aí, né? Vai jogar contra o Palmeiras. É bom o Palmeiras vencer. O Palmeiras joga por essa vitória. Para ganhar até um empate garante o Palmeiras. Deixa eu ver se tem um empate já de Palmeiras. Garante. Garante ou não, dependendo também do jogo do Cerro Porteño com o Sport Cristal, né? Depende disso. Mas tá bem fácil o Palmeiras chegar na segunda colocação. Grupo G, LDU e Arrowhead. Esse jogo será hoje às 19 horas, lá no estádio Casablanca, no Equador, em Quito. Olha aqui. O Mirassol vai jogar hoje lá na Argentina, no estádio La Fortaleza, contra o Lanús. Lanús e Mirassol, hoje às 19 horas. Mirassol está muito bem, obrigado, já classificado. Mirassol com 12 pontos.

Segundo colocado, LDU do Equador com 9. Terceiro, Lanús. Vai brigar aí, né? A todo custo para garantir uma vaguinha lá. Já que tem menos 5, se Lanús tá ruim esse ano. E depois o último é o Arrowhead, que só tem 3 pontos. Tá fora. No grupo H, o Independiente, esse jogo será amanhã, Independiente del Valle contra o Rosário Central da Argentina. E o Libertad do Paraguai contra a Universidade Central da Venezuela. Primeiro colocado, o Rosário Central, 13 pontos. Segundo, o Independiente del Valle com 10. Universidade Central tem 6 e o Libertad do Paraguai pegou 5 porradas, velho. É doido, né? Assim está a Libertadores deste ano. Rapidamente bater a Sul-Americana aqui, porque já a gente vai pro intervalinho aqui, tá bom? Tá bom, minha gente? A gente tem que bater esses resultados aqui, que é para os nossos ouvintes. Sul-Americana, Grupo A, América de Cali e Macará. O Tigres da Argentina contra o Allianz Parque. Esse jogo será amanhã. Ou quinta. Deixa eu ver aqui. Ah, é quinta-feira. Quinta-feira. No grupo A, Macará. Tem 9 pontos. O América de Cali tem 8. O Tigres da Argentina tem 6. E o Allianz Atlético tem 2 pontos. No grupo B, Cienciano do Peru contra o Juventude do Uruguai. Esse jogo será amanhã às 19 horas. No mesmo horário, o Atlético Mineiro vai enfrentar o Puerto Cabello. O Atlético é o líder com todo mundo aqui. Tem 3 com 7 e 1 com 6. Tá tudo indefinido. Essa última rodada que vai definir. Atlético Mineiro tem 7. O Puerto Cabello tem 7. O Cienciano tem 7. E o Juventude do Uruguai tem 6. Deixa eu dizer uma coisa. Não, se ele não ganhar, mas se ele ganhar, não adianta, não há garganta que não pare de berrar. Olha aí, o grupo C, Milionários, jogo hoje, Milionários e O'Ringues. O São Paulo também vai jogar hoje às 19 horas. Alô, meu caro Pedro Davi, um abraço, São Paulino. São Paulo e Boston River. Se não ganhar esse Boston, tem que limpar esse Boston. Me dizer uma coisa. São Paulo e Boston River às 19 horas lá na Arena Morumbi. É, Arena Morumbi. São Paulo é o líder, 9 pontos. Segundo, Milionário tem 7, tem 8. O O'Ringues tem 7. E o Boston River, esse tá fora com 6 pontos. Com 3 pontos. Você não pega nem a vaga do playoff, pelo jeito, né? No grupo D, San Lorenzo e Deportivo Recoleta, às 21h30 de hoje. Até hoje também tem Santos e Deportivo Cuenca, lá na Vila Belmiro. O San Lorenzo, ele tem 7 pontos, o Cuenca tem 6, o Deportivo Recoleta tem 5 e o Santos tem 4. Santos tem que ganhar a todo custo o Deportivo Cuenca. No grupo E, o Racing tem como adversário Independiente Petroleiro amanhã, 19 horas. E o Botafogo vai a Caracas, meu. Vai enfrentar o Olímpico. Enfrentar o Caracas na Venezuela lá no Estádio Olímpico. O Botafogo é o primeiro com 13 pontos, já classificado. O Caracas tem 9 pontos, o Racing tem 5 e o Independiente Petroleiro tem PN. Tem nada, zerado. No grupo F, o Grêmio vai enfrentar hoje a equipe do Torque. O Palestino vai pegar o Riestra. Né? O primeiro colocado é o Torque. Segundo é o Grêmio com 10 pontos, o Torque tem 12. Então o Grêmio tem que vencer o Torque, né? Se vencer lá no Rio Grande do Sul, em Porto Alegre, vai a 13 pontos e assume a liderança e a vaga. Tem que... valendo a vaga hoje então, né, Grêmio? No grupo G tem o Olímpia do Paraguai e Audax Italiano. Esse jogo é amanhã. E amanhã, às 19 horas, tem Vasco da Gama e Barraca Central. Esse Barraca Central, ele tem 3 pontos, apenas uma vitória.
né? Uma vitória. Então, o Vasco ganhou, se não me engano, na estreia esse time aí. Então, o Vasco vai ter que fazer o quê? Tem que ganhar, porque o Vasco é o segundo colocado e tem que torcer também para uma vitória do Audax Italiano, que é um time meia boca, vai jogar contra o Olímpia do Paraguai. O jogo é lá no Defensor del Chaco. Então, tem que torcer aí pro Vasco ganhar, porque o Vasco não tá ganhando nem cuspe a distância, mano. Tá pegando. Olha, Grupo H, Bragantino e Carabobo da Venezuela e River Plate da Argentina contra o Blooming. Né, o River Plate é o líder com 11 pontos, seguido do Carabobo com 9 pontos. O Bragantino tem 7 e o Blooming da Argentina, aliás, Blooming da Bolívia tem 1 pontinho só. O Bragantino tem que ganhar, viu? Se ele ganhar, ele vai a 10 pontos. Tem que ganhar esse cara bobo aí. Esse cara é bobo, né? A gente vai pro intervalinho, já já a gente volta aqui na Clube, a sua 100.7. 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São 7h38.

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0: Oi, de volta com você aqui na Clube, a sua 100.7. 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Né? Tá indo pra Itupiranga? Ah, lado esquerdo. Tá vindo? É bem em direção a Marabá. É lado direito, meu amigo. Zé Maria já está lá, né, Zé Maria? Gente da melhor qualidade. Grande Zé Maria. Meu grande amigo Jonas Flamenguista, como ele só. Que dizer, rapaz? Esse Zé Maria, gente da melhor qualidade. A minha amiga já tá na escola, ela? Hein? Laura Alice, bom dia, Laura Alice. É, Laura Alice, gente que mora no nosso coração, né, Laurinha? Gente boa.
1: Oi, tio PH.
0: Oi, tudo beleza? Gente que mora no nosso coração, né? Tá certo? Ah, o Jonas também tá lá? Quem também tá lá é o meu amigo Luiz e ele, Rafael. Essa galera maravilhosa aí ligada sempre na Clube. Maria, bom dia!
1: Ei, pai, abre a mão!
0: Rapaz, cuidado, rapaz!
2: Mano,
0: oi.
2: Ele é nosso irmãozinho!
0: Vou te dizer uma coisa, hein?
3: Assim eu vou apanhar quando eu chegar em casa.
0: Quero nem saber, rapaz!
3: Ai, gatinho!
0: Ih, rapaz, para de graça. Ai, quero abraçar aí, vocês estão todos ligados aqui na Clube. Eu não sou, não.
4: Tu é flamenguista, é PH?
0: Eu me livre, rapaz, tá doido, né?
5: Ixi, tá bem gatinho, né? Só pulga e asma, e só briga com a barata e não come.
0: Para de graça, rapaz. Para de graça. Olha aí, hoje uma data especial. Primeiramente, são duas pessoas legais. Primeiramente, a Lu, né, lá da Câmara Municipal, tá aniversariando hoje, né, Lu? Lu Barros, que é cantora da melhor qualidade, canta seresta, canta brega, canta forró, canta tudo aqui em Marabá, tá? É a minha amiga Lu Barros, gente que mora no nosso coração. Lu, que Deus te abençoe sempre, que você seja sempre essa pessoa prestativa, que tem um coração estupendo, não é? Maravilhoso. Que esse coração continue batendo por muitos e muitos anos. Lu Barros, muito, muito obrigado pela sua amizade, tá? Continua sendo essa artista, essa amiga, essa referência no cunho musical aqui em Marabá e região. Você que é de Santa Isabel do Pará, né? E eu quero parabenizar também a minha irmã, a Ione. Ione Patrícia, tá em Icoaraci. Ela que está aí também recebendo as felicitações nesse dia importante na sua vida. E que você viva muito, mas muitos anos, nos dê sempre alegria e muito orgulho, minha irmã. Que Deus abençoe sempre você que é mãe maravilhosa, você que é irmã fantástica, você também que é um coração esplendoroso, você merece de tudo. Você é, além de muita amiga, você é uma pessoa muito importante, inclusive na minha vida. Na minha que você é mesmo. Beijo no seu coração, sinto muita saudade, vontade de te abraçar, te beijar e te entregar um bolo, porque você merece realmente de tudo, tá bom? Deus te abençoe. Sempre, sempre!

0: de mamãe.
1: Ô, oh, coisa linda de mamãe, me lembrou, foi da Noca. Esta aqui... me lembrou, foi da Noca, rapaz, vou te dizer. Eita, minha mãe... tem um carinho demais por essa Patrícia Cutela. Ai, ai, ai! Siga sempre com a sua humildade maravilhosa, tá bom, meu amor? Ai, ai, ai, ai, ai. Vamos então para os ouvintes, os áudios da galera, aqui na Clube, a sua 100.7. Fala aí, Vanderleia.
2: Bom dia, PH. Bom fica dia. Mangando, fica mangando, viu?
1: Mangando?
2: Tá. Fica mangando o Flamengo, viu, PH? Aqui é a Vanderleia. Fica mangando, PH, viu? Tá, barriga não dá só ver, não, viu? E o teu time?
3: Só vi falando.
2: Flamengo vai pegar o Palmeiras, vai dar uma...
3: Que paga mês.
1: Peraí, repete, peraí.
2: Flamengo vai pegar o Palmeiras, vai dar uma taca desgraçado. Flamengo.
1: Mas quando
2: tá?
1: Vai...
2: PH.
3: Só vi falando mal do Flamengo. Que pagamento, que pagamento. Deixa de ser secador.
1: Eu não, que secador, rapaz.
3: Deixa de ser secador, rapaz.
1: Eu não seco ninguém, não, rapaz. Tá doido, hein? Eu não sou o sol.
4: Ei, ei.
1: Oi.
4: Tá alegre, hein? Eu choro.
1: Ai, ai, ai, ai, ai. Fala aí, João Gomes. João Gomes sumiu, o time dele pegou porrada. É, ele sumiu depois, hein? Que dizer, rapaz. Fala aí, Juvenal.
5: Bom dia, galera das primeiras dos esportes. Aqui é Juvenal, gremista aqui da Folha 13, PH. Tô aqui ligado. Manda alô pra nós aqui. Aqui é o João Cara Rosa, que é vascaíno.
1: João Cara Rosa é?
5: Paraense, lá do Lima Campo do Maranhão.
1: É,
5: tá por aqui passeando aqui pelo Marabá. João Cara Rosa, vascaíno. É, tá com a cabeça inchada. E...
1: que foi, gravaram a música. Gravaram a música e mandaram pra cá, não entendi nadinha. Ah, Erenice, o que diabo aconteceu aí? Rapaz.
6: Buenos dias, meu amigo PH. Uma ótima terça-feira pra você, meu amigo. Rapaz, o nosso treinador tá na corda bamba.
1: Tá.
6: Disse que se perder pro Atlético Mineiro no final de semana, já era pra ele. Disse que o técnico argentino, que ele foi Voda.
1: Tem que mandar embora mesmo. Já.
7: Bom dia, Rádio Clube. Bom dia, meu amigo PH. Bom dia a todos os ouvintes. Pois é, PH. Ontem, aqui na Vila Ponta de Pedra, iniciou nossos festejos aqui de aniversário de nossa Vila Ponta de Pedra.
1: Foi mesmo?
7: Com a abertura dos jogos de futsal, entendeu? Sendo que o Golden Boys abriu com 2-0 o seu time adversário. É, dando início a nosso festejo, né, de aniversário, que vai ser dia 7 de junho. Portanto, meu amigo, foi muito animado, foi muito legal. Estamos de parabéns, eu posso dizer assim.
1: Tá,
7: né?
1: Certo.
7: Muito legal mesmo.
1: Maravilha.
7: E espero que dê continuidade mais e mais ainda de melhor. E com Deus, meu amigo, tenha um bom trabalho aí, Zé Neto, diretamente aqui da Vila Ponta.
1: Valeu.
8: É PH, bom dia, PH, bom dia, bom dia, bom dia. Marujo por aqui.
1: Fala, Marujo!
8: Foguetes na escuta também, viu, meu filho? Não esquece não, tá? Grande abraço, bom dia a todos.
1: Esqueço não, todo dia eu falo que o teu Botafogo tá aí, rapaz, tá com tudo, viu, Marujo? O teu Botafogo tá com tudo aí, não tá prosa, né, Marujo? Abraçando o grande Marquinho da Bike Show Mix. Rapaz, tem muito flamenguista aí, não tem?
9: PH, rapaz, agora tem muito corno te ouvindo, rapaz.
1: Ei, rapaz, para com isso, rapaz.
9: Posto aqui na BR, aqui no São...
1: Rapaz, esse cara só manda áudio pra cá, só falando de corno. Acho que tu leva muito aqui, esse cara aí.
9: Rapaz, pra ser vascaíno, tem que ser muito corno.
1: Ei, rapaz, tá doido? Para com isso, rapaz. Ih, rapaz, eu sou vascaíno. rapaz.
9: PH, rapaz.
1: Rapaz, olha que o pau te acha. Olha, quero abraçar meu grande amigo Ailton Saraiva, tá sempre ligado aqui na Rádio Clube. Torcida Garra Azul Fiel. Torcida Garra Azul, olha, gente, o jogo do Águia lá em Imperatriz foi fantástico. E a torcida que foi daqui, os torcedores maravilhosos que foram pra lá, né? Estádio Frei Epifânio, fizeram a festa lá dentro. Aliás, que eu quero parabenizar que lá eles se entrosaram com os próprios torcedores, torcidas organizadas de lá com torcidas organizadas daqui. Fizeram um churrasco, almoçaram junto, pai d'égua, tá? Enquanto você vai em Belém, meu amigo, é porrada de torcida, quando a torcida é pedrada, é tiro, é escambau. Se não, as torcidas se abraçam e fazem churrasco junto. Égua! Exemplo, rapaz, exemplo, né? Ai, ai, ai, quero abraçar meu amigo Francino. Aliás, é Francisco, tira o Cisco, bota o sino, fica Francino, né? Grande Gilberto no Geladinho, meu amigo Léo, a Ludmilla, meu amigo Léo Júnior, aí no Geladinho, estão todos ligados na clube, né? Quem mais que tá aí? Pessoal lá, o Ronaldo, Ronaldo da 33, que agora tá no Geladinho. Deixa eu me ver aqui, rapaz, a Dona Nega, né? Dona Nega, também tá ligado na clube. Luiz Despachante, meu amigo de Belém. Alô, de Belém, um abraço. Tá ligado na clube. Dona Maria. Rapaz, é muita gente aqui. Muito obrigado aí pela audiência. Meu grande amigo Júnior Bueno, aí na Casa da Madeira. Ele, a Kelly e a Dona Flávia estão ligados na clube. A sua 100.7. 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Quero abraçar também o meu amigo Marombinha, o Elias, estão ligados aqui na Clube, a sua 100.7, o Tatá, já acordando, se mandando já pro trabalho, a Dona Socorro, toda essa galera maravilhosa estão ligados na Clube, a sua 100.7, tá bom? Bora pro intervalo! Já já eu volto aqui na melhor, a mais ouvida de Marabá.
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1: São 7h54.

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3: 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Hello.

0: pra me ligar pra ele.
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1: Será? Será o Benedicto? 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
1: Do Azulão Marabaense, descansou, já trabalhou ontem. Academia, professor Gisiel Paziani, como sempre, colocando a equipe na ponta dos cascos para ter uma semana cheia de trabalho, porque no sábado, 5 da tarde, teremos aqui o Tocantinópolis, jogo que vai cravar vamos dizer assim, não é? A classificação, diria logo em segundo, não é? Torcendo pra Tuna vencer do trem. E aí, meu amigo, é só buscar aí esta classificação em primeiro lugar diante do próprio trem. Confio nesse azulão marabaense, o Águia macho de guerra, o Águia pop, porque o Águia precisa ser, é o primeiro colocado na sua chave. Né? O Águia que tem 15 pontos na tabela, 15 pontos, tá com tranquilidade? Tá, porque... O segundo colocado, o terceiro colocado é a Tuna Luso Brasileiro. Ninguém, nessa rodada, ninguém tira do Águia essa segunda colocação. No entanto, se o Águia vencer, ele vai a 18 pontos e pode até passar do trem. Porque o trem tem 5 gols de saldo, o Águia tem 9 gols de saldo. O empate entre Tuna e a equipe do trem, o trem fica com 18, o Águia fica com 18, tá? A última rodada, que agora foi antecipada para o dia 6, sábado, lá em Macapá, me lasquei, né? Aí, dia 6, sábado, lá em Macapá, a situação é a seguinte, vai ser a disputa do primeiro lugar entre Águia e trem. Agora, se o trem perder para a equipe da Tuna, um empate deixa o Águia lá, né? Eu já tô contando com a vitória do Águia em cima do Tocantinópolis. Mas jogo é jogo, né, velho? Jogo é jogado e o lambari é pescado. Tá? Porque olha só, classificação. Trem tem 17, Águia tem 15, a Tuna tem 10. O Imperatriz tem 9. O Tocantinópolis tem 9, seu Zeca Moreno. Pego ainda, Zeca Moreno hoje de novo, hein? E o Oratório tem 4. Os próximos jogos, a Tuna vai pegar o trem, o Águia vai pegar o Tocantinópolis e o Imperatriz vai pegar o Oratório. O jogo é lá no estádio Augusto Antunes. Então, o que é que nós vamos ter aí daqui pra frente? 2 jogos faltam pro Águia. O Águia vai jogar diante do Tocantinópolis aqui e fecha com o trem lá no Amapá. O Águia vai ter que buscar aí uma vitória a qualquer custo diante do Tocantinópolis e torcer pra Tuna vencer do trem. E a Tuna tem que vencer do trem. Porque o Imperatriz, se ganhar o Oratório, ele passa da Tuna. Ele passa da Tuna. Né? O Imperatriz vai pegar o Oratório, o último colocado, o saco de pancada. Aí vai ser obrigado a vencer da Tuna. Aliás, a Tuna vai ser obrigada a vencer do trem. Se não, vai sentir o cheiro da perpétua. E a última rodada vai ser complicada aí, né? Sabe por quê? A última rodada, o Tocantinópolis vai pegar o Oratório lá. Lá no estádio Ribeirão. Então a Tuna tem que vencer do trem. Tem que vencer. Esta aqui é a situação. Deu pra entender aí? Técnico Luiz Carlos Vinck já começa seu trabalho hoje com bola, estádio Zinho Oliveira, a partir das 15h30, para que este jogo seja aí tranquilo, mais tranquilo, né? O jogo está marcado para sábado, volto a dizer, dia 30, às 15 horas, estádio Zinho Oliveira. Isso, já deixa então a torcida apta. Agora a torcida marabaense, vai um recado para a torcida marabaense. Vamos lá, gente. É o momento de você ir lá, não é? É o momento de você incentivar. O Águia está aí, dando a resposta. Venceu lá fora 3-0. Com técnico novo, de nível altíssimo. Técnico de qualidade. Perdemos aí o Júlio César Nunes, mas nós temos aí o Luiz Carlos Vinck. Jogou na seleção brasileira 2 Olimpíadas. Jogou no Vasco, jogou no Internacional. Tem uma carreira brilhante como treinador. E, portanto, tá dirigindo a Águia. Mano, então o Águia tá indo buscar tudo isso. Importante. Isso é importante demais. Espero vocês. Estádio de Oliveira, sábado, às 17 horas, com a presença da torcida. Eu quero ver a torcida comparecer em massa. Quero ver 3 mil torcedores lá, se Deus quiser, né? Vamos ver aí. 30 era outra coisa que eu ia falar, mas tá bom. Alô, meu caro João Pedro! O grande João Pedro tá aí com o presidente, com o vice-presidente Peninho Corrêa, né, João Pedro? Tudo bom, João Pedro? Abraçando aí a Laísa, todo mundo na sintonia da Clube, a 100.7. Olá, João Pedro, cadê o Radinho? Cadê o Radinho? O presidente Ferninha também tá com o Olavo, tá muito bom isso, levando os meninos pra escola, que coisa boa. 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Alô, Renato, tudo bom?
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1: Tomar um café lá na Vitória por conta do Renato. Renato, Davi, o Regis, o grande Zivaldo, o Adriano, todo mundo aí, né? Todo mundo ligado na Clube, a sua 100.7. Vem embora, tá chegando Zeca Moreno, programa Clube da Manhã. Aqui, na melhor, aqui o canal da informação total, viu, seu Zeca Moreno? É, meu amigo, porque aqui você tem sempre aquilo que você realmente quer, não é? O melhor da música também está aqui, viu? Te dizer, vou te dizer, meu. Grande Zeca Moreno. Tchau, meu povo! Amanhã, se Deus quiser, a gente vai estar por aqui.

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2: 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Oi, bom dia. Bom dia.
6: Bom dia, papai.
4: Bom dia, bom dia. Tudo de bom pra vocês. Com a graça de Deus e a proteção de Nossa Senhora de Nazaré, estamos chegando aqui com toda a energia para mais um Clube da Manhã nesta terça-feira, dia 26 de maio. Que alegria ter a sua companhia para começarmos o dia com o pé direito, bem informado, com o coração cheio de esperança. E para nós começar essa manhã de hoje, dar o play, quero dizer para você essa reflexão, né, para o seu dia. É possível superar as maiores tempestades se não dermos por... se não nos dermos por vencidos. Não esmoreça. A dor sempre passa e a vida continua. É, com essa palavra poderosa para você que acordou enfrentando algum desafio hoje, não se dê por vencido. A tempestade passa, o sol sempre volta a brilhar e a vida continua. Força e fé. O sol está brilhando e uma luz te convida para ser feliz. Trânsito tranquilo aqui da Ponte Ana Miranda, mas está intenso o trânsito hoje, né? Redobre a atenção. É, respeite os limites de velocidade. E hoje tem muitas datas comemorativas no calendário, né? Duas datas importantes. Hoje é Dia Nacional de Combate ao Glaucoma, um alerta fundamental de saúde. O glaucoma é uma doença ocular silenciosa que, não, se não tratada, pode causar cegueira. Fica esse lembrete, cuide da sua visão, consulte o oftalmologista regularmente. O diagnóstico precoce salva a sua vista. Hoje também é Dia Nacional do Bombeiro. Hoje é dia de render todas as nossas homenagens e o nosso respeito a esses verdadeiros heróis de farda, homens e mulheres que se arriscam as próprias vidas para salvar o próximo, seja no combate a incêndio, em resgates ou no suporte à nossa comunidade. Nosso muito obrigado a todos os bombeiros, né? Aqui nós temos o subgrupamento aqui que vai redobrar o trabalho agora nesse verão, aí pelas praias da nossa região. Grande abraço, né? E pelo Brasil afora, em algumas cidades, hoje também é dia de celebrar e pedir bênção à Nossa Senhora de Caravaggio. Muito bem, né? O cardápio do nosso Clube da Manhã está recheado com muita música boa, informação, aquela parceria de sempre. Daqui a pouquinho eu vou acionar o repórter Evandro Vale com as notícias policiais aí da superintendência, vai falar do trânsito. Então aumenta o som, espanta essa preguiça, vem comigo porque o seu Clube da Manhã está começando aqui no oferecimento da Brasil Rural, a força do homem do campo, supermercado líder, tudo em um só lugar para você que sintoniza. Daqui a pouquinho vou destacar aqui as notícias do nosso Diário de Carajás. Toda terça e sexta-feira tem a edição do Diário de Carajás. Principais notícias do portal Dol Carajás. Aconteceu, tá no Dol Carajás.
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0: 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Estamos de volta aqui no seu Clube da Manhã.
2: Oi, bom dia!
0: Bom dia, bom dia. Hoje, dia 26 de maio de 2026. Quem está de aniversário hoje é o professor Josiel Carvalho, irmão do meu amigo Josivan. Parabéns, Josiel Rocha, né? Josiel Rocha está de aniversário hoje. Aquele abraço, professor. A Eusilene da 27, Dona Eusalina, mandando aquele abraço, desejando tudo de bom, muita paz e saúde na sua vida, professor Josiel Carvalho Rocha. Parabéns, muita saúde e felicidade, os filhos, amigos. Essa data se repita por muitos e muitos anos mais. Daqui a pouquinho tem um salve da galera. Sandrinha ligada na Folha 33, a Simone na Marabá Pioneira, a Cleidiane também tá ligada. Qual é o zap da Clube? 94-91-62-2480.
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0: 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Bom dia para toda a galera lá da Brasil Rural. 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
0: Estamos por aqui, por enquanto, enquanto o Nonato se recupera, e destacando hoje aqui as notícias que merecem a sua atenção. Tem também aqui as notícias dos famosos. Vamos começar aqui, né? Que é destaque aqui no portal dol.com.br. Aconteceu, tá no Dol Carajás. Já vejam um vídeo, voltaram. Clima entre Virgínia e Zé Felipe chama atenção na web. Faustão é internado em São Paulo. Veja o estado de saúde, acompanhe. Um cantor sofreu um grave acidente na madrugada desta segunda-feira. Você sabe qual foi o cantor? O acidente aconteceu na rodovia após show em Goiânia. Né? Acidentes com animais soltos em rodovias representam um risco constante para motoristas em todo o Brasil. Um caso do tipo foi registrado e assustou os fãs da dupla sertaneja Israel e Rodolfo, né? Cantor Israel se envolveu num acidente de carro na madrugada de segunda-feira. O imprevisto aconteceu em uma rodovia próxima a Goiânia, no estado de Goiás. Antes disso, o artista havia cumprido um compromisso profissional na cidade e seguia de volta para sua residência. Quer ficar atualizado sobre isso e outras notícias dos famosos? Vem aqui no portal dol.com.br. Muitas notícias aqui do mundo financeiro. Dinheiro no bolso. Caixa libera antes pagamento do saque aniversário do FGTS a demitidos. Pagamento de 8,5 bilhões começa nesta segunda-feira. Em meio às discussões sobre o acesso aos recursos do Fundo de Garantia do Tempo de Serviço FGTS, trabalhadores que aderiram ao saque aniversário e perderam o emprego voltam a receber valores antes bloqueados pela modalidade. A medida beneficia milhões de brasileiros e injeta recursos na economia em diferentes regiões do país. É bom ficar sabendo tudo com detalhes aqui no Dol Carajás. Aconteceu, tá no Dol Carajás. Esse dinheiro que chega é sempre bom para ajudar nas despesas. Mais dinheiro no bolso. PIS/PASEP 2026. Confira as datas do abono e como receber. Pagamentos ocorrem de acordo com o mês de nascimento. O valor do benefício varia conforme o número de meses trabalhados em 2024. Milhões de trabalhadores brasileiros têm direito a receber o abono salarial PIS/PASEP em 2026. O benefício pode chegar ao valor de um salário mínimo e o prazo para saque vai até dezembro. Então, acessa aqui o nosso portal, já fica por dentro. E sempre bom começar quando recebe essa grana, pagando as dívidas, né? Para sair daquela bola de neve. Fique atento também, né? O Itaú fez cobrança indevida em cartões. Veja também como ser ressarcido. Acordo prevê devolução de valores cobrados por seguros incluídos sem autorizações em cartões de crédito. Então o banco fez aí cobranças indevidas. Milhares de consumidores brasileiros podem ter direito à devolução de valores cobrados indevidamente em cartões de crédito emitidos pelo Itaú Unibanco. A informação veio à tona após uma investigação conduzida pelo PROCON do Ministério Público de Minas Gerais. Apontar que seguros teriam sido adicionados sem autorização dos clientes ao longo de mais de uma década. Segundo o órgão, as cobranças eram feitas em valores baixos, apareciam de forma recorrente nas faturas, o que dificultava a percepção dos consumidores. Em muitos casos, os débitos continuavam mesmo após o cancelamento do cartão de crédito. Então já fique atento aí. Quem sabe, né? Você tem direito a ser ressarcido, né? O Itaú fez cobrança indevida em cartões, veja como ser ressarcido. Aconteceu, ligue na Clube, daqui a pouquinho os destaques também do Diário de Carajás, logo mais nas nossas plataformas digitais. Aqui você pode ir no portal dol.com.br, essas e outras notícias.
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0: Estamos de volta. Um grande abraço para você na sintonia a 100,7. 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Bem-vindo aqui, você que está em casa, no trabalho, aonde você estiver ligado aqui na Clube, um bom dia.
1: Alô, Zeca Moreno, bom dia. Me cadastrei na Brasil Rural. Meu nome é Raimundo, aqui da Folha 3. Bom trabalho, boa terça-feira. Saúde.
0: Saúde para você também, boa sorte. 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Meu querido Michel Garcia, jornalista Michel Garcia, chegando aqui. Toda terça e sexta, nas nossas plataformas digitais, tem o nosso jornal Diário de Carajás, com muitas notícias. Bom dia, Michel.
2: Bom dia, Zeca Moreno. Grande abraço a você e aos amigos sintonizados aqui em nossa Clube FM. Uma excelente terça-feira para todos. Como você mencionou, Zeca, toda terça e sexta nós temos a edição do Diário de Carajás, que hoje está trazendo um assunto importantíssimo, um assunto que vai mexer, né, com a vida de todos nós marabaenses que utilizamos as pontes sobre o rio Itacaiunas ali na Transamazônica. E a manchete diz o seguinte, Zeca: ponte sobre o rio Itacaiunas. Justiça limita tráfego de veículos pesados. A Justiça Federal determinou a proibição imediata do tráfego de veículos pesados sobre as pontes do rio Itacaiunas, no trecho urbano da rodovia Transamazônica. A medida atende a um pedido urgente do Ministério Público Federal, após laudos técnicos apontarem danos estruturais graves, incluindo rachaduras no asfalto e fissuras profundas nas estacas de sustentação. O bloqueio para cargas pesadas vale de segunda a sexta, das 7 da manhã até 8 da noite, e aos sábados, das 7 às 14 horas. E você vai ver a matéria completa na página número 4, página 4, que vem mencionando, inclusive, Zeca, um resumo do que fez o pedido do Ministério Público Federal. Não é o Ministério Público aqui de Marabá, é o federal, a esfera federal, que pediu à Justiça Federal a intervenção no assunto por risco, por preocupação de que aconteça alguma coisa pior, que Deus nos livre disso, né? E aqui nós temos um raio-x da decisão, por exemplo, Zeca, mostrando na página 4, que laudos técnicos apontam afundamento da pista, rachaduras, fissuras, proibição de carga, carretas e caminhões pesados com reboque ou semi-reboque não podem circular no trecho urbano no horário que eu mencionei aqui. E o DENIT, Zeca, tem 15 dias para sinalizar a área. E após os 15 dias de orientação educativa, a PRF aplicará multas com apoio de câmeras e sensores. É o que determina a Justiça Federal sobre este assunto. Um assunto que realmente preocupa todos nós. E vai mexer com toda a sociedade, né, Zeca? Porque vai ter que fazer realmente um trabalho de direcionar esse momento de quando esses caminhões poderão passar, porque até 20 horas, até 8 horas da noite, só nesse horário, até 7 da manhã do outro dia, é que eles vão poder passar. Ou seja, de dia, não vai poder mais passar caminhão e carreta na Transamazônica nesse trecho.
0: Deixa eu recapitular aqui, Michel, que essa notícia é muito importante. De segunda a sexta-feira, de 7 às 20 horas, ao sábado, das 7 às 14, domingo e feriado, o trânsito vai ficar liberado. Então não adianta tentar dar aquele jeitinho. A fiscalização da PRF será rigorosa, vai contar com suporte de câmeras e sensores, como você falou, para multar quem descumprir. Além disso, o DENIT tem 15 dias para instalar aí um pórtico físico de controle de altura e garantir guinchos na área para retirar quem ficar enguiçado. Mas tem muito mais aí no diário, né, Diário de Carajás?
2: Tem muito mais. Outros destaques também de nosso Diário de Carajás desta terça-feira, Zeca. Empreendedorismo. Marabá realiza a Semana do MEI com foco em inovação e gestão. na página 5. Temos ainda qualificação profissional. Usina da Paz de Marabá capacita mais de 100 moradores da região. E ainda, Parauapebas, assistência por todo o Pará, leva cidadania, capacitação e serviços à população de Parauapebas. Aí falando exatamente dos destaques lá, também nosso município vizinho aqui de Parauapebas. Outro destaque, Zeca, na página 3, o Ministério Público aqui de Marabá, do Pará, no caso, né, debatendo sobre envelhecimento ativo. E ainda na página 2, na coluna Repórter Carajás, Canaã dos Carajás já está se preparando para fazer um dos maiores eventos de quadrilha deste ano, no mês de junho. E, inclusive, já começou as inscrições. Eles pretendem até mesmo, Zeca, sediar o concurso de quadrilhas estadual. Veja os detalhes na coluna Repórter Carajás, da edição desta terça-feira do Diário de Carajás.
0: Obrigado, Michel. Diário de Carajás, toda terça e sexta. Leia e fique bem informado. Então, já tá, fica ligado aí. Você que está no trânsito, alerta geral, os motoristas em Marabá, traz o Diário de Carajás nesta terça. Então, atenção, você que trafega neste momento para a BR-230, Justiça Federal meteu o pé no freio, proibiu a circulação de carretas, caminhões pesados, como reboque ou semi-reboque, nas pontes sobre o rio Itacaiunas, aqui na ponte sobre Itacaiunas, aqui no trecho urbano de Marabá. O motivo é grave, como falou, como está no diário hoje, os laudos técnicos apontaram rachaduras profundas nas fundações e afundamento da pista. É uma medida de segurança para evitar, minha gente, uma tragédia.
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0: aqui na Clube Cabaré do Brega. 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
0: Seu dia com muito mais alegria, muito mais energia aqui na Clube. 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
10: De volta ao Clube da Manhã, daqui a pouquinho tem um repórter Evandro Vale com as notícias policiais do dia aqui na Clube. Estamos voltando, trazendo agora para você que gosta, Edilson Moreno. Bom dia! 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
12: Brasil!

0: Adilson Moreno aqui na Clube para o professor Josiel Carvalho, professor doutor, que hoje está de aniversário. Aquele abraço, brigadão pela audiência.
1: Aquele abraço.
0: Vamos ali na FM 91 agora falar com o meu querido Frank Dias. É hora das chamadas ao vivo, Conexão Clube 91. Como é que você está por aí, meu querido Frank Dias? Bom dia.
2: Vamos ver.
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2: Vamos lá para a nossa Clube FM. Quem está por lá é meu amigo Zeca Moreno.
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2: Comandando a nossa Clube nesta manhã, essa audiência maravilhosa. Zeca Moreno, bom dia.
0: Bom dia para você. Estamos juntos.
2: Sempre juntos, irmão.
0: Então, meu querido Frank Dias, vamos lá para as novidades.
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7: 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Em primeiro lugar, aconteceu Ligue na Clube, Seca e Frank é com vocês, bom dia.
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0: Tá na Clube, tá de boa, tá no trânsito, tá em casa, tá aí ligadão na 100,7. Naldinho Fontinelli, direto lá da Netcompany, na Antônio Vilhena, um abração pra todos lá. O ouvinte estava ligado aqui na Clube, a gente falando sobre a decisão do Ministério Público Federal em relação à ponte do Itacaiunas. Ele aproveitou, mandou áudio aqui para uma sugestão. Fala aí, Adriano.
4: Bom dia, meu amigo.
0: Bom dia.
4: Zeca Moreno, rapaz, eu estava escutando a rádio aqui, você falando aí, negócio dos caminhão. É, Zeca, eu acho que tinha que ter uma blitz educativa, pelo menos 30 dias aí, porque vai pegar muito motorista aí desprevenido, sair multando as pessoas que já não ganha bem, né? Às vezes tem caminhão próprio, pega uma carga aí que não dá pra pagar mais nem as despesas e pegar uma multa alta aí, porque tá só nas rádios, nem todo mundo escuta rádio. Eu acho que tinha que ter uma blitz ali educativa ali durante os 30 dias ali, para que evitasse de multar esse tanto de pai de família aí que vai ser multado aí nessa ponte aí. E é minha opinião, né? Só na rádio não basta, né? Como é que vem uma ordem, de uma hora para outra já tem que cumprir? Acho que tinha que ter uma blitz aí educativa aí para ajudar os motoristas aí, não só de Marabá, como de outras regiões, que vai ser multado aí nessa ponte aí.
0: O problema é o risco, né? O risco, por isso que está tomando essa medida drástica para evitar uma tragédia. Não é só no rádio, está nas mídias sociais aí, é só ficar antenado aí nos meios de comunicação e seguir essa orientação, porque é para salvar vidas, viu? Vai incomodar mesmo.
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1: Todo mundo ligado aqui na Clube, bom dia.
2: Bom dia, Zeca Moreno, sou a Néa Lima, da Folha 7. 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Cheiro.
1: Outro cheiro, brigadão. E agora eu vou pra FM 91 falar com o Frank Dias, chamada ao vivo. Fala, Frank.
3: Beleza, mano.
1: Tudo certo?
3: Graças a Deus, terçou.
1: Vamos pra onde pra essa chamada ao vivo agora?
3: Beleza.
1: Pra todo mundo ficar sabendo. Ah, lá negocia direto com o dono, com o Renatão. Mandar um abração pro Renato, irmão. Davi e a Jeane. Quem é que tá por lá?
3: É o PH, hein? 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
4: 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E a Jane, que é uma boa palmeirense, tá só zombando na cara dos flamenguistas, guista. É, olha aí, ganhou R$100 minha aposta, os caras ofereceram aqui, ela foi... lá pra cima e ganhou 100 dos flamenguistas. 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

0: volta, aqui na Clube. 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
1: Dose dupla, dose tripla, aqui na programação. Você curtiu três músicas da banda 007, Amor Proibido, Ilusão e o Búfalo do Marajó. Especialmente pra Ruth Melo, lá do Sororó, tá ligadona aqui na Clube.
2: Bom dia, Zeca Moreno, gosto muito do seu programa, sou a Ruth Melo do Sororó.
1: Bom dia, Ruth, um beijão, brigadão pela audiência, todas as músicas, especialmente pra você, pro Conrado, aí do supermercado Dona Roça também, lá da Vila Sororó, brigadão pela audiência. Você participa aqui pelo 94-91-62-2480. E o Zé Neto tá aqui, lá da Ponta de Pedra.
2: Só lembra...
1: Ele é ouvinte da Clube de todos os dias. Brigadão aí pela audiência. Bom dia.
3: O Clube, bom dia, meu amigo Zeca Moreno. Bom dia a todos os ouvintes. Pois é, Zeca, eu quero aqui aproveitar a audiência do programa para mandar um alusão para meu amigo Castilho, o AC, lá na 12.
1: Beleza, brigadão, e mandando para todos os seus amigos. Olha, rapaz, o negócio com o Israel da dupla com o Rodolfo foi mais sério do que eu imaginava. Que o Dol Carajás atualizou a notícia, né? Colidiu com o cavalo, né? Veja como ficou o carro de Israel da dupla de Rodolfo após o acidente. Cantor seguia para casa quando atingiu o animal solto na pista. O veículo ficou destruído. Mas o artista saiu ileso, né? O que era para ser apenas um fim de semana, apenas um fim de mais uma noite de compromissos, acabou em um grande susto para o cantor Israel Ribeiro, que faz dupla com Rodolfo. Na madrugada desta segunda, o sertanejo se envolveu em um acidente na BR-153, em Goiânia, após o carro que dirigia colidir contra um cavalo solto na pista. Imagens divulgadas pela Polícia Rodoviária Federal mostram a violência do impacto. A parte dianteira do veículo ficou completamente destruída e marca de sangue do animal ficaram espalhadas pela lataria. O cavalo morreu ainda no local. Olha, quem tem animais próximo à zona urbana tem que prender, tem que ter atenção. Apesar da gravidade da batida, Israel não sofreu ferimento. Segundo a PRF, o cantor conseguiu sair do carro sem precisar de atendimento médico. Publicaram aqui uma nota que está no Dol Carajás. Aconteceu, está no Dol Carajás. Bom dia, você na sintonia da Clube. 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Olha aqui essa utilidade pública. Documentos perdidos. Alaide Mendes perdeu seus documentos, uma carteira com cartões de banco e de crédito, uma pasta com documentos. Os mesmos foram perdidos nas imediações da Medprev e também ali do Bampará, no núcleo Cidade Nova. Se você encontrou os documentos de Alaides Mendes, favor entrar em contato pelo 94-98403-5722. Atenção, atenção, foi perdido em via pública os documentos de Alaides Mendes. Se você encontrar, ligar no 94-98403-5722. Vamos agora fazer conexão com a FM 91, lá com o Frank Dias, Clube 91, para as chamadas ao vivo. Frank, tudo certo por aí? Vamos... Aí essa chamada.
4: É com o Natanzinho.
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4: Porque agora vamos lá para nossa Clube FM. Meu amigo Zeca Moreno. Isso é o Zeca. Zeca Moreno, tudo bem, Zeca?
1: Mais uma vez, um bom dia para todos aí da 91.
4: Bem-vindo, meu amigo Zeca. Bora falar com o nosso amigo, o Rogério Brasil, né, Zeca?
1: Beleza,
4: vamos direto lá para Chambascá, Doutor Farol. 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

0: essa é a tardezinha.
1: Sorriso Maroto e Tiaguinho aqui na Clube.
0: Tiaguinho!
2: Tarde. 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
1: Já são 10 horas e 16 minutos. 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

0: 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Vem curtir, vem dançar com Wesley Safadão. 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

0: Com ele,
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0: Elvan do Vale, me fala como é que tá o tempo aí fora e o trânsito e as notícias de hoje que vão ser destaque logo mais no Rota 100,7. Bom dia.
2: Bom dia, Zeca, amigos da Clube FM. Manhã desta terça-feira em Marabá, 10 horas 30 minutos, a temperatura neste momento no centro da Nova Marabá é de 29 graus. Um pouco mais baixa do que ontem nesse mesmo horário, Zeca Moreno. Mas o sol promete. Ontem fez muito calor, ontem chegando até a 40 graus, 3 horas da tarde. Olha, Zeca, hoje mais cedo pela manhã, o trânsito na BR-222 estava tranquilo, mais uma vez. Onde o trânsito está meio complicado, Zeca, em direção à Cidade Nova, aqui, inclusive, pela rodovia Transamazônica, duplicação, em virtude de uma situação ali em uma das pontes que vai para a Cidade Nova, no Rio Itacaionas. Então, a fila está começando aqui no semáforo da Folha 33 e está complicado. Talvez é melhor a pessoa pegar a VP8, se quem for, em direção a Marabá Pioneira. Mas na delegacia de polícia, na zona rural, lá na Vila Capitano de Abreu, um valentão. Olha, elemento. O elemento Joab de Holanda Alves. Com o valentão, a mulher não quis mais ele. Ele veio de procurar outro amor para ele, queria dar porrada na mulher. A polícia do destacamento daquela vila foi acionada. Uma, duas, na terceira vez, teve que ir atrás do valentão, Joab. Pulseira nele, levado à delegacia de polícia que ele estava agredindo a mulher. Rapaz, a mulher não te quer mais, elemento. Rapaz, tem muita mulher em Marabá, rapaz. Vai procurar outra, rapaz. Ou elemento desgraçado, sabe? Se eu te pegasse todo amarrado, algemado, vendado os olhos, preso atrás da grade, eu até conversa contigo. E mulher não se bate, rapaz. Tu tá doido? E atenção. Outra situação, Zeca, mas foi o contrário. O homem não apanhou da mulher, mas em compensação ela quebrou o carro dele em um dos bares aqui da Folha 28. Tô te dizendo, esta danada ciumenta pegou o cara no bar. Pois ela pegou, quebrou um dos faróis, quebrou vários objetos do carro dele. Agora ela vai ter que responder por dano ao patrimônio. Aconteceu, ligue na Clube. É o Vando Vale, Clube da Manhã, na comunicação de Zeca Moreno. Continue ligado, eu volto no Rota às 13 horas, embaixo desse calorzão, Zeca Moreno. Fique ligado, hein?

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Dona da Manhã. Curtiu aqui o Zé Vaqueiro, bom demais, né? Vamos para o intervalo, já já eu volto. 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
8: Uma terça-feira muito feliz para quem está na sintonia, no trânsito, em casa. Você, motorista de aplicativo, caminhoneiros, um grande abraço ao pessoal do táxi lotação, do ônibus, do busão também. Obrigado pela audiência. Bom dia, dona de casa, empregada doméstica, chefe de família. Voltando aqui com a terça do peixe do Líder, né? 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

0: todas as músicas pra Socorro, a Socorrinha, lá na Cidade Nova, tá ligado aqui na Clube. 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Aqui na coordenação, Michel Garcia, na direção-geral, Hinaldo Antônio, repórter Evandro Vale, com as notícias policiais. Tá na hora de dizer bye bye.
1: Ah, não, não acaba não, tá tão bom.
0: Bom dia.
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0: Brigadão, brigadão mesmo pela sua audiência. Para fechar o programa de hoje, vamos aqui chegando ao fim de mais uma edição desta terça-feira, dia 26 de maio. Mas antes de me despedir, eu quero deixar aqui uma dica preciosa para o seu dia, inspirada numa reflexão que tocou muito aqui o meu coração e que eu faço questão de compartilhar com vocês para encerrar o Clube da Manhã. Não deixe que o orgulho fale mais alto. Às vezes as pessoas ao nosso redor cometem falhas, pisam na bola, mas elas reconhecem o erro e tentam do jeito delas. Seja por palavras ou por atitudes, consertar as coisas e recomeçar. O perdão é um mandamento, mas acima de tudo é um remédio para a nossa própria alma. Não fique preso à mágoa, perdoe, releve, limpe seu coração, porque isso faz bem para você e te aproxima de Deus. Que essa reflexão toque aí o seu coração, né? Ilumine o seu dia, que você aproveite também para perdoar, né? Para abrir o coração ao perdão, né? Que essa reflexão toque o seu coração, ilumine o seu caminho ao longo de todo o dia de hoje, dessa terça-feira. Amanhã a gente se encontra aqui na programação da Clube. Fiquem com Deus, uma excelente terça-feira a todos e até lá. Tchau, tchau, beijão e até lá.

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0: Giro Esportivo.
1: O Paysandu vai realizar seu segundo jogo nesta decisão na Copa Norte. A equipe está focada e muito bem comandada pelo técnico Júnior Rocha, que passa a ser o foco do time bicolor nesta decisão contra o Nacional de Manaus. O confronto vai acontecer na próxima quinta-feira no estádio Carlos Amit, em Manaus. No jogo de ida, disputado em Belém, o Paysandu venceu por 1 a 0 e chega com a vantagem do empate para conquistar o bicampeonato regional. A decisão também teve alteração recente confirmada pela organização da competição. Além da mudança de estádio, a partida passou a ter início às 21 horas. Segundo a CBF, a mudança aconteceu em razão das condições do gramado da Arena da Amazônia, que não estaria apto para receber a decisão da Copa Norte. O estádio, que possui capacidade para cerca de 44 mil torcedores, recebeu no último sábado o Festival da Cunhã, evento que contou com o show da cantora Joelma e outras atrações locais. Após o evento, a situação do gramado passou a preocupar os organizadores da competição. Com a transferência, a final será disputada no estádio Carlos Amit, que tem capacidade para apenas 5 mil pessoas, reduzindo significativamente o número de torcedores presentes na decisão. Dentro de campo, o Paysandu chega com vantagem para o confronto decisivo.
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1: Em meio à disparada de casos de afastamentos por doença mental no trabalho, agora as empresas devem se preocupar para valer com o assunto. Nesta terça-feira entram em vigor as novas regras para segurança e saúde no trabalho no país. Uma profissional que preferiu não divulgar o nome conta o que vivenciou na empresa onde trabalhava. Em um cenário de equipe reduzida, excesso de trabalho, pouca organização e atendimento a clientes importantes, o resultado foi afastamento por burnout. Dias após retornar ao trabalho, um homem foi contratado para fazer a mesma atividade que ela, porém com salário maior.
2: Tentei falar, não fui ouvida, tentei comunicar de outras formas, não fui, então eu precisava de um descanso. Fui, tirei esse tempo, 30 dias, quando eu voltei, eu fiquei uma semana e depois dessa uma semana eles me desligaram. A justificativa foi que eles iriam trazer uma pessoa de um outro perfil, que era diferente do meu. Eu fiquei muito impactada, assim, muito mesmo. Não pensei que essas pessoas pudessem fazer isso comigo.
1: Em 2025, foram mais de 530 mil afastamentos por transtornos mentais e comportamentais, segundo o Ministério da Previdência. Em 2021, ainda na pandemia de Covid-19, o número era um terço disso e, desde então, veio aumentando ano a ano. É o caso da produtora Letícia Tavares. Ela lutava contra uma depressão que começou na pandemia. A rotina de trabalho agravou o quadro dela, que atingiu o ápice em 2023.
3: Foi quando eu sofri um episódio depressivo muito severo, assim, que tentei contra a minha própria vida. E eu precisei me afastar para cuidar da minha saúde mental, né? Cuidar de mim. No total, eu passei 3 meses afastado da produtora. Mas a produtora, onde eu trabalho até hoje, inclusive, foi extremamente atenciosa, cuidadosa comigo durante o período que eu precisei me afastar. E eles me ofereceram todo o apoio possível, né? Eu tenho sorte, né, ainda de estar num lugar onde os colaboradores são vistos, acima de tudo, como seres humanos.
1: Com esse cenário em vista, a norma regulamentadora número 1, a NR1, que trata dos riscos que a atividade da empresa oferece aos trabalhadores, foi atualizada para incluir os riscos psicossociais, ou seja, a saúde mental. O diretor científico da Associação Nacional de Medicina do Trabalho, Ricardo Bessa, explica que as empresas vão ter que olhar com cuidado para a organização do trabalho.
4: Pressão excessiva, metas incompatíveis, sobrecarga, jornadas mal organizadas, assédio, violência, conflitos e falhas de comunicação. E é importante frisar também que não é para fazer um diagnóstico psiquiátrico do trabalhador, é para identificar e controlar os fatores do trabalho que podem gerar ou agravar um adoecimento. Essa atualização é importante porque coloca a saúde mental na lógica da prevenção. Antes, o tema aparecia só quando já havia alguma crise.
1: O médico afirma que os trabalhadores precisam ser conscientizados, mas a responsabilidade não pode ser jogada para cima deles.
4: Saúde mental no trabalho é uma responsabilidade compartilhada. O trabalhador precisa buscar ajuda e a organização precisa identificar e controlar os riscos do trabalho também.
1: Segundo o Ministério do Trabalho, durante os primeiros 90 dias, a fiscalização vai orientar as empresas e indicar adequações. Depois disso, penalidades podem ser aplicadas, como multas ou embargos. Se você tem pensamentos em tirar a própria vida ou conhece alguém assim, procure ajuda na rede pública ou ligue para o Centro de Valorização da Vida, no número 188. Da Rádio Nacional em Brasília, Gabriel Brum.

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1: Fim da escala 6x1 e redução da jornada de trabalho de 44 para 40 horas semanais de forma escalonada. É o que prevê um acordo feito entre o governo e a Câmara. O presidente da Casa, Hugo Mota, o relator Léo Prates, do Republicanos, e o presidente da Comissão Especial, deputado Alencar Santana, do PT, se reuniram com o presidente Lula ainda nesta segunda-feira, horas antes da apresentação do relatório final, para fazer esse ajuste fino ao texto, colocando fim ao impasse de qual seria o tamanho dessa transição. Hugo Mota mesmo resumiu.
2: Que se falou muito que seria em tantos anos, tal, mas a posição final da Câmara dos Deputados, em consenso com o governo, é de poder fazer essa transição em um ano. Repito, 2 horas e 60 dias após a promulgação, mais 2 horas após os 12 meses.
1: Deixando bem explicado, ficou assim, 60 dias após a promulgação da PEC já vai valer o fim da escala 6x1. Para isso não tem transição. Vai valer 5 dias trabalhados para 2 de folga. É a jornada semanal que vai ser escalonada. No mesmo dia em que acaba a 6x1, a carga horária vai passar de 44 para 42 horas semanais. E 12 meses depois, reduz para 40 horas. O ministro do Trabalho, Luiz Marinho, dá o cronograma.
3: Promulgou, 60 dias entra em vigor o fim da escala 6x1 e 42 horas semanais. Então você vai pegar 42 horas semanais, dividir por 5, vai ser a jornada diária, ok? Depois de um ano, reduz para 40 horas semanais, portanto, é tudo 8 horas.
1: Na prática, o acordo permitiu um prazo curto na transição, segundo o presidente da Comissão Especial, Alencar Santana, e não aqueles 10 anos, como queria a oposição.
4: Ou seja, um prazo curto, mas significativo, porque vai garantir mais qualidade de vida, mais tempo ao trabalhador e à trabalhadora, porque a vida não tem hora extra. Há uma pressa da mulher, há uma pressa da juventude, há uma pressa de quem está nessa jornada tão exaustiva.
1: Ponto pacífico e que é o principal do relatório. Fim da escala 6x1, redução da jornada sem redução de salário. Isso tudo vai estar no parecer do relator Léo Prates. Os detalhes, tipo as categorias, as particularidades, vai ser discutido naquele projeto de lei que tem urgência e que está parado na Câmara. Léo Prates explica.
5: Salvo engano, a gente fechou em 8 ou 9 artigos. Então é bem simples, o resto nós vamos remeter para o PL do governo, para questões específicas, convenção coletiva.
1: E são detalhes como a situação dos microempreendedores, a possibilidade deles poderem contratar mais pessoas e não apenas o limite de 1 MEI, como é hoje. Isso por conta da redução da jornada, para que se possa manter a produtividade. O cronograma da PEC também está mantido, votação na comissão especial e em 2 turnos em plenário, ainda nesta semana, até quinta-feira. Da Rádio Nacional em Brasília, Priscila.

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0: Brasil!
1: Acima, beleza.
2: Rogério Brasil.
3: Salve, salve, simpatia. Alô, amigos do rádio. Aquele abraço. Bom demais estar com você. Tô chegando aqui no som da Clube, a sua 100.7, para o nosso Clube na Bola. Legal demais estar com você. Vai mandando áudio aí. Zap Clube liberado, 991-62-2480. Você bate aquele papo com a gente, participa da programação. É, meu amigo, é bom 70 tá com você, viu? 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
3: Técnico Luiz Carlos Vinck tem semana cheia para ajeitar detalhes no azulão que enfrenta o Tocantinópolis no próximo sábado no Zinho Oliveira. Clube do Remo junta os cacos e trabalha para tentar vencer, voltar a vencer na Série A do Brasileirão e chegar pelo menos a 18 pontos antes da parada da Copa. Remo! Papão vence, reassume a liderança da Série C. Uma Curuzu enlameada na noite de ontem. CBF faz sorteio e confrontos de Copa do Brasil já estão definidos.
0: Brasil!
3: Todos os detalhes dos jogos de Sul-Americana e Libertadores nesse meio de semana, você fica sabendo aqui, agora. O seu programa na hora da fome. Tamo junto, hein? É nóis, né, não, Ventinho?
5: Opa! Fala, Ventinho, meu ídolo. Uma parte do Ventinho pra você.
3: Égua de ti, mano, velho.
5: Parabéns,
3: tá, garotão? Tamo junto, hein? Um abraço pra você, grande Ventinho, e pra todo mundo ouvindo o som da Clube. A poderosa de Marabá. Legal. Hora certa, não vai perder a hora, pelo amor de Deus. Meio-dia e 10. Gente, vamos começar pelo futebol nacional, destacando o quê aí, garoto? Hã? Hã? Copa do Brasil, é?
6: 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Futebol pelo Brasil.
3: Vamos lá, então. Futebol pelo Brasil, destacando sorteio da Copa do Brasil. Confrontos definidos para você ligado no Timão, campeão do rádio. Olha aí, gente. Atenção, Fluminense e Vasco da Gama. É confronto definido das oitavas de finais da Copa do Brasil. O Vasco eliminou o Fluminense na última Copa do Brasil, nas semifinais.

0: Fluminense e Vasco da Gama. Que legal, né, gente? Aí mais um confronto aí de Copa do Brasil, já garantido aí, da Flusão da Vascão, hein? Aí, os dois estão em crise, né? Aquela coisa feia, tanto o Fluminense quanto o Vasco da Gama. O Vasco na crise maior, né? Brasileirão, o Vasco não anda. O Fluminense tá ali dentro do G4 ali. O Flusão tá melhor na parada. É favorito o Flusão. É favorito, hein? É favorito. Temos o confronto também, Juventude e Atlético Mineiro. É, meu amigo, Juventude e Atlético Mineiro também é confronto de oitavas de finais da Copa do Brasil. O Juventude que surpreendeu, eliminou o São Paulo, né, na fase passada, vai pegar o Galo das Minas Gerais. O atual campeão da Copa do Brasil, que é o Timão, vai enfrentar o Internacional de Porto Alegre. Corinthians e Internacional de Porto Alegre. Corinthians tentando o segundo título consecutivo da Copa do Brasil. Vai encarar agora nas oitavas de finais a equipe do Inter de Porto Alegre. E o Leão, hein? E o Leão, hein, rapaz? Calma, Leão. Cacheado que gosta de conversar contigo, rapaz. Olha, Santos e Remo. O Remo vai definir o confronto em casa, né? Vai definir em casa o confronto. Vai jogar a primeira na Vila, não é isso? Santos e Clube do Remo. Não sei não, hein? Cá entre nós, que os santistas não nos escutem, mas dá pra avançar, hein, Remo? Dá pra avançar, né? É, Grêmio e Mirassol. O Grêmio vai enfrentar o Mirassol no confronto de oitavas de finais da Copa do Brasil. É, o Mirassol está muito bem na Libertadores, classificou com jogos de antecedência. Já o Grêmio está oscilando ainda, né? Ainda não achou ainda a batida perfeita o Grêmio na temporada, mas é um time forte e eu penso que nesse confronto o Grêmio é favoritaço. Chapecoense e Cruzeiro. A Chape também é o patinho feio aqui, né? A Chapecoense. Ninguém acreditava que a Chape chegaria até aqui por causa das condições da Chapecoense no Brasileirão, né? E houve esse confronto, Chape e Cruzeiro aí, final de semana. O Cruzeiro ganhou de 2-1, né? Foi 2-1 aí pelo Campeonato Brasileiro, agora em dois confrontos, com o Cruzeiro definindo em casa, né? A Chape vai jogar a primeira na Índio Condá e aí pega o Cruzeiro. Cruzeiro favorito. O Cruzeiro tem um time bom, cara. Time muito bom, o Cruzeiro ainda não se ajeitou ainda, mas é um time muito bom. E o Vitória, que a galera tá chamando também de... Posso falar, Gabi? Posso falar?
1: Pode crer.
0: Não vai dar rolo, não, se eu falar? Se eu falar, não vai dar rolo, não?
1: Pode crer.
0: Estão chamando o Vitória de pai do Flamengo. Já pensou um negócio desse? Pai do Flamengo. Rapaz, esses caras... Eu acho que isso aí não tem nada a ver, viu?
2: Aí mesmo.
0: Não é mentira, não. É sério mesmo. Estão chamando o Vitória de pai do Flamengo. Só porque ganhou, eliminou o Flamengo da Copa do Brasil, pô. Pai do Flamengo, você concorda com isso? Hein?
3: Arô, mano, cor em mim que só é vácuo.
0: Eu acho que é o cabeção que tá espalhando essa onda aí, chamando Vitória de pai do Flamengo. Vou te dizer uma coisa, viu? Vitória e Atlético Paranaense. Vitória e Furacão. Depois que o Vitória despachou o Flamengo, não sou maluco de dizer que o Vitória não é favorito. Não sou. Entendeu? Não sou maluco de dizer que o Vitória não é favorito nesse grupo, já que o Vitória eliminou o queridão malvadão Real Madrid das Américas, né? Então vai ser favorito sempre aí da Copa do Brasil, né? Vitória, mais conhecido intimamente como pai do Flamengo, né? Não, tô cornetando não, é a galera que fala isso aí. Palmeiras e Fortaleza, também embate das oitavas da Copa do Brasil. Verdão, né? Verdão favorito. Verdão, na verdade, cara, assim, sem desmerecer ninguém, meu time tá no meio nesse bolo aí também, de times de oitavas de Copa do Brasil, não tô desmerecendo ninguém, mas o Palmeiras é o favorito para ser campeão dessa bagaça aí. A gente sabe que é o melhor time que sobrou aí, né, na Copa do Brasil, mas é a história que a gente está brincando aqui, eu gosto do Vitória com o Flamengo e tal, que é brincadeira, mas a gente viu que na fase passada, o Flamengo também como favorito foi eliminado do Vitória. Então é uma coisa que, às vezes a gente fala, ah, esse time é melhor do que esse time aqui joga mais do que esse, mas em torneio de mata-mata, tá aí o exemplo é o Vasco chegando em uma semifinal e outra final em 2 anos. Há muito tempo, né? Há muito tempo não tem time para isso. Então, torneio de mata-mata é imprevisível, né? A gente fala aí que o Palmeiras é favorito por causa do melhor time, né? O favorito, obviamente, né? O time que lidera o Campeonato Brasileiro, meteu 3 no Flamengo no final de semana. É um time que, desses que tá aí na Copa do Brasil, é o favorito. Mas tudo pode acontecer, né? Essa aqui é a verdade. Repeteco do confronto para vocês. Fluminense e Vasco, Juventude e Atlético Mineiro, Corinthians e Inter de Porto Alegre, Santos e Clube do Remo, Grêmio e Mirassol, Chapecoense e Cruzeiro, Flamengo e Controle Remo. Opa, tem esse confronto também, Flamengo. Vitória e Atlético Paranaense, Palmeiras e Fortaleza. São os confrontos de oitavas de finais da Copa do Brasil. E aí, o seu time foi bem no sorteio, né? O meu pegou o time mais forte, um dos mais fortes, o segundo mais forte. O primeiro é o Palmeiras, né? O segundo é o Fluminense, né? Os dois times aí de G4 do Campeonato Brasileiro. Então não tem como dizer que não são os favoritos aí nos confrontos. E o seu? Manda pra mim, Zap Clube Liberado, 991-62-2480.
2: Boa tarde, Rogério.
0: E a galera
2: Brasil,
0: tá aqui mandando aquele alô.
2: Do Bararangiro. Ligadíssimo aqui no Clube da Bola. Rapaz, saiu o sorteio da Copa do Brasil, né?
0: Não!
2: Fluminense saiu... e Vasco, né?
0: Não.
2: E o Malvadão, queridão.
0: Malvadão e
2: ele tá onde aí que eu não vi ele, não, Rogério Brasil. Ele vai pegar quem ele?
0: Esses caras, deixa os
2: flamenguistas. Vai ficar só no controle, né? Valeu, tchau.
0: Assim,
2: Papão
0: mano?
2: Ontem é o líder, né? Papão líder, né? Ganhou ontem, valeu.
0: Valeu, Sidney! Olha o Lobão aí. Lobão.
4: Boa tarde, meu amigo. Rapaz, na hora da fome, hein? Parece que o negócio não vai, não anda.
0: É uma cabeça de jumento lá, viu, Lobão? É uma cabeça de jumento.
4: Meu amigo, pega 3 horas de Bragantino, meu amigo. Sabe que o Bragantino não te mama, mas parece que as coisas não andam pro Vasco, rapaz. Tá tudo errado. Sei, meu amigo. Fico ligado. Clube da Bola.
0: Que é isso aí, cara?
4: Brasil.
0: É o Lobão, hein? É o Lobão? Ah, é o Lobão. Vai cantar aí, né? Lobão. Olha o Lobão aí, Abanário. Lobão é o cara, meu. Lobão não é só vascaíno, ele é cantor.

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1: Ai, esse cabeça. Cabeção tá engraçada, porque o time dele pegou o mais fraco no sorteio aí da Copa do Brasil. Vou te dizer, tá bom, Rafa, Lobão já cantou, mande seu áudio também, Zap Clube liberado, 991-62-2480. Vamos girar o futebol internacional, vamos lá aqui no som da Clube.
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1: Vamos lá pra Sul-Americana em Libertadores, seu time ainda tá na parada, meu amigo. Tem jogos nesse meio de semana, hoje, por exemplo, começa a peleja na Sul-Americana. Temos às 19 horas. Palestino e Deportivo Riestra, lembrando que é a última rodada, aí vai classificar um e outro vai para repescagem, e sabe que a Sul-Americana é um de cada grupo.

Olha aí, Palestino Desportivo Riestra, hoje às 19, Milionários e O'Riggs também às 19, tem São Paulo e Boston River às 19. Olha aí o Grêmio, jogo de 6 pontos contra o Torque. O Grêmio é o vice-líder, o Torque é o líder do grupo, já eu confiro, eu vou conferir tudo pra você. Hoje às 19 horas, hoje às 21h30 tem São e Deportivo Cuenca, São Lourenço e Deportivo Recoleta. Também jogam hoje às 21 horas e 30 minutos. Amanhã teremos Atlético Mineiro e Puerto Cabello às 19, Olímpia e Audax Italiano. É, o jogo é na casa do Olímpia às 19 horas. Olímpia e Audax Italiano. Olímpia jogando por um empate para ser o líder do grupo aí. Cienciano e Juventude amanhã às 19, Vasco e Barraca Central amanhã às 19, Raça Independente e Petroleiro, Caracas e Botafogo, também amanhã às 19 horas. River e Blooming é amanhã, mas às 21h30. É, Bragantino e Carabobo, às 21h30. Tigre e Alianza Atlético, América de Cali e Macará jogam na quinta, às 21 horas e 30 minutos. Vamos para a classificação dos grupos aqui, lembrando que classifica um de cada grupo aí. Última rodada para definir onde tem brasileiro, a gente confere para você. O Atlético ainda tem chance, porque no grupo B ele está em terceiro lugar, mas tem o mesmo número de pontos do Puerto Cabello e do Cienciano. O Atlético é o terceiro também com 7 pontos. No grupo C, o São Paulo depende só de si para terminar em primeiro do grupo. São Paulo tem 9 pontos, pode chegar em primeiro lugar. No grupo D, o Santos vai ter que ganhar, tirar saldo de gols e torcer contra adversários, porque o Santos é o último colocado do grupo, tem 4 pontos, pode chegar a 7, mesma pontuação do São Lourenço, que tem 7. No grupo E, o Botafogo já está classificado com 13 pontos. Agora, aqui no grupo F, o Grêmio tem 10 pontos, é o segundo colocado. O Torque, adversário do Grêmio, hoje à noite tem 12, ou seja, Grêmio ganhou, classifica em primeiro. Então o Grêmio vai ter que ganhar do Torque, que já tem 12 pontos. Com empate, o time do Torque classifica. No grupo G, Olímpia 10 e Vasco da Gama 7. A matemática é a seguinte: o Vasco vai ter que ganhar o jogo do Barraca Central e torcer para o Audax Italiano vencer o Olímpia. Essa que é a verdade. Se o Audax Italiano vencer o Olímpia, o Audax Italiano segura o time do Olímpia. E no confronto direto, o Vasco chegaria a 10, caso vença o seu confronto também, o Vasco passaria do Olímpia. Sabe o que pode acontecer aqui? É que o Audax Italiano também tem chance de classificação. Então, não dá para esperar um jogo fácil para a equipe do Olímpia, justamente porque o Audax também tem 7 pontos, pode chegar a 10, e aí avançar na competição, primeiro ou segundo colocado, e para a repescagem. Então não espere um jogo fácil para o Olímpia, isso pode ajudar o Vasco aí no sentido de ser o primeiro do grupo. Não sei se é isso que o Vasco quer, porque já era para estar classificado, não está por causa de incompetência mesmo da comissão técnica e da diretoria do clube. No grupo H, o River Plate tem 11 pontos, o Bragantino só pode ficar em segundo, né? Se vencer o seu confronto, tem que torcer para o Carabobo perder o confronto que falta para a equipe do Carabobo, porque o Bragantino tem 7 pontos, pode chegar só a 10 e o River já tem 11, né? Então, o único que pode passar o River é o Carabobo, né? O Bragantino pode se classificar para repescagem caso vença, e o Carabobo perca o seu confronto de Sul-Americana. Pela Libertadores da América, teremos hoje LDU de Quito e Al-Red, lembrando que os jogos às 19 horas e a última rodada também da fase de grupos. Lanús e Mirassol também hoje às 19 horas. Nacional e Coquimbo Unido às 21h30. Hoje às 21h30 tem Flamengo e Cusco pela Taça Libertadores da América. O Mengão joga hoje. Estudiantes Independiente e Medellín às 21h30 de hoje também. Tolima e Universitário e Tolima no mesmo horário. Aí amanhã teremos Independiente Del Valle e Rosário Central, Libertad Universidade Central de Venezuela, Peñarol e Santa Fé, Fluminense e Deportivo La Guaira, Corinthians e Platense, Bolívar Independiente e Rivadavia, Cerro Porteño e Sporting Cristal. Já é quinta-feira. Quinta-feira teremos também Palmeiras e Júnior Barranquilla, Júnior, Boca Júnior e Universidade Católica, Cruzeiro e Barcelona
de Guayaquil. Na Libertadores, todo mundo sabe, passam os dois primeiros de cada grupo para a fase seguinte e o terceiro colocado vai para aquela repescagem contra os segundos colocados da Sul-Americana, onde tem brasileiro. A gente confere no grupo A, o Flamengo lidera com 13, já está classificado, está brigando pela classificação geral. Independente é o segundo, tem 7. No grupo C, o Fluminense vai ter que ganhar a sua partida e torcer para o Bolívar não vencer o seu confronto. Porque o Fluminense perde no critério de desempate, primeiro critério de desempate, que é confronto direto. O Bolívar venceu o Fluminense por 2-0 e o Fluminense venceu o Bolívar por 2-1. Então o que tem que acontecer? O Bolívar tem que perder ou empatar o seu último jogo e o Fluminense vencer o seu confronto. E aí o Flusão entra direto por pontos mesmo, chegaria a 8. Deixaria o Bolívar com 5 ou com 6 pontos. No grupo D, o Cruzeiro é o vice-líder com 8 pontos. Vai ter que ganhar o Barcelona, que é o fona do grupo, para não correr risco do Boca Júnior ultrapassar. Universidade lidera com 10 pontos. No grupo E, Corinthians já está classificado, tem 11 pontos. Platense é o vice-líder com 7. No grupo F, o Palmeiras vai ter que ganhar o último confronto, porque ainda não se garantiu na próxima fase. Isso porque tem 8 pontos. O Cerro Porteño lidera o grupo com 10 e o Sporting Cristal tem 6. Caso o Sporting Cristal vença o seu confronto e o Palmeiras não consiga vencer o seu, perca o seu confronto, o Palmeiras é eliminado de forma precoce da Libertadores. Seria um desastre para as pretensões de um time caro como o Palmeiras. No grupo G, o Mirassol já está classificado, tem 12 pontos ganhos, o Mirassol já está lá dentro, está de boa na Lagoa, a equipe do interior paulista. A LDU também já está classificada, tem 9 pontos. O Lanús só pode chegar a 9, mas perde no critério de desempate, que é o confronto direto para a equipe da LDU. Então, Mirassol e LDU já estão garantidos na próxima fase da Libertadores da América. Antes do intervalo, gente, olha só, já chegou aqui o novo placar do jogo para Águia e Tocantinópolis. Série D do Campeonato Brasileiro, em Oliveira, sábado, dia 30, às 5 da tarde, no Velhozinho, alçapão da Antônio Maia. Mande o seu áudio aí, vai da Águia, vai da Tocantinópolis, que a gente vai cadastrar você na promoção placar do jogo. Tô lançando agora essa nova promoção. Seu áudio aí, vai da Águia, vai da Tocantinópolis, que a gente vai cadastrar você na promoção placar do jogo.

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Logo após a escola, Luzia Nunes, manda para mim aí o placar do jogo. Da Azulão ou da Verdão do Norte? Tocantinópolis e Águia de Marabá, sábado às 5 da tarde no Velhozinho, ou ao Sapão da Antônio Maia. Hora do intervalo, daqui a pouco eu volto com mais informações. 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Meio-dia e 30.

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0: Marabá. Legal, né, Xaropinha? Tamo junto, rapaz. Que bom estar com você.
1: Querido amigão.
0: Manda áudio aí, tá rolando o placar do jogo. Águia e Tocantinópolis. É o próximo placar do jogo, valendo um monte de prêmios aí pra você. Olha só, eu vou dizer a senha, que eu agora, daí da pouco, li todos os prêmios aí, mas esqueci de falar da senha. Você sabe que não pode dizer alô quando o seu telefone tocar, né? Quando o seu telefone tocar, o que é que você vai dizer, hein? Vai dizer o quê? Presta atenção no serviço que eu vou dizer aqui, a senha. 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

0: É isso. 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Essa é a senha para você, se acertar o placar do jogo, quando o seu telefone tocar, não diga alô. Se disser alô, o que vai acontecer, cabeção? Se disser alô, alô. E se disser a senha, o que vai acontecer? É isso aí, então anote a senha. 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Manda seu áudio aí, cola na poderosa da Águia da Tocantinópolis.
1: Boa tarde, Rogério Brasil. Sou Águia eu. Brasil, pra cá do jogo é 3-1, Águia. Águia 3, Tocantinópolis 1. Aqui quem fala é o Dobson, botafoguense da Folha 35.
0: Valeu, Dobson, botafoguense da Folha 35. Abraço pra essa turma boa aí da Folha 35. Grande Dobson, toda essa galera aí da 35, né? O pessoal tá sempre aqui com a gente aí. Um abraço pra vocês aí, gente. Obrigadão.
2: Boa tarde, Rogério Brasil.
0: Sou eu, o bonitão.
2: Cadastra aí, Rogério.
0: Das jogo. Tapiocas.
2: Manda. Águia 5, Tocantinópolis 2. É o Júlio Massoso aqui da Folha 8.
0: O Azulão empolgou a galera aí depois do bom jogo contra o Imperatriz, né? A galera tá empolgada aí, vai. Vamos ver, o Águia joga no sábado contra o Tocantinópolis às 5 da tarde. Vamos lá.
3: Boa tarde, hoje
0: todo
3: é Brasil.
0: Todo mundo no Zinho Oliveira.
3: Palpite para o jogo do Águia e Tocantinópolis. Manda. Águia 4-2.
0: Águia 4-2. Águia 4, Tocantinópolis 2. Manda o seu placar do jogo também. Zap Clube liberado. 991-62-2480. 991-62-2480. Mande tchau.
4: Boa tarde, Rogério.
0: Opa!
4: Brasil.
0: Fala, queridão.
4: O Sacrata tá indo pra cá do jogo. Do Águia 4-0 pro Águia. É o Neto que sorteia a presilha.
0: Valeu, Neto. Abraço pra essa galera animada aí. Tem um menino aí, já. O menino grita, hein? Vou te dizer, hein, Netão. Um abraço pra você aí, pra toda essa família aí, pra toda a sua família, essa turma boa aí, tá bom, Neto? Vamos lá, mais gente aqui com a gente. A galera tá mandando.
5: Bota aí no placar do jogo, Rogério.
0: Manda, amigão, manda.
5: Água 3 e Tocantinópolis 0.
0: Água 3 e Tocantinópolis. Águia 3 e Tocantinópolis 0.
6: Como assim, mano?
0: Como assim, mano? Vou te dizer. Água 3, rapaz. Vou te dizer, bobadinho. É nóis. Manda aí o seu placar do jogo. Zap Clube tá que jeito. Tá liberado pra você.
4: Boa tarde, Rogério Brasil.
0: Você é que manda na parada. Fala,
4: garoto. Pra mim, me cadastra aí pra cá do jogo.
0: Manda.
4: O jogo é 3-0 pro Azulão Marabaense.
0: 3-0 pro Azulão Marabaense.
4: Estou aqui ligado. Manda aí um alôzão pra galera. São Pedro da Água Branca.
0: Opa! Um abraço pra essa turma boa de São Pedro da Água Branca, do Estadão do Maranhão. Bom demais falar com vocês, isso.
7: Fala, Rogério Brasil, boa tarde, meu irmão. Que Deus abençoe você, todos os locutores da Rádio Clube, é melhor que tem no estado do Pará. Que é o Francisco do Bairro da Paz.
0: É nóis.
7: O jogo vai ser 4-1 pro nosso Águia, viu?
0: 4-1 pro Águia.
7: 4-1 pro Águia, meu irmão. Um abração.
0: Valeu, ô querido amigão. Muito obrigado aí pela sua participação. Manda um abraço pra tia Rosa. Tá me ouvindo lá na sede do Águia de Marabá. Ela tá sempre aqui com a gente, né? O rádio lá fica em cima da mesa e bem alto. Um abraço pra você aí, pra todas as suas amigas aí, tá bom? Que eu não sei o nome de todo mundo, não sou o PH, né? Mas um abraço pra essa turma aí. Vou pegar o nome de todo mundo aí pra gente tá mandando alô pra vocês aí. Obrigado pelo carinho, tá bom, tia Rosa? Tia Rosa é gente da gente, é gente da gente. Opa!
8: Brasil, boa
0: sou
8: tarde.
0: Eu,
8: é
0: o Furitão.
8: Placar do jogo, Águia 3, Tocantinópolis 0.
0: Águia 3, Tocantinópolis 0. Isso é um jogo fácil não, hein, gente? Vai ser fácil não, porque o Verdão do Norte, que é o Tocantinópolis, tem que ganhar o jogo, senão a vaca pode ir pro brejo lá, hein? Então vai ser um jogo difícil, mas eu sou mais azulão.
9: Boa tarde, meu amigo Rogério Brasil.
0: Opa!
9: Aqui é o Assis da Morada Nova.
0: Fala, grande Assis.
9: Me cadastra no placar aí, meu amigo. 2-0 pro Águia.
0: 2-0 para o azulão marabaense. Que bom, que bom, que bom, que bom que a galera tá confiando no azulão. Gente, olha só, vamos fazer um desafio. Zinho Oliveira lotado. Zinho Oliveira lotado. Zinho Oliveira lotado. Saindo gente pelo ladrão. Vamos lá, vamos desafiar a diretoria. a colocar um preço de ingresso acessível para o Zinho Oliveira estar lotado no sábado. Estou desafiando a diretoria do Águia e estou desafiando a torcida do Águia de Marabá. Vamos deixar desse negócio de lotar somente quando vem Remy Paysandu aqui em Marabá. Vamos deixar desse negócio, porque o nosso é o Águia. O Águia que é o nosso, meu irmão. Não é Remy nem Paysandu. Remy Paysandu é nosso, que é aqui do estado. Mas a gente aqui de Marabá, a gente é azulão, entendeu? Então o desafio é preço de ingresso acessível, estádio lotado. Preço de ingresso acessível, estádio lotado. Lotado. Você que faz tempo que não vai no Zinho Oliveira, te desafio estar no Zinho Oliveira sábado. 5 da tarde, horário bom, não tem desculpa, sol já tá ameno, não tem calor. Tem calor, mas não é tão assim como se fosse 4 da tarde. A diretoria vai colocar o preço do ingresso mais acessível possível para você estar lá no Zinho Oliveira. Eu quero te ver lá no Zinho Oliveira. Quero que você, na segunda-feira, você mande áudio aqui pro programa e diga: eu estava no Zinho Oliveira. Eu ajudei, eu fiz questão de ajudar o Azulão, não só no grito, não só na minha presença na arquibancada, mas financeiramente também, para se pagar as dívidas, pagar, enfim, as coisas que tem que pagar no dia a dia do Águia de Marabá. Desafio você, torcedor, que é torcedor do Águia, né? Cara que gosta do Águia de Marabá, não um secador de plantão. Tá o secador também, se quiser ir ajudar, pode ficar até na torcida do adversário, não tem problema nenhum. Todo mundo no Zinho Oliveira é casa cheia. É casa cheia. É o desafio do Rogério aqui no clube.
10: Boa tarde, Rogério Brasil.
0: Opa!
10: Aqui é Simone Uchoa da Folha 22. Simone, quero deixar Uchoa, o meu placar. Águia 3 Águia e Tocantinópolis
0: 3.
10: 1.
0: Ih,
10: mandou
0: rapaz
10: aqui para Folha 22.
0: Tá certo. Meu amigo Bené, como é que estará o coração de Bené nesse confronto Águia e Tocantinópolis? Bené, eu vi ele hoje, não me viu não, mas eu vi o Bené hoje. Bené tava conversando e tal, não me vi o grande Bené, mas eu vi ele hoje. E aí o Bené, ele, eu acho que vai ser azulão, viu? Bené, Bené é da Garra Azul, rapaz. É, Bené, Bené não lenca não, o homem é Garra Azul.
11: Boa tarde. Opa! Meu cadastro no placar do jogo do Águia.
0: Manda!
11: 2x1 Águia.
0: 2x1 Águia.
11: Meu nome é Thalisson Danilo.
0: Valeu, Thalisson Danilo. Um abraço pra você, meu ídolo mó. Gente da gente, participando aqui com a gente. Grande Thalisson Danilo. Rapaz, o cara com um nome desse e R$10 ele bebe uma coca gelada em qualquer lugar. Thalisson Danilo. Isso é nome internacional, né? Esse é nome internacional. Vamos agora pro Pitaco do Rui. Daqui a pouquinho eu vou ouvir a galera, mais gente com a gente. Mas antes, está na hora do Pitaco do Rui Guimarães, que vai trazer as últimas do Papão e do Leão aqui no microfone do Timão, campeão do rádio, a maior audiência esportiva do Brasil. Grande Rui Guimarães, cadê você? Rui
12: Guimarães. Olá, amigos. Terça-feira, 26 de maio, negócio tá chegando, o negócio que eu digo é a Copa do Mundo, vai ser legal, hein, muito legal, por enquanto vamos curtindo o nosso futebol por aqui. Foi bom ontem, né, o Paysandu venceu, era um resultado que se esperava, mas que no segundo tempo foi apertado, mas venceu, e o que é interessante, importante para o Paysandu nesta Série C, é exatamente a passagem a cada rodada com vitória. Se ele se mantiver na primeira colocação, é evidente de que maior possibilidade tem de estar entre os 8, lá na frente, lá no final das 19 rodadas. Então vamos trabalhar, vamos fazer força, unir essas forças para que o Paysandu consiga novamente subir a Série B do campeonato. Estamos torcendo pelo Remo, pelo Paysandu, pelo Águia, pela Tuna, por que não? Vamos ver se o nosso futebol chega lá. O que aconteceu com o Paysandu ontem, que foi diferente, não é? Primeiro tempo, o Paysandu entra com 7 jogadores que não vinham jogando, só 4 daqueles que estavam atuando. E no final das contas, foi no segundo tempo, quando o pessoal que estava jogando entrou, que o Paysandu caiu. Primeiro tempo fez 2x0, bom jogo, Jogo bem animado, um jogo solto. Um jogo de quem queria, na verdade é isso que acontece. Quando o pessoal que está no banco é chamado para entrar, principalmente de cara, entrar como titular, a vontade é maior, o cara quer mostrar para o treinador de que ele merece aquela posição. Então, olha só, o setor defensivo do Paysandu ontem foi o Gabriel no gol, mas já vinha jogando. Capixaba, Yarley, Bispo e Taboca. Esses quatro jogadores não vinham atuando. Quando muito jogava um, o outro não jogava, porque os titulares são o Edilson, o Quintaro, o Castro, né, o Quintana, o Castro, e o lateral esquerdo, às vezes, o Taboca é o titular. Mas, com toda essa modificação, é claro que cada um quer mostrar para o torcedor, para o treinador, de que é o titular. Foi mais ou menos o que aconteceu, defesa do Paysandu firme. O meio-campo foi o meio-campo de sempre. Caio, Pedro, Henrique e Marcinho. É o titular. Mas o titular só jogou basicamente no primeiro tempo. O Marcinho só jogou o primeiro tempo. O segundo tempo, o Caio e o Pedro Henrique jogaram os dois. Caio e Pedro Henrique é uma segurança. São dois jogadores fortes, firmes e que jogam duro. Jogam muito duro. Tanto que todo jogo é um cartão amarelo. Cada enxadada é uma minhoca, como se diz no futebol. Muito bem, na frente o Taylor, o Lucas e o Juninho. Esses jogadores foram olhados. Nenhum foi o melhor do jogo, não foi isso, mas eles conseguiram mostrar que tem condições, principalmente o Juninho, que está sendo requisitado pela torcida para ser titular. O Taylor, que cada jogo que entra mostra futebol, faz inclusive gols, fez outro ontem. E o Lucas, que está aparecendo agora, não como um centroavante, não como um jogador de ataque, mas, quem sabe, um possível substituto para o Marcinho no meio-campo. Quem sabe? E eu acho que essa experimentação é boa por parte do técnico do Paysandu. Tem que ter alguém que, na hora que o Marcinho pife da condição física, que ele tenha quem ser, quem substituí-lo. E acho que o Lucas seria uma boa alternativa. O Paysandu está numa situação confortável no Campeonato Brasileiro, não resta dúvida. É o primeiro colocado. E agora resta este jogo de quinta-feira lá em Manaus. Este jogo mudou de local, vai ser no Carlos Amit. Não é mais na Arena da Amazônia. Na Arena de Manaus, no caso. E outra coisa, vai ser às 21 horas e não mais às 20. O Paysandu, portanto, vai ter que se aplicar muito. Joga pelo empate, já é uma grande vantagem. Mas não esqueçam que a equipe do Nacional está sedenta pelo um resultado bom. Que tire, é bom dizer que isso é decisão, hein? Ganhou, ganhou e acabou. Levanta a taça. E o Paysandu quer levantar essa taça pela segunda vez.
0: De Rui Guimarães, aqui no Pitaco do Rui. Agora é hora do intervalo, já eu volto com as últimas do Azulão. 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

0: a vez do Azulão Marabaense, aqui na programação Clube.
1: Quem bate bola mesmo é o PH. Paulo
0: Henrique. Fala, PH, boa tarde.
2: Boa tarde pra você, meu caro Rogério Brasil. Boa tarde pra você na sintonia na Clube, falando do Azulão Marabaense, o Águia Macho, velho de guerra. Já está encaminhada a classificação, no entanto, precisa chegar na primeira colocação. Rogério, só queria fazer uma matemática rápida, que eu tenho um convidado muito especial hoje. Eu quero dizer o seguinte: o Águia está com 12 pontos, com 15 pontos, o Trem está com 17. É o seguinte: o Trem vai enfrentar a Tuna Luz Brasileira, que é a terceira colocada, com 10. No entanto, se o Trem vencer a Tuna, ele praticamente sela a primeira colocação, mas vamos ter o último jogo, porque o Águia vai enfrentar aí o Tocantinópolis. E a Tuna precisa vencer, não é? Senão pode pagar um preço muito caro, porque ela não ganhou do Oratório. E quem vai enfrentar o Oratório é o Imperatriz. Por isso a Tuna é obrigada a pelo menos tirar um pontinho dois pontinhos da equipe do Trem. Então vamos ver, vamos confiar nessa Águia do Souza, essa Águia Guerreira, da família Águia, né? Se é Águia e nós, mas nós queremos vender o nosso peixe aqui. O Águia tem dois compromissos pela frente, Tocantinópolis no sábado, e agora vai meu desafio. Eu quero ver menos de 3.500 pessoas no estádio no sábado. 3 mil pra lotar, é lotação máxima, somente isso, e a gente quer 3.500 pessoas no estádio. Então vamos lá, torcedor, pra dar esta moral a esse time que tá honrando aí, está muito bem no game. Então vamos pra cima. Meu convidado de hoje tá aqui, o técnico, o grande Luiz Carlos Vinck, que estreou fora de casa, estreou com um pé direito, com os dois pés, né, com os dois pés e as duas mãos. Parabéns aí ao trabalho. A gente viu que poderia ter sido mais, como você mesmo falou em entrevista, e nós transmitimos o jogo. Caberia 4, 5, 6, até 7 se quisesse, porque o Águia teve o domínio, não total, mas parcial do jogo, e poderia ter sido mais. Boa tarde, Luiz Carlos. Um abraço, torcida toda ouvindo aqui. Marabá no Eco, só aqui na Rádio Clube. Seja bem-vindo mais uma vez. Eu quero ver uma boa estreia sua agora dentro de casa, com vitória, para consolidar essa classificação e buscar as primeiras.
3: Boa tarde, PH. A gente fica feliz aí, Rádio Clube, os ouvintes, né? Nosso torcedor, o quanto é importante a presença dele no estádio. Tu ressaltou bem aí, 3.500 tem que ser, vamos lotar o estádio, né? Eu acho que nós estamos merecendo isso. Os atletas merecem, né? Nós, como comissão, a gente tem uma parcela de contribuição, mas são eles que fazem os resultados dentro do campo. Essa vitória realmente foi muito boa, com a Imperatriz fora de casa. Nós tínhamos, juntamente com o Jefferson, que está comigo na comissão, que são os dois que vieram de fora, né? A gente estudou a equipe do Imperatriz, a gente entendia que a gente podia criar uma que outras jogadas, acabou acontecendo, poderia não ter acontecido, mas aconteceu, e um resultado muito satisfatório, né? 3-0 fora de casa é excelente. E agora ter o respeito, o devido respeito com o Tocantinópolis, para que depois nós possamos pensar no Trem no último jogo. Primeiro pensar no Tocantinópolis, fazer um jogo com um nível de concentração altíssimo, poder manter essa performance que nós tivemos fora de casa e contar com o nosso 12º atleta, que é a nossa torcida, que eu tenho certeza que vai comparecer em massa e que vai nos ajudar o tempo todo.
2: Olha, o Pará, inclusive Belém do Pará, está aí esperando, está numa expectativa muito grande de que o Águia possa chegar e chegar bem na frente aí. Agora, falando ainda do jogo contra o Imperatriz, a gente viu que a equipe desperdiçou oportunidades incríveis, né? Teve aquela do PH que eu não vou nem comentar, mas como eu falo, não vamos crucificar o garoto, que só perde quem está lá. Ninguém sabe o que aconteceu na hora ali. O certo é que ele se redimiu e marcou o gol dele. Ou seja, ele apesar de não apagar o que ele perdeu, mas ele fez o gol, deixou sua marca. Mas cabia mais, hein, Luiz?
3: O jogo em si nos dava essa oportunidade de ter feito um placar ainda mais elástico, né? Não aconteceu, que nem tivemos alguns erros de acabamento, esse próprio lance do PH, que vai acontecer. A bola quicou bem na hora, né? Saiu do controle dele. Ali era um lance para ele dominar e fazer depois. Mas são meninos ainda, tem muita coisa para aprender, né? Agora é trabalhar para esse próximo jogo. Eu acho que a gente precisa melhorar algumas situações que a gente já conversou, eu e o Jefferson, principalmente uma saída de bola mais rápida, né? Do meio para frente nós somos rápidos. A saída de bola lá atrás, no início do jogo nós tivemos um pouquinho de dificuldade, depois nós entramos no jogo. uns 10, 15 minutos, nós tivemos duas, três bolas aéreas na nossa área em função dos erros de saída de bola, né, e até uma que outra finalização do adversário. Então isso tem que ser corrigido. E principalmente manter essa mentalidade vencedora para os próximos jogos, porque nós estamos aí próximo de finalizar a primeira fase e depois vem outro tipo de competição pela frente, que são os mata.
2: O Luiz, a gente viu também que a equipe precisou de um controle assim, antes de dominar o jogo, antes de ter, precisou controlar ali o meio campo. A gente não viu ali, por exemplo, o Pará encostar, o próprio Carlos Maia errou alguns passes básicos ali, que é, né, um fundamento que a gente sabe que é crucial, que pode acarretar num prejuízo grande, que é tomar um gol de surpresa ali num erro, um erro que é corrigível. E a gente viu também, lá na frente, o próprio Alex, eficaz, foi aquele jogador que você viu, perguntou até pra mim, como é que é o nome desse jogador aí? Eu falei, Alex, quem é o Alex? Não, você falou assim, é o Alex, né? Então, foi incrível, no treinamento aqui, e lá ele correspondeu. Mas isso é importante porque você veja as opções que você tem. Sim. Você tem o próprio centroavante, você tem outras opções. E agora é armar contra o Tocantinópolis, mas sabendo que o Tocantinópolis vem ferido, e ele já fez muita surpresa para o Águia.
3: É, nós temos que ter esse devido cuidado. Ao mesmo tempo, a gente tem que pensar que nós tivemos um bom jogo, mas ainda nós temos que melhorar individualmente uma que outra situação. Não é só da parte técnica, é da parte também de mobilidade, de agilidade, de um pouquinho mais rápido alguns movimentos. Vou dar um exemplo do Maia. Qualidade técnica do Maia é muito bom, mas ele precisa ser um pouco mais intenso no jogo. Às vezes soltar essa bola mais rápido, às vezes está conduzindo um pouquinho demais, demora, né, e aí faz com que o adversário acabe pressionando ele. Acabamento final, né, a saída de bola. Então, algumas questões que nós vamos priorizar. E também, individualmente, alguns atletas vão ter que complementar, fora o treino que nós vamos ter, tá complementando duas, três vezes na semana para melhorar algumas coisas que a gente observou.
2: Para o jogo de sábado, às 5 da tarde, vai ter uma temperatura tanto quanto bem elevada, mas a gente sabe que os jogos do Zé Oliveira, ele é diferente, por exemplo, do jogo passado, porque o Zé Oliveira é menor e a coisa, o tabuleiro costuma ser mais rápido, as jogadas mais rápidas, mais eletrizantes, é assim que a gente está acostumado a ver o Águia, né? Então, certamente sua estratégia vai mudar alguma coisa?
3: Não, nós temos aí, a princípio, talvez a volta do Bruno Limão, né, que deve voltar à lateral direita. Então, basicamente a equipe é a mesma, só o Bruno. Trabalhar algumas situações que nós já observamos do Tocantinópolis. Ontem à noite nós ficamos vendo um jogo do Tocantinópolis, né, e a gente observou uma que outra situação. Tentar neutralizar o que eles têm de bom e ao mesmo tempo a gente continuar tendo velocidade e circulação de bola rápida para entrar na marcação do adversário.
2: Me fale um pouco desse seu auxiliar, ele que também serve de ser o analista de desempenho, te passando todas as coordenadas, ele que busca, ele que te auxilia. Interessante ter um profissional como esse do lado, hein?
3: Isso é muito importante. O Jefferson já havia trabalhado comigo no Caxias, a gente tinha feito já uma comissão muito boa no Caxias na época, né? 2016 para 17, 17 para 18, né? E retornou a trabalhar comigo novamente. E o Jefferson tem a qualidade para fazer tanto campo como também essa questão de análise, né? Porque o Júlio tinha o auxiliar e o analista. Como nós fizemos um acerto diferente, nós não tínhamos possibilidade de trazer mais um analista nesse momento, né? Em função dos valores. E aí, para mim, não teve problema nenhum, porque eu já sabia da competência do Jefferson e ia dar seguimento a esse trabalho. Essa dupla aí, com mais o pessoal da comissão que nós temos aqui, que nem o Gesiel, que nem o Charles, que nem o pessoal todo da comissão e os funcionários do clube, né? E a gente tem uma unidade de grupo muito forte. Eu acho que nós vamos vencendo se nós tivermos um coletivo e que essa união possa nos trazer coisas boas e levar um alto astral para dentro de campo. Então é isso, trabalhar para isso.
2: Muito obrigado, o Luiz. Mais tarde a gente conversa, mais tarde tem um treino, a partir das 15h30, em Oliveira, e a gente vai, nessa semana cheia aí, colocar essa, né, tudo para que o torcedor possa ficar e se motivar. Eu quero ver o estádio lotado, hein?
3: É isso aí, pegar também, quero ver. Né? Diz que a torcida nossa é muito forte em casa, então vamos marcar presença, minha gente.
2: Obrigado, tá aí o nosso querido Luiz Carlos Vinck, o homem que vestiu o amarelinho, o homem que vem com tudo. E olha, a chance de você ver o Luiz Carlos, que não deixa de ser uma grande atração no próximo sábado no estádio Zina Oliveira. Sou mais esse águia macho, velho de guerra, eu sou mais o torcedor marabaense. Alô, tia Rosa, prepara aí, meu amigo Renier, toda essa galera, Valéria, todo mundo aí. Muito obrigado, Luiz. Obrigado, Rogério. Boa tarde.
0: Valeu, meu. Valeu, PH. Tá aí o PH e o Luiz Carlos Vinck falando direto da sede do Azulão Marabaense. Agora é hora de zarpar, né, meus amigos? É hora de zarpar. Você que tá mandando mensagem pro placar do jogo, continue mandando. Vem aí, Evandro Vale, Rota 100.7. Segue a programação da Clube. Lembrando que amanhã a gente volta ao meio-dia com o Clube na Bola. Hoje, 8 da noite, tem o Estação Clube comigo também aqui no Som da Clube. Valeu, Marabá, fiquem com Deus, hein? Um abração daquele grande, aquele tamanho do Brasil. Valeu, a gente se fala.

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0: Elvan do Vale.
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0: Rota de hoje, 26 de maio de 2026, hoje é terça-feira. Eu digo sempre para você, todos os dias aqui no Rota, não maltrate os animais, não maltrate as crianças, não maltrate os idosos e nem maltrate as mulheres. Caso você esteja empulserado e cair aqui no cilindró, seu nome também sai no Rota, viu? Aqui não tem esse negócio de mememê comigo, não.
1: E não adianta depois esse negócio de mememê, não.
2: Não te vá de doido, senão o pau te acha.
0: É, mas se você for gente boa...

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1: o considerado da galera.
2: Vamos lá, valendo.
3: Vamos lá, vamos aos destaques do Rota de hoje. Olha, ontem, de ontem para hoje, na delegacia foi tranquilidade, mas houve uma prisão em flagrante da lei da violência doméstica na zona rural de Marabá. E mais, uma mulher endiabrada vai ao bar, quebra o carro do marido aqui na Folha 28. Por incrível que pareça. Também em destaque o placar do jogo. Águia e Tocantinópolis, Série D do Campeonato Brasileiro. Ah, vai ser sábado, agora, dia 30 de maio, às 5 horas da tarde. É, rapaz, aqui no estádiozinho Oliveira, em Marabá. Participe, nós temos o placar do jogo, rapaz. 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Mas para isso você tem que estar ligado na segunda-feira, para você participar. Aí eu ganhei, o Águia ganhou. O Águia ou o Tocantinópolis, o placar que você colocar. Só não vai botar contra o Águia aqui no Rota. Mas se você botar a favor, tá bom, viu? Chegou a hora então da gente levar nosso pensamento ao nosso Criador, o nosso arquiteto do universo, o nosso Pai. Hora do almoço, hora de você agradecer pelo alimento, sua mesa. Aliás, nós temos que agradecer todos os dias, a hora que acorda, porque o ar que nós respiramos é de graça e é dado por Ele. Não se faz nada se você não colocar Deus na frente de tudo. Se você colocar os seus interesses primeiro, não dá certo. Amanhã, depois, vai ter problemas. Tá bom? Então, eu coloco especialmente para o meu amigo Robert do Coquetel. Que ele está na capital com familiares e amigos. Pediu ontem, nós já providenciamos, já está aqui no playlist da rádio. E o Robert do Coquetel, um camarada que eu não vejo ele entrar em outro programa, só aqui no nosso, só no meu. Eu tenho um carinho, um respeito muito grande por ele para atender o seu pedido musical. Ele diz, Elvan, boa tarde, já estou pronto para ouvir o Rota. Se possível, coloque esse hino, o Escudo. E eu já vou colocar para ele ouvir lá na capital, Belém. Eu disse, vou colocar sim, amanhã, tá na mão. E agora vamos ouvir esse lindo hino, tá bom? Um abraço a todos vocês, meus amigos motoristas de táxi, tá bom? A Voz da Verdade, tá bom? É uma banda gospel. Muito lindo mesmo. Eu ouvi.
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1: Sou eu aqui na Clube, sempre fazendo o que gosta, com seriedade. 13h23 é o Rota do seu rádio. Clube FM. Nós demos tempo aqui porque o rapaz estava, o técnico, dando uma ajeitada aqui no cabo para carregar o celular. Mas já tá tudo certo, viu? Tamo junto mais uma vez aqui na Clube, galera. Muito bem. O que, que vocês acharam? Quem gostou desse hino, rapaz? Hino bonito, né? Atendi o pedido aqui do meu amigo Robert, do Coquetel. Como eu posso atender de outros amigos que possam pedir. Quanto ele pediu ontem para me colocar hoje. É porque aqui eu tenho que falar pro rapaz da produção, né? Ele, não, eu vou baixar agora. Incansávelzinho, boa tarde, amigão.
2: Boa tarde, meu amigo Evandro Vale. Boa tarde, ouvinte da Rota 100.7. Incansávelzinho, que é diretamente da Israel, da casa de Taubazu.
1: Certo.
2: Mandar um alô pro meu amigo Felipe de Roma. Felipe de Bolívia, está sintonizado na melhor de Marabá. Certo. Rota 100.7. Alguma bronca, mano? Beleza?
1: Tranquilo hoje.
2: Incansávelzinho, a Luciela, casa de Taubazu.
1: Certo. Vamos para Vila Santana, Vila José Martins Ferreira. Alô, boa tarde.
3: Boa tarde, boa tarde. Alvan do Vale. Estou por aqui ligado, Raios da Vila Santana.
1: Certo.
3: É, convidando aí a galera toda. Eu cacei aqui o convite, mas não achei. Mas sim, você passa aí.
1: Sim.
3: O aniversário da Ponta de Pedra. Dia 29, o culto ecumênico, a partir das 19h30. No sábado, dia 30, tem cavalgada, tem churrasco, tem animação o dia e a noite. Marca a presença aqui, meu amigo. E tá todo mundo convidado. E a estrada para cá, para Ponta de Pedra, tá excelente, viu? Pode vir tranquilo, que
1: valeu,
3: tá tudo ok.
1: Tá aí o convite feito.
3: Falou, meu amigo.
1: Aniversário
3: um
1: da Ponta de Pedra, rapaz. Tudo certo. Meu amigo Zé do Rádio, boa tarde, amigão. Fala, Zé do Rádio, rapaz. Como é que tá o coração hoje?
4: Boa tarde, Rondo Vale. Meu amigo Ré, aqui é o Zé do Rádio da Vila Sarabá, cidade dele. Amigo Ré. Me desculpe eu ter botado dado grande. Me desculpa aí, tá?
1: Tá desculpado.
4: Pois é, Rondo Vale. Nós estamos por aqui, nego rei. Aí ontem eu pedi uma música, mas não falei o cantor, né? Falei
1: pois é.
4: De 1980, mas não falei o cantor.
1: Falou o cantor.
4: É do Amado Batista, meu amigo, velho. É do Amado Batista.
1: Vou botar
4: de 87,
1: uma.
4: Amado Batista.
1: Vou
4: você
1: botar
4: bota
1: um uma.
4: Trechinho dela daí.
1: Vou botar uma pra você.
4: Você sabe qual é o CD de 87, você sabe qual é.
1: Vou botar uma
4: vou cantar
1: pra
4: um
1: você.
4: Pouquinho dela aqui, assim. Está pelas avenidas onde tantas flores nós dois passeamos. 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Essa música aí, viu?
1: Ah, essa, rapaz. Agora tem que. Eu vou botar essa aqui pra ti, ó. Foi a que eu achei aqui rápido. Essa aqui tu deve gostar também, que é uma música apaixonada do Amado Batista. Segura aí, Zé do Rádio. Sai dessa parede, desencosta dessa parede. Pelo amor de Deus. Meu Deus, Eduardo. Essa aí é boa. Essa vai mexer contigo, teu coração de novo. Eu sei que tu tá chorando, pô. Pode dizer. Diz aí, Eduardo. Não tá descendo umas lágrimas nos teus olhos? Ouvindo essa música Princesa do Amado Batista, rapaz. Oh, meu Deus.

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2: Tá bom, tá aí, Zé Eduardo. Curtiu muito. É, rapaz, aí o Zé Eduardo chora, rapaz. Eu tenho certeza que ele chorou. Que tal? Muito. É, rapaz, aí o Zé Eduardo chora, rapaz. Eu tenho certeza que ele chorou.

0: e mandar uma alusão pro meu filho Manuel da Manu.
1: Ontem a Zenaide estava fazendo meu amigo, aniversário
0: tem um bom trabalho,
1: ontem. Zenaide,
0: diretamente aqui da Vila Ponta de Pedra.
1: Rapaz, ontem a Zenaide fez aniversário, o Zenaide falou, rapaz. E a moça lá, Josi, eu estava esperando aqui ver se... se ela encontrou a chave do carro, né? Queria saber se ela encontrou a chave do carro. Eu não sei aqui, não sei se ela encontrou, né? De repente é complicado, né, rapaz? Porque a chave é importante do automóvel dela, né? A Josi, ela é vigilante lá na Caixa Econômica Federal da Getúlio Vargas, com a Sérgio Júnior. Um abraço lá pro Miguel, pra Zenaide, que fez aniversário ontem, também todos os vigilantes lá da Caixa Econômica, tá certo? É isso aí. Obrigado aí, tamo junto, tá bom? Olha, Ponta de Pedra faz aniversário esse final de semana, tem cavalgada e tudo, rapaz. Com certeza a presença lá da prefeita, né? O pessoal gosta de uma cavalgada. Você deve ser com aquele churrasco, né, rapaz, por lá, que bom. Um abraço aí pro João Paulo, a galera lá da Ponta de Pedra aí da Transamazônica. Eu fui lá na festa, sempre rola muita coisa boa, né? Que bom. Vamos ver se... Queria que alguém de lá falasse dessa programação, igual o menino falou aqui ainda agora. Pra gente incrementar mais essa festa lá, né? É?

0: É isso aí, galera. Eu quero mandar um abraço pra galera lá da gráfica Pica-Pau, no Antônio Vilena. É. Antônio Vilena, lá no núcleo da Cidade Nova, né? A gráfica Pica-Pau. 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Pois é, galera, tamo junto aqui. Eu queria saber um pouco mais de detalhe. Enquanto isso, vamos tentar falar aqui, ver se eu consigo falar. Alô, seu Rosa, lá do quilômetro 21. Boa tarde, amigão.
1: Oi, boa tarde, Evandro Vale. Fala aqui, é o Rosa. Quero participar do placar do jogo.
0: Meu, diga aí seu placar, seu Rosa.
1: É Águia 3 para continuar pro zero.
0: 3-1 pro Águia.
1: A gente perdeu um amigo da gente, o Nabi, lá de Tupiranga, que era muito influente no esporte de Tupiranga, viu? Águia! E tudo bom pra ti, um abração, um bom trabalho, boa tarde.
0: Boa tarde, amigão. É, rapaz, complicado. É difícil. Sei como é que tá o povo, o pessoal que gosta do esporte lá. Eu vou até tentar falar com o meu irmão, ver se ele consegue dar detalhes, né? Com certeza o Tupiranga deve estar sentindo muito.

aí, a perca do Nabi, né? Implementou o futebol lá, assim como o meu irmão Henrique, tem uma liderança muito grande lá no esporte de Tupiranga. Ele tinha, né, o Nabi, todo mundo conheceu. E com certeza os desportistas devem estar muito sentindo, né, agora. Um momento muito difícil para o esporte Tupiranga. Tá de luto, né? Com a perca do Nabi. Vamos ver se a gente consegue falar com alguém de Tupiranga. Vamos ver se eu consigo falar com meu irmão, para ter um pouco mais de detalhes sobre isso aí.

0: Bom, muito bem, a gente falava aqui do Nabi, vamos falar agora, entrei em contato com meu irmão, o Enido Vale, lá em Tupiranga, que também é desportista, tinha uma relação muito boa com o Nabi, que implementou lá junto com ele o esporte tupiranguense, né? Cidade das Mangueiras. Alô, Eni, boa tarde, rapaz. O que aconteceu aí? Infelizmente, o esporte Tupiranga hoje amanheceu de luto com a perca do Nabi, né? Boa tarde.
1: Pois é, infelizmente perdemos nosso amigo Nabi, presidente do clube do Esporte Clube Tupiranga, né? Da manhã de domingo, aliás, da manhã de segunda-feira, por volta de 6:30 da manhã, ele infartou, né? O Mário Guido tentou reanimá-lo com os amigos, mas infelizmente já chegou no hospital já sem vida, né? Nabi que estava muito alegre com aquela grande vitória nossa, sábado, dançou, brincou, se divertiu, dançou com a mãe dele, dançou pra ela, né? E ganhamos de 4-1 a equipe do Atlético Paranaense lá de Paraopebas e aconteceu essa tragédia, né? Uma perca muito grande pro esporte, foi o cara que iniciou junto com o Isaías, entendeu? O clube chegou a ser campeão da segundinha, disputou 2 anos seguidos a primeira divisão e caiu para a segunda, mas o Nabi, com esse propósito de subir, o time estava indo bem, está indo bem, praticamente está classificado para a segunda fase da série A2 do Paraense. E agora é 17 horas, hoje será o seu sepultamento, né? Aqui na cidade de Tupiranga. Então, muito triste, o esporte de Tupiranga está de luto, né? Paraopeba também, onde ele residia.
0: Tá certo, Eni. Obrigado aí pelas informações. Realmente aqui, nossa solidariedade aos desportistas de Tupiranga, que com certeza amanheceram, a cidade amanheceu mais triste, né, com essa situação. Valeu, Eni. Obrigado.
1: Valeu, um abraço, meu.
0: Aí, falamos com o Eni, meu irmão. É meu irmão mesmo, viu, galera? Lá sobre a perca do Nabi, que foi presidente, era presidente do time do Itupiranga, né? Lamentavelmente, Itupiranga ficou órfão no esporte também. Fala, Lobão, boa tarde.
2: Evandro, vale, meu amigo.
0: Boa tarde.
2: Vale, rapaz, tudo bom, eu tô com você, meu amigo. Todo mundo bem na rádio aí, pai? Rapaz, Copa do Brasil, hein? Vasco e Fluminense. O favorito pra mim é o Fluminense, porque o Vasco não tá valendo nada. Tá bom, meu amigo? Tô aqui ligado no Rota.
0: Okay. Valeu, obrigado, amigão.
2: Exatamente, que dá chácara a saudade, vence do Pichona, viu?
0: Obrigado, amigão, valeu. Pois é, a gente tá falando de esporte, né? E aí o sorteio da Copa do Brasil, né, rapaz? Mas o futebol é assim, quem quiser ser campeão tem que passar por todo mundo, né? É eliminatório, uma Copa eliminatória. E o cara tem que ficar aquele que realmente merece. Vou dar uma paradinha aqui rapidinho, mas eu volto já. Fique ligado aqui comigo. Segura aí.

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1: Sou eu aqui na Clube, sempre fazendo o que gosta com seriedade. Agora 13 horas 46 minutos, eu volto no seu rádio. Minha amiga Goretinha, é isso? Goretinha, da onde é Goretinha? Alô, boa tarde.
2: Boa tarde, Evandro Fábio. Me cadastra aí no placar do jogo. 2-1 pro Águia. Que é a Goretinha, do bairro Bela Vista.
1: Ah, tá bom, Goretinha, valeu. Alô, boa tarde.
3: Boa tarde, meu amigo Evandro Vale. Aqui é o Ailton Saraiva.
1: Valeu, Ailton.
3: Evandro Vale, meu placar do jogo. Águia e Tocantinópolis, 2-1 pro Águia.
1: 2-1 pro Águia, anota aí.
3: E vamos lá, galera, vamos no estádio, vamos torcer.
1: Vamos pra cima,
3: vamos pra cima. A gente fez sábado, eu, meu amigo
1: Luiz,
3: que é mais torcedor. Fomos até o Imperatriz, demos aquela força e trouxemos essa vitória maravilhosa. Vamos até o estádio.
1: Ganhou fora de casa o Águia. Vamos lá, galera. João Alexandrino, você.
4: Boa tarde, Evandro Vale. Um alô para João Pedro, Anelisa, Arlanda, Rafaela.
1: Certo.
4: E a música que você ficou me devendo semana passada, Quem Era Eu?
1: Quem Era Eu?
4: Não, um dia que eu não passar o áudio, mas é a sobremesa do almoço é o programa, viu?
1: Quem é que canta Quem Era Eu? Você sabe? Eu boto agora, se você falar quem é o nome do cantor. Quem souber, fala. Hã? Quem souber, fala pra mim. Fica mais fácil, né? Que aparece algumas músicas, né? E tem... Quem era eu mesmo aqui, eu não consegui encontrar. Tem quem dera, né? Quem dera eu. É isso, quem dera eu, se for... Preciso saber. Vamos lá. Alô, boa tarde. Boa tarde, Alvan, meu querido. Você conseguiu assistir o vídeo que ele mandei ontem? Consegui, já enviei para a Secretaria de Obras. Viu, querido? Pode ficar tranquilo, rapaz. Para que tanto áudio? Eu só vou colocar um, viu?
5: Tá chorando, eu me calando, quando vale. Ô, Bambado, tá chorando, amigo.
6: Vale. Como é que você tá, meu amigão?
1: Tô bem.
6: Na outra semana que vem, estou aí no Marabá. Levar os seus palmitos, viu?
1: Certo.
6: Seus palmitos e outras coisas boas.
1: Ô, oh, beleza.
6: Aí eu tô esperando aquela encomenda que o senhor falou pra mim, que ele arrumar pra mim. Me dar de presente, viu? E os palmitos vai.
1: Eu não tô lembrado
6: pra você.
1: Mais.
6: Viu?
1: Certo.
6: Tá falando, Vago?
1: É.
6: Se você vê alguma menina por aí, a menina assim de um ano e pouco, o pessoal tá doando alguma menina aí, você fale pra mim, estou afim de arrumar uma menina pra me criar, viu? Que eu não tenho nenhuma aqui em casa, só a mulher. Eu quero adotar uma menina. Se você vê por aí, você me avisa.
1: Rapaz, tu não faz menino
6: tá
1: não, cara.
6: Eu quero.
1: Pois é,
6: fico rapaz. Com Deus, um bom trabalho pro senhor.
1: Então quer dizer que você não faz menino.
5: Tá chamando, eu não fico calando, eu não falo. Ô,
1: Bambá, tem que chorar,
5: amigo,
1: o Bicicano
5: tá
1: chorando
5: que o Amado Batista,
1: não
5: bota isso não, meu amigo.
1: Fica
5: com Deus.
1: Olha aí, a música do Amado Batista fez o Calango chorar, viu, Zé do Rádio? O negócio aí pegou. Juvenal Gremista tá ligado comigo, bravo. Ô, rapaz, Juvenal Gremista mesmo, viu? Carlos Alves, boa tarde, amigão. Como é que tá a cidade?
7: Tá levando vale, é Carlos Alves, motorista de aplicativo ligado na 100,7, pela cidade.
1: Certo.
7: Trânsito, meu amigo, tudo tranquilo, graças a Deus. Um abração aí para todos que estão na escuta do teu programa.
1: Bom, é nesse final de semana, aniversário da Ponta de Pedra, mas é do Araguaia. No outro, a Ponta de Pedra Transamazônica. Ah, certo. Agora sim, rapaz. O rapaz agora me mostrou aqui. Tá certinho. Então, final de semana agora, né? Nesse final de semana, esse final agora, é aniversário da Ponta de Pedra do Araguaia. Uma maravilha lá, paradisíaco, viu? Uma coisa linda, eu já fui lá. No outro, é aniversário da Ponta de Pedra da Transamazônica, viu? Então, é... Tá explicado, viu? Tá explicado. Agora sim. Porque não estava explicado, né, pro repórter. Aí o repórter não tem como saber. Até agora não me mandaram nenhuma programação, assim, por escrito, falando, né? o que que vai acontecer, né? Não me falaram nada. Aí eu fico numa situação complicada, né? Gosto de ajudar, gosto de divulgar, né? Mas eu preciso saber dados, né? O que vai acontecer, qual é a programação, tá bom? Beleza, então. Watson, um abraço para você lá na Vila São José, ligado comigo lá na Secreta Moto, é isso? Fala, Janari, boa tarde, amigão.
0: Boa tarde, Evandro Vale. Aqui é o Janari da 12. Mande um alô lá pro Zé Neto. O Luiz do Milho, o Judaso, o...
1: Já foi. Com a musiquinha agora. Canta aí, Flávio José. Filho do dono é nosso pai, né? Segura aí. Um abraço, meu amigo Cleoberto, lá na Folha, aliás, na Vila Sarandi, ali na PA 150, onde tem um caldo de cana lá, uma maravilha. Um abraço pra você, Cleoberto, sua família. Tá ligado comigo também, meu amigo Afonso, lá na Folha 30. Gente boa tá lá, né? Também, meu amigo Odisseu, no Posto Pedra. Hoje eu conheci um cidadão que queria me conhecer. Lá do assentamento Modelo, em São João do Araguaia. Ele mora em São Domingo, mas tem uma terrinha no assentamento Modelo. Ficou de mandar uma mensagem aqui para mim, mas não mandou até agora.

tá ligado também comigo, minha sobrinha Maiara, rapaz. Tá ligado comigo. Obrigado, minha sobrinha que eu amo de paixão. Ei, Maiara, um abraço pra você, seu esposo, minha querida, e seu filho.

0: João do Vale.
1: Sou eu aqui na Clube, sempre fazendo o que gosta, com seriedade. Agora 13h53, é o Rota no seu rádio. Fiquei feliz agora, minha sobrinha mandou a filha do meu irmão, cara, que meu irmão foi morar com Deus ainda em dezembro. E ela é uma sobrinha que, meu Deus do céu, uma maravilha. Uma pessoa que a gente tem um carinho especial, eu e meus irmãos, por ela. A gente ama ela de paixão mesmo, ela é maravilha. E eu gosto muito dela, da Maiara. É, um abraço para você, minha querida. Tudo de bom para você, seu filhinho pequeno, seu esposo. Um abraço. Vamos nessa. E atenção. Antônio Guimarães, policial militar, trabalhando ontem. Rapaz, veja bem o que aconteceu. Olha só. Sempre a mulher que chama a polícia. Dessa vez foi o homem que chamou a polícia, rapaz. Ele estava num bar, ali na Folha 28, aqui na Nova Marabá. E ele disse que uma mulher lá, rapaz, chegou a ex-mulher dele, né? Quem chamou a polícia foi o Douglas. Ele disse que estava em frente ao bar, o carro lá estacionado, ela chegou quebrando o carro dele, está endiabrada, Vanessa da Silva Almeida. Ei, Vanessa! Ei, Vanessa, onde é que tu tá, Vanessa? Rapaz, que diabo foi isso que tu bebeu? Deu da tua cabeça, rapaz, pra tu quebrar o carro do cara. O cara não quer mais. Acabou. Tem que arrumar outro. É igual eu falo pro cara, quando a mulher não te quer, deixa a mulher seguir a vida dela e vai seguir a tua. A mulher não quer mais. Agora a mulher, o Douglas não quer mais a Vanessa, rapaz. É, mas ela ama ele demais. É o amor. Ei, Vanessa, rapaz.

0: E segura a onda, Vanessa. Rapaz, deixa o cara em paz. Arruma outro e acabou, né? Ele não quer mais, pelo jeito. E atenção, agora aqui foi diferente, viu? O Leonardo Vinícius da Conceição Lobo, policial militar lá do destacamento da Vila Capistano de Abreu, zona rural de Marabá. Estava na VTR 3407, quando uma vítima entrou em contato via telefone funcional para informar que estava discutindo com seu companheiro. Era 12 horas e 54 minutos. De repente, ela parou e ligou de novo e disse, às 13h08, dizendo que não precisava mais a polícia aí não, que já estava tudo certo, que o rapaz já estava pegando as coisas dele em casa para ir embora. Né? Não era mais necessária a presença da polícia. Bom, os camaradas ficaram tranquilos no destacamento. Quando foi lá por volta das 14 horas e 37 minutos, a vítima ligou de novo, dizendo que agora era para a polícia ir rápido, que o caba estava dando porrada nela. Eu não vou falar o nome dela, não é legal falar, não gosto de falar o nome da mulher, da vítima. Mas, rapaz, mas o elemento voltou e não queria mais sair de casa. O valentão, Joab de Holanda Alves. E Joab! E Joab! Tá doido, rapaz? O que deu na tua cabeça? Primeiro tu disse que ia embora. Depois tu resolveu não ir mais. Tava recolhendo tuas coisas pra ir embora. Depois tu disse, não, vou ficar aqui que a casa é minha. E Joab! Rapaz, tu te liga, rapaz. Cuidado, rapaz.
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0: Pois é, rapaz. Tu tá doido, rapaz. A mulher não quer mais tu, rapaz. Ué. Vaza, moço. Vaza. Ué, não quer mais, não. Isso é um problema pra tu, viu?
2: Isto é problema, hein?
0: Depois tu pode ir na cheirosa aí, meu amigo. Teu nome sai de novo aqui, viu? Meu amigo João Alexandrino, diga aí, amigão.
3: Silvão Santa, mano.
0: Eita. Pois é, rapaz. Gilmar, tricolor de coração, boa tarde, amigão.
4: Boa tarde, Evandro Vale, tudo bem, tudo tranquilo?
0: Tranquilo.
4: Estamos na guarda, né, Evandro Vale? Estamos na guarda, aquele Bolívia empatar ou perder. Perda, nós fazendo nossos compromissos de ganhar.
5: Maravilha.
4: Pra poder seguir. Tô achando, Evandro, nós passar, Evandro Vale. Eu creio que nós vamos ser campeão, viu, Evandro Vale? E o Fluminense dá conta desse treinador aí, trazer aquele treinador que era do Fortaleza, que foi pro Santos. Eu acho que ele encaixa no Fluminense, ó. Esses outros treinadores aí, pode esquecer. Aquele vovô, né, que tava no Fortaleza, foi pro Santos, aquele cara encaixa certinho no Fluminense, ó. O Fluminense fez essa aquisição, ia ser bom demais. Um abraço aí, meu amigo, tudo de bom pra você.
0: O nome dele... O nome desse treinador do Fluminense não é Zebeldia, é Rubeldia. O cara é ruim, fraco, gosta de jogar pra trás, ele não dá valor pra jogador da base. Já era pra ele ter vazado do Fluminense, porque o Fluminense tem um elenco aí milionário que não tá jogando nada. A verdade é essa, e eu falo do meu time porque tem que falar. Fala, Giovanni, bebê, boa tarde.
6: Boa tarde, meu amigo. É o Vando Vale, o fera do rádio. Uma ótima terça-feira pra você, meu amigo. Meus sentimentos a todos da família do eterno presidente do time do Itupiranga, né? Seu Nabi. Deus o tenha no bom lugar, que Deus conforte o coração de toda a sua família, familiares e amigos. Meu amigo é o Vando Vale.
0: Diga.
6: Cadê nosso amigo Lereca?
0: Lereca
6: sumiu,
0: falou ontem que
6: o Minguinho entrou na taca. É torcedor modinha mesmo. Ele disse que não era na modinha, mas ele sumiu. Manda um alô aí para o nosso amigo Lereca, que está ligado ao seu programa. E para todos os grupos fiéis aguianos, foi Jovem de Souza do Balaranjeira, São João.
0: Tá ligado mesmo, lá na Holanda. Boa tarde, tô ligado aqui, meu amigo. Mas, meu pai, Anselmo, é o Barradás falando. A Maria tá agradecendo, valeu Maria, tamo junto. Minha amiga Lindalva, agora... Valeu, Lindalva.
7: Boa tarde, Evandro Vale. Minha placa do jogo vai ser 3-1, Águia.
3: 3-1.
0: 3-1, placar da Lindalva.
3: Boa tarde.
0: Valeu. Olha só, o placar do jogo do Lobão, que ele botou aqui, foi 3-1 também, viu? Igual o placar da Lindalva. Ele botou o áudio aqui, agora que eu tô vendo que ele botou o placar do jogo aqui. 3-1 para o Águia de Marabá. E o Águia também não tá prosa. Foi lá no Maranhão e deu lapada no Imperatriz. Aqui o jogo do Imperatriz foi duro. Mas lá o negócio foi melhor pro Águia, né? Ganhou de 3, parceiro. Tá na moda esse negócio de 3. O Flamengo pegou de 3, o Vasco pegou de 3, o Imperatriz pegou de 3. E ontem o Bahia pegou de 3 também do Atlético, do Curitiba, lá no Paraná. Certo? Rapaz, nós já estamos indo embora. Estamos em cima da hora já para ir embora. O que tem aí? É, nós estamos já indo embora, galera. Estamos chegando ao final do Rota de hoje, tá? Olha, eu pedi novamente aqui. Você que encontrou a chave da minha amiga Rose, ela é vigilante lá da Caixa Econômica Federal, lá na Getúlio Vargas, com a 7 de junho. É, a chave saiu em cima do carro da filha dela, rapaz. Ela tá desesperada porque é a chave principal do carro, né? Tem chip. E ela não é de graça. Ela tá querendo qualquer pessoa. Um abraço, Danilo, para você, meu amigo Danilo, lá de Morada Nova. Não perde o programa, não. Deve estar na roça essa hora. O que que acontece? Ela dá R$500 para você que encontrou essa chave. E aí, se você quiser passar aqui na rádio, na portaria da rádio, fica. Se você quiser ir na Caixa Econômica ou ligar para o telefone dela, entrar em contato com ela e falar que encontrou essa chave. Ela até agora não falaram nada para ela, tá certo? Então, se você encontrou a chave da Josi, é a vigilante, falar no nosso telefone 9164-1248. É ter uma gratificação de quentão, parceiro. Dá para comprar uma cesta básica aí bacana, viu? Ela não vai servir para você. Então, entregar para dona, tá bom? Faço esse pedido aí para você, tá bom, amigão? Tamo indo embora já, galera. Quem não foi pro ar hoje, me desculpe, é porque talvez mandou o áudio mais tarde. Eu tentei colocar o máximo aqui, tudo que estava ao meu alcance aí para colocar os áudios, tá bom? 14 horas, 4 minutos. Termina o Rota de hoje. A apresentação é nossa, é o Vando Vale.
1: Essa fera do rádio.
0: A direção geral é de Naldo Antônio. Não desligue o rádio, não. Fique ligado na nossa programação musical, viu? Dessa tarde de terça-feira. Tá ligado comigo, minha amiga Letícia Jucá, lá em Verona, na Itália. E o Lereca, em Roterdã, na Holanda. É o Rota Internacional. Obrigado a vocês, tá bom, amigão? Tá indo embora? Mas amanhã estaremos de volta, se Deus quiser. Eu fico por aqui, de olho na grande cidade. E você curte aí, ó. Romeu, Mudo Vai Cobrar e Fagner, Borbulha de Amor. Até amanhã! Fui! Segura aí, Lindalva, minha amiga Loura do Carro Branco, Silene Nabate, pra vocês curtirem essa linda música.

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0: como eu sempre digo, chega pra cantar comigo, Lourenço.
1: E o Alanzinho, simplesmente romântico.

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3: Começou! Muito boa tarde pra você na sintonia. Cheguei! Gostei! Fiquei aqui na FM 91, sucesso em primeiro lugar. E também na nossa poderosa Clube FM.
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3: Estamos chegando com o Show da Tarde. A tarde está só começando. Essa é mais uma edição do programa que leva alegria, informação e o melhor da música até você. Muito prazer, seu parceiro Nathan Souza por aqui. A partir de agora, a sua companhia está garantida aqui nas emissoras do Grupo RBA, Clube FM 91. Então prepara o coração, aumenta o volume e vem com a gente, porque tem muito sucesso, sucessos que marcaram época, muita notícia, participação dos ouvintes, aquele alô especial, muita energia positiva para fazer a sua tarde ficar ainda melhor. Então não saia daí, o relógio aqui não para, a música não para, a emoção também não. Está no ar o Show da Tarde neste dia 26 de maio de 2026, desejando a você uma ótima terça-feira. Está no ar o Show da Tarde, bom demais ter você aqui comigo.

Da tarde, o programa tá só começando, a sua tarde é bem melhor aqui na FM 91 e na Clube FM, oferecimento de Top 20 Confecções, também no oferecimento de Reluz Materiais Elétricos. Hoje é dia 26 de maio de 2026, hoje comemora-se dia do revendedor lotérico, hoje também é dia nacional de combate ao glaucoma, hoje é dia do desafio. Dia Nacional da Mata Atlântica, hoje é dia do profissional liberal, dia do engenheiro de custos, hoje também é dia mundial da lontra, dia do serviço de saúde, né? São os dias que são lembrados neste dia 26. Ah, hoje também a lua continua crescente, é o dia 146 do ano de 2026, semana 22ª, em Marabá agora 33 graus. Nesse momento, possibilidade de chuva 3%, umidade relativa do ar 47%, vento a 3 km por hora. Tá aí a tarde bem quente, bem ensolarada em Marabá.

0: aí a Priscila Senna e o Pablo aqui na FM 91 na Clube. Não me faça chorar o nome da canção. É, a gente fala de amor também aqui na programação. Vamos lá, vamos trazer promoção. 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
1: A hora certa, 15 horas 30 minutos.
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0: assim a gente vai fazendo a trilha sonora da sua tarde de terça-feira, a tarde mais alegre do rádio. Agora são 15 horas 37 minutos, 15h37. Tá rolando o placar do jogo. Michel Garcia já trouxe aqui pra mim mais prêmios no placar do jogo. Já pensou você ganhar todos esses prêmios aqui? Já já eu vou falar pra você todos os prêmios do placar do jogo, porque a gente tem mais prêmios aqui. 1, 2, 3, 4, 5, 6, 7, 8, 9, 10 prêmios. E o último prêmio aqui que o Michel trouxe agora há pouco, atualizou pra gente a lista de prêmios. É incrível, né? Você vai gostar bastante. A gente vai falar já já todos os prêmios do placar do jogo, que agora a gente vai mais uma vez falar com a Isaura Cabral, que tá ali pertinho, né? 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
3: São 15 horas 44 minutos.
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0: sonsaço do Júlio César. Duas músicas, né? Júlio César, O Que Combina Comigo é Você, História Repetida, com a participação de Bravini, remix. São 15 horas e 54 minutos. O placar do jogo tá rolando aqui na Clube NFM 91, Campeonato Brasileiro, Série D, Águia e Tocantinópolis. E aí, já mandou o seu placar? Não? Então manda agora, que eu vou cadastrar você. Você se cadastra aqui, ó, no Instagram da Rádio Clube de Marabá e o arroba Rádio FM 91. Se preferir, você manda o seu áudio aqui no WhatsApp 991-62-2480 e 991-21-0091. Acertando o placar do jogo, você poderá ganhar R$200 em dinheiro da Reluz Materiais Elétricos. 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Uma camisa oficial do Águia, direto da loja Águia Store, no térreo do supermercado Líder. 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Duas cestas de alimentos do supermercado Caiçara, preço fácil, preço bom, Avenida Manaus, Belo Horizonte. R$200 em dinheiro, Centropax do Brasil. Se o acertador for associado do Grupo Central Pax e estiver em dia, receberá R$1.000. Tem um óculos de sol, Óticas Flávia Amaral, a melhor opção para a sua visão. 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Abraçando meu amigo Gilberto. Alô, Gilberto, aí da Norte Gestão e Resíduos, tá ligado na programação. R$200 da Bike Show Mix. 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Alô, Marquinhos, toda a galera aí da Bike Show Mix. Tem um Vale Compras no valor de R$200 da Modas Rio. 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E tem aqui mais um presentaço para o ouvinte Clube, ouvinte 91, uma camisa personalizada da Seleção Brasileira. Você vai escolher, né?
1: Brasil!
0: Se você quer colocar o seu nome, o número, tá bom? 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Olha que legal! Que prêmio maravilhoso! Bacana, né? Olha, só será permitido um palpite por cada ouvinte. Já mandou? Tá cadastrado? Ok. Havendo mais de um acertador, será feito um sorteio entre os participantes. 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A galera que tá mandando os áudios aqui na Clube FM, na FM 91, calma, já já eu vou ouvir os áudios de vocês, tá bom? Já tem ouvinte mandando aquele boa tarde. Mandou aqui, oi Nathan Souza, boa tarde, boa tarde. Se identifica, tá bom? Pra ficar melhor pra gente mandar aquele alô, tá bom? Se identifica aí quem tá mandando essa mensagem, que fica mais legal. Beleza, daqui a pouco você vai soltar sua voz aqui na FM 91 e também na Clube FM. Eu quero ouvir os ouvintes mandando ver. 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
1: 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São 16 horas 7 minutos.

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1: Esse é o Show da Tarde, são 16 horas 12 minutos, 16 e 12, o jogo é entre Águia e Tocantinópolis. Acabei esquecendo, né, de falar o jogo. Águia e Tocantinópolis, esse jogo é no Zinho Oliveira, tá bom? Esse jogo acontece sábado, dia 30, às 17 horas, no estádio Zinho Oliveira, com transmissão da Rádio Clube Timão, campeão do rádio. 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Vamos lá então, né? A galera tá soltando a voz, se cadastrando aqui. Vamos lá. Oi, boa tarde, tudo bem?
2: Boa tarde, Netozinho, Neto Souza, todos da rádio aí. Cara, me cadastra aí nesse placar do jogo aí. O Águia vai dar 4-2 nesse tocante, nessezinho aí. 4-2. Timezinho feio, não é possível. É 4-2 o Águia vai dar aí. Nesse timezinho aí, me cadastra aí. Marcelo Oliveira. Vai Independência, quadra 24, lote 12. Cadastra aí, Natanzinho. Boa tarde aí.
1: Beleza, valeu, obrigado, meu amigo. Tá cadastrado aqui na programação da FM 91, sucesso em primeiro lugar em Rádio Clube. Vamos lá, quem mais tá soltando a voz aqui, participando da programação, mandando ver na sua participação. Vamos ouvir aqui. Oi, boa tarde, tudo bem?
3: Boa tarde, Natanzinha.
1: Boa.
3: Rapaz, tô ligado, já te mandado um áudio errado, rapaz. Tô ligado aqui, tu tá na 91 na clube, né? Tô ligado. Né,
1: isso cara? Mesmo.
3: Era pra estar na clube, pra nós estar ouvindo tu, que foi um programa bacana, né, cara? Mas já nós estamos ouvindo aqui, né, cara?
1: Isso.
3: Tô ligado, dentro de ontem eu tô ouvindo tu falando, tava ligado. De cadastro no placar do jogo aí, placar do jogo. 3 pro Águia e 3 pro Palmas. 3 pro Águia e 3 pro Palmas. Rei do Frango vai Santa Rosa.
1: Valeu, Rei do Frango. Tocantinópolis, rapaz. É o Tocantinópolis. Então, valeu, obrigado pela participação, né? O Rei do Frango tá aí na sintonia. Solte a sua voz no 991-62-2480 e também no 991-210091. São os nossos WhatsApps para você participar e mandar ver.

16 horas 23 minutos, 16 e 23. Muito boa tarde para você ligado aqui na FM 91 e na Clube FM. 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Bom demais ter você no Show da Tarde. 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As mensagens, né? São muitas mensagens aqui e a gente vai ler agora o pessoal mandando mensagem. Boa tarde, meu amigo Natanzinho Souza, tô ligado no programa, é o Raimundo, botafoguense, rapaz, torcedor do Botafogo, Raimundo. Tá ligado no programa na Velha Marabá, o Raimundo da Eletrônica, ele tá mandando um abraço pro Zé Neto lá em Ponta de Pedras, o Juscelino no Santa Rosa também tá ligado, né? O Benezinho, Chico Binga, Manelzinho do Alho, manda um abraço pro Luiz do Milho, o Rei do Frango tá ligado, Jailton, Sargento Jailton, na Folha 12 tem o nosso amigo o Janari, né? Grande Janari, a loira do Carro Branco, valeu! Boa tarde, meu amigo Natan. Estamos ligados aqui na Ferreira Motos. Rogério, Diogo, Arthur. Muita gente, ó. Melissa, Matias e a Sara, Ricélia. Manda um alô pra galera e parceiro da Secreta Motos. É, um abraço aí pro Adson Luiz, toda a galera da Secreta Motos ali da Cidade Nova também na sintonia. Quem mais tá ligado na programação, mandando aquela mensagem? A Deilda. Já mandou aquele boa tarde bem pra cima, bem alegre, né? Ela tá oferecendo aqui uma terça-feira abençoada pra todos do grupo RBA. Valeu, minha amiga. Um abraço também pra Aldeci, sua irmã, que também tá sempre ligada aqui na programação. Valeu, obrigado pelo carinho. 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

0: música dançante pra você que quer dançar nessa tarde, né? Quer animar aí, quer animar. Uma boa tarde pra você, muito obrigado aí pelo carinho da audiência, o pessoal na sintonia ouvindo a gente, inclusive no trabalho, né? No trabalho. Vamos ouvir aqui, o pessoal tá no trabalho e tá ligado na programação, já já a gente vai ouvir aqui. Oi!
1: Boa tarde. Boa tarde, boa tarde.
0: Boa tarde.
1: Tudo bom?
0: Tudo bom.
1: Manda um alôzão aí pro pessoal da Grinase, que tá sintonizado aí de manhã e de tarde aí nas entregas, sintonizado
0: show
1: com vocês aí. Bota uma música aí da Manu Batidão. Pessoal aí da Grinase.
0: Valeu, obrigado aí pelo carinho, tá bom? Pessoal da Grinase, pra lá e pra cá no caminhão, já já a gente vai ouvir a Manu Batidão. Até rimou, né? Porque agora a gente vai falar aqui com a Gabriela Almeida, antes da gente tocar a Manu, vamos falar aqui da trazer os destaques.

0: do nosso jornal RBA, na RBA TV, canal 2.1. Boa tarde, Gabriela.
1: Boa tarde, Natan. Eu começo falando da ação da polícia com cão, resulta em duas prisões e na apreensão de drogas em Marabá. Procurado por homicídio, é preso em estabelecimento comercial na Cidade Nova. Balsas voltam a operar entre Pará e Tocantins na BR-230. E ainda, a governadora Hanna Gassan recebe vereadores de Marabá. Essas e outras notícias você confere no jornal RBA às 18 horas no canal 2.1.
0: Beleza, eu perdi o jornal, assisto onde? O reprise.
1: Aí você corre pro YouTube, arroba TV RBA Marabá.
0: Aí sim, eu dou valor, hein? Vai lá no YouTube, assiste ao vivo, depois assiste o reprise, né?
1: Exatamente.
0: Valeu, minha amiga, obrigado então pelos destaques, amanhã você volta, né?
1: Eu que agradeço, Natan, amanhã eu tô de volta.
0: Tá aí, Gabriela Almeida trazendo os destaques do nosso Jornal RBA. Agora tem a Manu pra galera aí no trabalho, pra lá e pra cá, pelas ruas da Grande Marabá.

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1: Vamos lá, oi.
2: Montou me cadastrei no placar do jogo. 1-0 pro Águia, no Cajarana de São Miguel da Conquista.
1: 1-0 Águia. Valeu, Cajarana. Está cadastrado. Boa tarde.
3: Boa tarde, Natanzinho.
1: Boa. Tudo bem?
3: Da Cariru.
1: Fala, Gil.
3: Eu até anteontem e hoje eu tô sem saber quem foi que ganhou no sorteio do Flamengo e o Vasco.
1: Palmeiras,
3: o Vasco, não, moço.
1: Palmeiras. Palmeiras.
3: Quem foi que ganhou esse jogo do sorteio? Quem é o cara que ganhou? De onde é ele? Eu não vi publicando nem na rádio, nem aqui no Instagram, nem nada, em canto nenhum, rapaz. Já três me perguntou e eu falei, rapaz, eu não sei, eu queria saber também.
1: Vamos tirar essa dúvida
3: agora.
1: Dá pra
3: você informar pra nós aí?
1: Agora,
3: aqui
1: meu rei.
3: Tem dois flamenguistas chorando desde anteontem.
1: Ai, ai, ai, rapaz, ainda tem flamenguista chorando. Eita, tá complicado, né? Não pode. Flamengo. Seguinte, ó, o ganhador do placar, do último placar do jogo entre Flamengo e Palmeiras foi o Lauro, do bairro Amapá. Ele se cadastrou no Clube na Bola com o Rogério Brasil, atendeu o telefone corretamente com a senha e ele ganhou todos os prêmios do placar do jogo. Eita, Mauro! É o Lauro, né? Lauro! Esse Lauro é sortudo, viu?

0: Não tem mais jeito.
1: Você é pra mim.
0: Acabou. Essa é doída demais, né?
1: É linda demais.
0: Vamos contratar o coração.
1: Vai sofrer. Com essa voz, meu Deus.

0: Obrigada, obrigada.
1: Eu que agradeço.
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3: A hora certa são 16 horas 46 minutos.
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2: Muito bem, de volta aqui na FM 91 e na Clube, muito boa tarde para você.
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2: Bora lá então, a galera tá soltando a voz e participando aqui com o Natanzinho. Oi, boa tarde.
4: Boa tarde, Natanzinho. Natanzinho, Micatraz tá aí. 3-1 pro Águia. Em cima do tocante 9. Micatraz tá aí. Quem tá falando aqui é o Raimundo do Jardim União. Falou, amigo.
2: Valeu, Raimundo. Boa tarde.
5: Boa tarde, Natanzinho. O Renan Rocha aqui do Bairro da Paz, meu irmão. Natanzinho, me cadastra aí no placar do jogo. 3-1 pro Águia de Marabá, tá?
2: Beleza.
5: Gostaria de pedir uma música em homenagem aos flamenguistas aí. Jurandir, brega do Palmeiras. Toca aí pra nós. Boa terça-feira aí pra todos vocês.
2: Valeu. Obrigado pela participação, meu amigo Renan Rocha. Oi, boa tarde.
6: Ô, Natan, boa tarde. Aqui quem fala é o Nilton, motorista de aplicativo, morador do Bairro da Paz. Natan, me cadastra aí nesse placar do jogo aí, entre Água e Tocantinópolis aí. O meu placar pra esse jogo aí vai ser 4 pro Águia e 1 pro Tocantinópolis, ó. Vai levar um sacode aqui dentro do Zinho Oliveira, esse Tocantinópolis aí. Viu? Obrigado.
2: Valeu, eu que agradeço a sua participação.

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1: Ah, bora lá no Show da Tarde. O MC, fala MC.
2: Nathan Souza, o MC Calango, rapaz. Fala, MC Roda Calango. Aí a música da tarde, vem no Nascimento. Qualquer uma. Se não tiver dando Nascimento, roda Castelo Castelo Zezim Barro. Fica com Deus. Um abraço.
1: Valeu, do obrigado.
2: Manda um alô aí. Pessoal da Cedim. A Júnior mora no Calango.

0: É, já é um esquenta pro bregaço. Daqui a pouquinho tem o brega, né? Tem o brega, tem o reggae. A galera já tá mandando, inclusive, a Rose. Ela já mandou aqui na Tam. Daqui a pouco prepara as pedras aí. É isso, minha amiga Rose. Solta a voz aqui no Show da Tarde. Boa tarde.
1: Natanzinho, me cadastrei no placar do jogo. 1-1. Empate.
0: Beleza.
1: Só a Rose, quilômetro 7, ok?
0: Ok.
1: Tô aqui esperando na hora das pedras que não machuca.
0: Eita.
1: Bota pedra boa aí, tá?
0: Beleza, deixa comigo. Deixa comigo, a gente vai tocar só as pedras.
2: Boa tarde, galera. Boa. Da FM 91. Boa tarde, Natanzinho. Natanzinho, toca pra mim aí, pra minha bebê, pra Ana Luísa. Ana Castela, princesa. Estamos aqui ligadinhos na FM 91. Ana Luísa, Matheus Gabriel e eu, Adriana Silva. Estamos ligadinhos sempre na FM 91, a rádio dos nossos corações. Boa tarde.
0: Boa tarde, valeu.
3: Fala, meu brother Natan.
0: Fala.
3: Aqui é o Gleidson Silva, do bairro Independência. Cadastro no placar do jogo aí. Águia 2-0.
0: Beleza. Oi.
4: Boa tarde, Natan.
0: Boa tarde.
4: Que lindo, tô te ouvindo. Hoje tá com conexão.
0: Isso.
4: Passa uma mensagem aqui pela clube, viu?
0: Sim.
4: Obrigada aí pelo alô, ontem tava ligada. Boa tarde aí pra todos os ouvintes, estão ligados aí nas melhores de Marabá.
5: Aquele viu? Abraço.
0: Valeu.
4: Boa tarde. Olha a música aí na hora do manda aí, oferecer aí pra todos os ouvintes, tá bom?
0: Tá bom. Valeu, Helena! Boa tarde! Manda a próxima música pra nós, é o Cazuza Alves, de Tupiranga. O pessoal aqui, ó, hoje tem o Santos, o Adson Luiz mandou pra mim, hoje tem o Santos, Natan. Ei, rapaz, hoje é dia de sofrer. Pense em dois torcedores que sofrem, é o do Vasco e o do Santos. Rapaz, são dois times que hoje eles estão na mesma situação que estava no campeonato passado, né? Um na zona e o outro fora. Aí um vão só trocar de lugar ali, fica só trocando de lugar. Uma hora um cai, o outro sobe, o outro cai, o outro sobe. É sofrimento torcer pro Santos. Tá pensando que é sofrimento só torcer pro Vasco?
6: É. Meu filho, esse time é ruim.
0: É.
6: Ruim. Mesmo time ruim. Ruim.
0: 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Já já tem regaço aqui na FM 91, tem um bregaço também, muito brega, muito reggae. Já já!

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1: São 17 horas e 5 minutos.

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0: top também 100,7, tá bom? Inclusive, deixa eu mandar um abraço aqui pro meu amigo Gilberto, da Norte Gestão e Resíduos. Ele falou, boa tarde, Natan, poderia mandar um alô aí pro, né, pra PA Morajuba, né? Um alô pro PA Morajuba, Otacília, José Francisco e Laís. Meu amigo Gilberto, um abraço. O Zé Ferro também na Vila Ponta de Pedras. Um abraço pra você, Zé Ferro, sempre ligado aqui na nossa programação. Um abraço. Vamos lá, o pessoal soltando a voz também. Boa tarde.
1: Boa tarde, FM 91. Jair Bedelac, ligado em você aqui na Folha 29. Ouvindo as boas da boa. Vamos pra cima dessa terça-feira abençoada, viu? É 2-0 pro Águia em cima do Tocantinópolis. 2-0 pro Águia em cima do Tocantinópolis. Manda alô pra toda a galera da Reluz Material Elétrico.
0: Grande
1: o meu amigo Robson, o meu amigo Edmar do 1º de Março. E pra toda a galera do Sororó e região. Jair Benelá, que ligado em você. Toca a boa pra nós aí, Natanzinho.
2: Boa tarde, Natan. Boa tarde, meu amigo. Me gastaram de não pagar do jogo.
0: Agora.
2: Passei 2-1 pro Águia. É o Márcio que ainda foi 16. Mandar uma música para nós, Amado Padilha, Amado Batista, Folha Seca. Ofereço para minha mãe, a dona Fátima.
0: Ô, dona Fátima.
2: Obrigado pelo jogo. 2-1 pro Águia.
0: 2-1 Águia. Valeu, obrigado pela participação. Vamos aqui cadastrar. Né? Tá participando, se cadastrando aqui no placar do jogo. A gente começa com ele, Jimmy Cliff, aqui no Regaço, 17:11 agora.

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1: É o melhor do reggae aqui na FM 91 e na Clube FM.
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1: Nossa poderosa e conexão, são 17 horas 33 minutos. Tá rolando o placar do jogo aqui na FM 91 e também na Clube. Você já mandou o seu placar? Tudo certo então. Manda aí o seu placar porque tá rolando aqui Campeonato Brasileiro Série D. Águia e Tocantinópolis, é sábado, dia 30 de maio, às 17 horas. Você vai mandar o seu placar no Instagram das duas rádios, arroba Rádio Clube de Marabá, ou, se preferir, arroba Rádio FM 91. Você também manda aqui no WhatsApp, 991-210091 e 991-62-2480. Acertando o placar do jogo, você poderá ganhar um desses prêmios aqui, ó. 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
1: se cadastrar, se for associado do grupo Centropax do Brasil, receberá R$1.000. 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Alô, Elkson! Tem uma camisa personalizada da Seleção Brasileira.
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1: O ouvinte que ganhar o placar do jogo é o seguinte. 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Quando seu telefone tocar, não pode dizer alô. Diga a senha. Qual a senha? 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Já anota. 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Não, Rádio Clube e FM 91, tá bom? 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Vamos lá!
3: Vamos lá, Isaura. Boa tarde, boa tarde.
1: Cadê o áudio aqui, rapaz? Cadê o áudio? Aqui, vamos lá. Oi, solta a voz.
4: Ei, parente.
1: Oi, parente.
4: Boa tarde. Aqui é o Rony da Folha 25. Me cadastra aí no jogo do Águia. 5-1 pro Águia. 5-1. E me cadastra aí na Brasil Rural.
1: Próximo ao Hospital Municipal. Duas cestas.
4: Obrigado, irmão. Coloca uma música aí pra nós.
1: Avenida Manaus.
4: Quando será que a estrela vai brilhar?
1: Já, já, hein?
4: Nilson Souza.
1: Já, já. Já já no nosso bregaço, no brega. E a gente já vai pro brega, né? Já já com o Nilson Souza. Vamos começar com o Nilson Souza já pra atender a indicação, tá bom? Enquanto isso, o pessoal tá participando. Boa tarde, tudo bem?
5: Boa tarde, Natanzinho. Boa tarde. Me cadastra no placar do jogo. Águia 0, Tocantinópolis 0. Cadastrei, meu amigo. Aqui é o Enoque Viana, da Folha 11.
1: Valeu, Enoque. Boa tarde. Obrigado pela participação.

0: Passão.
1: Boa tarde, meu amigão, beleza? Aqui é o Jaime aqui, meu irmão.
0: Fala, Jaime. Fala, Jaime.
1: Paisala Cabra Maia, ela não tinha lido o áudio pra mim.
0: Sim.
1: É, o placar do jogo aí, 2-1, meu filho, 2-1, entendeu? 2-1 pro Águiazão aí, positivado.
0: Que é o positivo. Jaime
1: aqui, eu faço local de trabalho. Meu telefone pra contato é o 94-984-475679.
0: Beleza, valeu, Jaime. Tá cadastrado, tá bom? Obrigado pela participação. Pessoal participando aqui no 991-62-2480. Vamos ouvir o ouvinte da Clube.
2: Boa tarde, Natan. Aqui é o José de Santa Rosa. Me agradeço pra cá do jogo. O Águia ganhou de 3-0 lá do Imperatriz.
0: Sim, sim,
2: e aqui vai ser 4-0 pro Águia aqui.
0: Olha Andizinho aí.
2: Oliveira aqui, o caldeirão vai ferver. Boa tarde, Natan.
0: Valeu, boa tarde, Juscelino. Obrigado pela participação. Está cadastrado na promoção Placar do Jogo. Então vamos lá, né? Vamos abrir o nosso bregaço de hoje. A gente já vai trazer o Nilson Souza. Tem também aqui um pedido musical do Gleidson, né? O Gleidson também está pedindo aqui o Gel Bezerra. É um brega que para a gente tocar também no bregaço. Vamos com o Nilson Souza, a grande estrela, já atendendo aí o ouvinte que pediu para curtir aqui no nosso bregaço. Então vamos começar o bregaço.
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1: A hora certa são 17 horas 46 minutos.
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1: Bora lá, esse é o Bregaço aqui na FM 91 e na Clube FM. Vamos ouvir aqui a galera participando, né? Se cadastrando aqui na programação.
2: Boa tarde, Natanzinha, que Luciane quer uma chinelo liberdade.
1: Calma, devagar.
2: Boa tarde, Natanzinha, que Luciane quer uma chinelo liberdade. Antônio Vivenda. Eu tô aqui ligadinha na rádio, viu? Manda alusão pra gente aí, quero participar do placar do jogo. 4-0. 4 pro Águia e 0 pra Tocantinópolis, viu? Meu placar de hoje.
1: Valeu.
2: Mandou a música rasgada de Leandro Magalhães pra gente ouvir aqui, tô ligadinha.
1: Valeu.
3: Oi. Boa tarde, Natan. Boa. Tá assim na promoção do jogo aí, meu parceiro. Aqui é o Ademir de Lima Oliveira, da Peixeira da Folha 28. Águia 2-0 aí. Cadastro aí, meu próximo.

0: não dá.
1: Aí o Reginaldo Rossi, não dá pra voltar. Você também ouviu Paixão de Adolescente com a banda Floresta Nativa. Passou por aqui também o Edilson Moreno, A Cobrar é o nome da canção. São 18 horas em ponto, hein? Rapaz, como passa rápido a hora. 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O Show da Tarde chega ao fim. Muito obrigado você que esteve comigo durante toda essa programação do Show da Tarde. Nós vamos agora partir para outra etapa, né? Vamos para o Mid Flash, trazendo aquela sequência bacana para você dançar. A época da discoteca, 70, 80, 90. Nós vamos relembrar grandes sucessos no Mid Flash. Já, já, é rapidinho. Em 3 minutinhos a gente chega com o Mid Flash. Tchau, tchau.
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anjo do Senhor anunciou Maria e ela concebeu do Espírito Santo. Eis aqui a serva do Senhor, faça-se em mim segundo a vossa palavra. E o Verbo se fez carne e habitou entre nós. Rogai por nós, Santa Mãe de Deus, para que sejamos dignos das promessas de Cristo. Oremos. Infundi, Senhor, a vossa graça em nossas almas, pela encarnação do vosso Filho, pela sua paixão e morte, cheguemos à glória da ressurreição por Cristo nosso Senhor. Desça a bênção de Deus Todo-Poderoso, Pai, Filho e Espírito Santo. Amém.

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10: Cartaz Esportivo. Evitou até a perda de um ponto, ou 2 pontos, porque se fosse empate, só seria verbado 1 ponto. Mas um detalhe, se você observar, o Paysandu jogou com toda a defesa alterada, porque teve o Matheus Capixaba, o Yarley, o Bruno Bispo e o Luciano Taboca. Claro que esses jogadores, sobretudo o Yarley, o Taboca e o Bispo, já foram titulares, mas hoje são reservas na equipe do Paysandu. Só o Matheus Capixaba que tem sido pouco utilizado. Agora, quando o Paysandu cedeu o terreno, quando ele mexeu no pulmão da equipe, no meio campo, tirou Pedro Henrique, já tinha cartão amarelo, tirou Marcinho, que também já tinha cartão amarelo, e ficou apenas dos titulares no meio campo com o Caio Melo, e depois tirou o Caio Melo. E quando tirou, a equipe do Floresta veio para cima do Paysandu. Mas os 3 pontos foram assegurados. Paysandu fica na primeira colocação. Você fez bem essa colocação. Estava um bolo ali, porque quantas equipes tem 17? 2. Uma equipe com 16, uma equipe com 15, 2 com 13, 3 com 11. Ou seja, é ficar na eterna vigilância, é ficar com o olho aberto. Mas foi uma boa vitória.
11: É isso. Paysandu agora se prepara para essa decisão, a decisão que vai acontecer na próxima quinta-feira lá no estádio Carlos Zamit. Castilho, muita gente critica, mas o jogo saiu da arena lá da Arena Amazonas, foi para o Carlos Zamit. 6.500 pessoas apenas. O estádio está sem condição lá na Arena da Amazônia, foram fazer lá concurso da Garota Cunhaporanga, um negócio assim, estragaram o gramado. Mas é assim, vai jogar no estádio acanhado num time que tem torcida, que é a equipe do Nacional. Existe perda nesse caso, jogar com torcida mais próxima ou jogar numa arena grande, como seria a Arena da Amazônia, no caso para o Paysandu, Castilho?
10: Voltando à música, Billy Blanco cantava: o que dá para rir, dá para chorar. Tu conheces essa?
11: Essa eu não lembro, assim, de título, não. Cante um pedaço aí, Cacá.
10: Não, eu só sei que tem essa música. É uma questão de peso e medida. Era uma música de Billy Blanco, o nosso conterrâneo.
11: Era,
10: Billy Blanco.
11: Pareceu.
10: Olha, não tem o que reclamar. O Paysandu não jogou, claro que jogou contra a equipe do Nacional no Mangueirão, né? Estádio que é neutro, temos de convir. Embora o Paysandu tenha colocado 30 e poucos mil torcedores. Mas o Paysandu não joga na Curuzu?
11: Joga.
10: Vai jogar lá no estádio. Às vezes até melhor, porque o número de torcedores paraenses lá em Manaus é grande.
11: É grande, é.
10: Torcedor do Paysandu é grande. Então, talvez possa. Então, o Nacional está tentando voltar. Nós somos do tempo, né, Valmir? Você nem tanto. Que era Nacional, que era São Raimundo,
11: Rio Negro.
10: Que era Fá, Rio Negro. Depois é que vieram Amazonas, Manauara, essas coisas.
11: É.
10: Então, o que dá para rir, dá para chorar.
11: Acha essa letra aí, Dinho. Que dá para rir,
10: é uma questão de peso e medida. Billy Blanco.
11: Vê aí, Dinho. Uma questão de peso e medida do Billy Blanco. Billy Blanco é um grande compositor paraense, radicado no Rio de Janeiro, né? Faleceu não tem muito tempo. Ele, inclusive, Zeca Pagodinho gravou, Milton Carlos, né? Na Gafieira, segue o baile calmamente e tal. Billy Blanco, isso é Billy Blanco. Pistão de Gafieira. É isso aí. Olha, hoje está completando 35 anos, Castilho, que o Paysandu foi campeão brasileiro em 1991 contra a equipe do Guarani naquele 2-0, jogo que você estava trabalhando, Castilho, no outro prefixo. Eu lembro que você teve a audácia de me convidar para ser coordenador da equipe naquele ano ali, 1991. Estava trabalhando naquele jogo ao lado do Castilho.
10: E o Castilho Júnior,
11: exatamente. Estava
10: fazendo cobertura.
11: Ele era um repórter que ia nos bairros e tal, ia ver o povo se preparando, dava brinde, dava pistola e tal. E ele trabalhava até que a bola rolasse. Depois que a bola rolasse, ele estava liberado. Mas olha, é bom a gente lembrar, né? Porque um feito foi o primeiro título nacional do Paysandu em 1991. Eu estava conversando com o Pedrinho, que foi lateral esquerdo naquele jogo, nosso querido Pedro Lima. Ele salvou um gol, você lembra, Caxiri? Estava 0-0, ele salvou um gol. Na sequência, o Paysandu fez o primeiro gol. Se ficasse no 1-0, ia para pênalti. Depois o Dadinho, já estava 1-0 o gol do Cacaio. E depois o Dadinho fez aquele segundo gol com aquele título que todo mundo se esbaldou, né, Cacá? Você lembra?
10: Ah, lembro. Eu fiz os dois jogos. O lá em Campinas e o aqui em Belém. Foi realmente uma epopeia.
11: E o cara que fez aquele... O cara driblou o Zé Carlos e chutou, não contava com a astúcia do Pedrinho, que estava lá e tirou o gol. Foi o Volney, lembra? O Guarani tinha o Volney. Aliás, aquele time do Guarani, você lembra? Tinha o Birubiru, tinha Edson Buaro, tinha o Volney. E o goleiro também era famoso, não lembro agora. Será que era o Marcos Garça, o goleiro? Acho que podia ser o Marcos Garça, o goleiro. Se o Pedrinho pudesse nos ajudar, ele que viveu toda a emoção. Aliás, a TV Papão fez uma homenagem a esses heróis campeões dessa época aqui. Meu amigo Silvio Aflalo, lá do Monte Pio, está me lembrando aqui. Veja este vídeo sobre o Billy Blanco, que dá para rir, dá para chorar. Ele está cantando aqui. É o próprio Billy Blanco. Você está vendo como o cartaz esportivo também é música e cultura? Vamos lá, vamos seguir. Dinho, boa noite. Cadê você, Dinho? Quero ouvir você. Cadê o Bola de Fogo?
12: Fala, Palmeiraco, beleza?
11: Opa, beleza. Você não achou aí a música do Billy Blanco aí, né, rapaz?
13: É, o que dá pra rir, problema de peso e medida, o que dá pra rir, deixa eu colocar aqui pra ti, pra ver se tu lembra.
11: Não, acho que não pode, acho que a gente pode levar um strike, de não, nós estamos no YouTube aí, é problema. Era o Marcos Garça, era o Marcos Garça, sim, o goleiro, diz aqui o Pedrinho. Canta um pedaço aí, Dinho, rapaz, dessa música, como é que é?
13: Só que é o seguinte, essa música do Billy Blanco, ela foi foi gravada pelos originais do samba, Valmir.
11: Tá.
13: Que dá pra rir, dá pra chorar, problema de peso e medida.
11: Se o Guerreiro estivesse aqui comandando o cartaz, acho que se ele estiver ouvindo, ele está agoniado. Se ele está lá para eu cantar.
10: Doido para entrar.
11: Ele está para ligar aqui para entrar. Ô Dinho, bora falar dessa vitória do Paysandu, já teve reapresentação. Como é que está esse chamado day after dessa vitória que poderia, como disse o Castilho, ter sido fácil, mas acabou sendo dramática no final, com a Curuzu respirando aliviada.
13: Olha, Valberaco, no final, mas eu achava que o Paysandu no primeiro tempo ia ter muita dificuldade com o time que começou. Acho que o Paysandu, com um time diferente, com essa carga, né, que teve o controle ontem, alguns titulares não jogaram, mas eu vi o Paysandu bem à vontade em campo, mesmo com o gramado pesado e tudo mais, mas um primeiro tempo que foi todo ele... do Paysandu jogando muita bola. A representação já aconteceu hoje, né? A turma já está encerrando aí o trabalho, voltando já para o Leônidas Sodré de Castro, estádio da Curuzu. Amanhã pela manhã finaliza, e claro que o técnico amanhã ele já confirma o time, até porque no final da tarde viaja com destino à Zona Franca de Manaus, para essa partida da quinta-feira, que saiu das 20, passou para 21 horas, Valmireco.
11: É, 21 horas, é 20 horas, né, no horário lá de Manaus. Eu acho que é assim, Castilho, eles têm o direito também, né, porque estão com essa desvantagem. Fuso horário, né, uma hora a menos seria também 7 horas no horário dele, assim como a CBF marcou esse jogo da ida aqui na decisão na semana passada. O jogo era 7 da noite, o Paysandu pediu para passar para as 8, ele foi atendido. A mesma coisa aconteceu com o Nacional. O jogo marcado para 19 horas no horário de Manaus, eles pediram para passar 20 horas no horário de Manaus. Nós estamos com uma hora a mais, o jogo é 21 horas. Para a gente aqui não vai mudar muita coisa, né, Castilho?
10: Não. Eu acho que eles, para eles é melhor, né?
11: É.
10: 19 horas no horário deles.
11: Ficou 20 agora.
10: Muita gente já está trabalhando. É. Então, 20 horas para eles ficou melhor, 21 horas para nós.
11: É, melhor que dá mais gente. Agora, Dinho, você disse que o técnico Júnior Rocha terá força máxima. Então, que força máxima é essa? O que você imagina desse time do Papão aí?
13: Todos. Aí vai depender dele escolher quem ele quer para formar os 11. Mas tudo que tu imaginar, ele vai ter à disposição para essa partida. Não vai ter ninguém suspenso. Só tem um com dois cartões amarelos, que é o Pedro Henrique. No mais, todos à disposição. Aí vai dele no trabalho de amanhã ver o que é que ele vai lançar para essa partida contra o Nacional.
11: Abraçar aqui o querido Fábio Amada, que está nos acompanhando, rapaz. Eu fui falar que o Guerreiro está agoniado. Isso aí, o Guerreiro está agoniado mesmo, que ele está aqui do meu lado, doido para cantar a música do Biri Blanco aqui. Agora, Castilho, isso é uma boa, né? O Paysandu está com todos os jogadores que ele considera titulares aptos para começar a partida. Valeu a pena para o Júnior Rocha fazer uma certa economia com alguns titulares, e ele vai com essa chamada força máxima para cima do Nassa.
10: É fundamental, né? Sabe que é um jogo difícil, pelo que o Nacional apresentou aqui. O jogo não foi fácil, aquele 1-0 para o Paysandu. Eles vão com tudo, eles querem, porque eles estão na Série D de dado.
11: É.
10: Então, para eles, a Copa Norte, é como para o Paysandu também, é muito importante. Mas eles estão apostando tudo. E o time é bom. Eu gostei do time do Nacional.
11: É um time competitivo. Acho que foi um time...
13: Hein? Deixa eu te falar uma coisa.
11: Fala.
13: O Castilho colocou o ponto de vista dele, mas assim, se eu vou para uma decisão, se eu vou jogar contra o Paysandu, a primeira partida vai ser fora de casa, é natural que você venha fechar o meio de campo, venha com ferrolho como veio o Nacional, com cinco ali no meio de campo, para dificultar as ações do Paysandu, que todo mundo sabe como é, né? Que é jogar pela beirada, jogar pelo meio, e agora... Vai ter, o Nacional vai ter que ser diferente, porque ele vai precisar mudar, né, a história desse jogo e dessa vantagem que deu o Paysandu. Então, já eu até falava com o Júnior antes do jogo da quarta-feira passada, que para mim o Nacional vinha fechado como veio. Agora ele vai ter, ele não vai fazer o que ele fez, né, lá em Manaus. Ele vai ter que ser diferente, e o Paysandu também tem que ser ou vai ser diferente, porque tem a vantagem e tem tudo para ampliar até essa vantagem.
11: Sem dúvida. Castilho, eu estou aqui só para ancorar, mas veja bem, tem time que vem com a proposta de fechar e que não sabe se fechar, só sabe que tem que se fechar e acaba cometendo equívocos e acaba levando até um vareio. O Nacional, para mim, naquela partida, fez uma partida bem honesta. Jogou por uma bola, ficou esperando vacilos da defesa do Paysandu, quase complica a vida em alguns momentos e por pouco não leva um empate daqui. Eu estou querendo dizer, eu concordo com você, Castilho, porque o Nacional, ele fez uma partida bem ajustada, sabendo da sua limitação e sabia que o Paysandu tecnicamente poderia ser superior. Agora, na decisão é diferente, ele vai ter que sair para o jogo, né, Castilho?
10: Sem dúvida nenhuma. Eu confesso que eu não tinha visto até então a equipe do Nacional. Havia aquele jogo do Paysandu, na primeira fase, né, os 7-0. Mas me surpreendeu, como a você também, a postura do Nacional. Ele foi reativo, mas fustigava lá. Agora, tem uma situação que eu levanto. O Paysandu não jogou até agora de maneira reativa, nem nos clássicos contra o Remo, nem mesmo jogos contra o Vasco da Gama. O Paysandu sempre foi uma equipe audaciosa, que tinha pretensões ofensivas, que não renunciava à parte ofensiva. Não sei qual vai ser a filosofia do jogo da próxima quinta-feira.
11: É, vamos aguardar. Dinho, daqui a pouquinho, falta perguntar para você. Tem uma dupla que está fora aí, qual é?
13: Olha, vai estar fora do jogo em Florianópolis, lá contra domingo. O Figueirense. Não vai contar o Paysandu com o Marcinho, que levou o terceiro cartão amarelo, e também não vai poder contar o técnico Júnior Rocha com o jogador Henrico. Então, esses dois ficarão de fora.
11: Muito bem, daqui a pouquinho você vai ouvir quem, hein, Dinho? Quem é que vai falar contigo?
13: O menino Pedro Henrique.
11: Pedro Henrique, essa fera aí, o Pedro Henrique, que é a joia do papão. Já está vendido, inclusive. Bora abrir o espaço aqui, conversar com o Paulo Cacheado. Cadê o Cacheado? Fala comigo, Cacheado. Daqui a pouquinho o Cacheado vem aí. Deixa eu abraçar aqui meu amigo Sandro, lá da Distribuidora Amazônia, torcedor bicolor, está nos acompanhando. Bora pular um pouquinho, já já o Cacheado vai se conectar. Deixa eu trazer o Paulo Sérgio Pinto para a gente adiantar aqui para falar da arbitragem do final de semana. Mas é do final de semana para o quê? Brasileiro? Qual é a série, hein, Sensa? Boa noite.
14: Boa noite para você, Valmir, amigos da clube. Grande Carlos Castilho. Bom, primeiro começando pela decisão do Campeonato Brasileiro. Nós teremos uma paraense na decisão, é o Brasileiro de Futebol Feminino, decisão, jogo de volta, o Feminino Sub-20. Sexta-feira, 21 horas, no Estádio Luso Brasileiro, no Rio de Janeiro, tem Flamengo e São Paulo, com a arbitragem da Gleica Oliveira Pinheiro.
11: Ela é FIFA, né?
14: É FIFA.
11: Eu não sei se eu estou... Rapidinho, licença, eu quero ouvir o Castilho aqui. Eu não sei se eu estou querendo ser exigente demais, mas eu... Tudo bem que ela trabalhou também alguns jogos aqui pela América do Sul, mas não estava na hora da Gleica dar uma rodada em Campeonato Brasileiro da Série A, Castilho, já que ela é FIFA?
10: Eu acho que sim. E tem know-how para isso. É uma árbitra de conceito hoje internacional.
11: É, o escudeto FIFA é para isso, né?
10: É, exatamente.
11: Que mais, Sensa?
14: Tem tantos Rodrigos aí apitando, né, Vovir?
11: Hein?
14: Tem tantos Rodrigos aí apitando. Pô,
11: rapaz, eu tô te falando, cara. Tem umas besteiras aí que a gente vê, mas tudo bem.
14: É verdade. Bom, na Série C, nona rodada, sábado, 17 horas, no estádio Etelvino Mendonça, em Itabaiana, lá em Sergipe, Itabaiana e Volta Redonda do Rio de Janeiro, com o Van Belto, Lisboa Valente do Pará. Domingo, no estádio Orlando Scarpelli, em Florianópolis, lá em Santa Catarina, Figueirense e Paysandu, com Wagner Silveira Etchevarria, do Rio Grande do Sul. Na Série D, nona rodada, sábado, 16 horas, no estádio Arena Joinville, em Joinville, Santa Catarina, Joinville e Guarani de Bagé, do Rio Grande do Sul, com Olivaldo José Alves de Moraes do Pará. 17 horas, no estádio Zinho Oliveira e Marabá, Águia de Marabá e Tocantinópolis. Com...
11: Que isso aí. Então, o Cacheado tá doidinho aí, doutor.
14: Calma. Deixa aí, né? Águia de Marabá e Tocantinópolis com o Wanderson Alves de Souza de Minas Gerais. E domingo, 16 horas, do Baianão, Tuna Luz Brasileiro e Trem do Amapá com Cristian Manuel Rocha Lima do Paraná.
11: Tá certo. A FPF desmembrou também jogos da A2, né?
14: Fez desmembrou aí do Campeonato Paraense da Série A2. Nós teremos agora os seguintes jogos. Na segunda fase, sábado, 10 da manhã, no estádio Modelão em Castanhal, Santos e Urumajor. 16 horas na Arena Verde em Paragominas, PFC Paragominas e Caeté serão os jogos de ida. Em relação aos grupos C e D, só depois que fechar toda a sexta rodada, porque ainda tem jogos que serão realizados neste final de semana.
11: E o presidente está convocando a Assembleia Geral para quê?
14: Assembleia Geral ordinária para a reunião do dia 3 de junho, na próxima quarta-feira. É uma reunião presencial e online para tomar ciência, discutir e votar o relatório das atividades administrativas e financeiras e prestação de contas do calendário 2025 e também o relatório anual do TJD referente ao ano passado.
11: Essa alteração de local e horário aí da Copa, da decisão da Copa Norte, já está oficializada pela CBF? Já saiu?
14: Já foi oficializada ontem, quinta-feira, 21 horas, no estádio Carlos Amit, lá em Manaus, Nacional e Paysandu.
11: Muito bem, 18h27, alô Cacheado, cadê você Cacheado, já tá comigo aí Cacheado?
15: Há muito tempo, Valmir, desde antes de tu começar, eu já tava aqui na tela e o Cacá.
11: Baixa só um pouquinho aí Cacheado, que tá meio altinho, a gente vai falar aqui bora falar aqui da notícia do caso da contusão aí do Marcelo Rangel, quando é que ele volta aí Cacheado? Agora você ficou longe agora, Cacheado. Tá de longe aí. Chega mais próximo aí. Vai devagarinho. Vai graduando aí.
15: E agora, Valmir?
11: Opa, chegou legal. Bora lá.
15: Ô, meu Deus. Vê isso aí, rapaz.
11: Chegou. Bora lá.
15: Quem tá no nosso áudio aí?
11: Fala o nosso Alex Saudade. The best of...
15: Então daí tu tá bem, né, Valmir?
11: Tá todo mundo bem amparado aqui.
15: Bom, diga lá, Valmir, o que é que você tá precisando no momento no Clube do Remo, no Leão Azul Paraense, que está aí, aguardando aí, né?
11: Vai na placa aí, Cacheado, vai na placa aí, segundo o Alex, tira só um pouquinho na placa, vai na placa, tá? Tira só mais um pouquinho para a gente poder ouvir a sua belíssima voz mais arredondada aí. Cacheado, fala aí da questão do Marcelo Rangel, quanto tempo que ele vai ficar fora das atividades no Bainão? Mas tu foi muito, Cacheado, tu foste demais, vem mais um pouquinho para cá, esse teu dedão que eu vou te contar, rapaz, teu dedão muito pesado.
15: E agora, Romir?
11: Vem mais. Vem mais. Opa, foi.
15: Foi,
11: pronto.
15: Bom, Valmir, preste bem atenção. Você sabe que eu não sou operador de áudio.
11: Não, tudo bem, te entendemos aqui.
15: Não sei nem falar, quanto mais mexer nesse botão aqui, Valmir. E, Valmir, então é o seguinte. O Marcelo Rangel, ele teve um problema no... Quer que eu bote o Dr. João Clipe?
11: Bora logo, né, que ele explica tudo, né?
15: Acho melhor, porque a gente adianta logo.
11: Então bora.
15: Ele atualiza o departamento médico do Clube do Remo, que tem outros jogadores que o doutor Jean Cleville e toma algumas providências. Vamos ouvir aí, essa entrevista ela não foi coletiva, foi apenas uma entrevista para a Remo TV e nós estamos aqui utilizando para deixar o torcedor do Clube do Remo, o que é mais importante para todos nós, aqui no cartaz, muito bem informado. Doutor Jean Cleville, atualiza aí. Com relação aos atletas que estão no departamento médico. Primeiro, todo mundo quer logo saber, doutor Jean Clay, o caso do goleiro Marcelo Rangel.
11: Fala, doutor, diga lá. Doutor Jean Clay, fala aí.
16: Trauma na partida contra o Atlético Paranaense, na perna esquerda, e esse trauma ele culminou com uma lesão no ligamento que chama ligamento colateral medial. Foi uma lesão parcial, mas é um ligamento que ele precisa de um tempo de mais ou menos 4 a 6 semanas de imobilização para que depois você possa avançar na reabilitação do atleta. Então, ele está fora da partida contra o São Paulo e a gente está trabalhando internamente com o objetivo de trazê-lo após a pausa da Copa do Mundo. A gente conhece bem o atleta, sabe a capacidade que ele tem de recuperação. A gente vai fazer um protocolo acelerado, que ele é um repouso controlado. Na verdade, ele está usando uma órtese articulada, que protege justamente esse ligamento que ele machucou, mas a gente vai, sim, ativar a musculatura, tentar preservar a ADM, o movimento dele. Então, tudo isso é justamente para que a gente possa acelerar o tempo de recuperação do Marcelo. O que facilita em relação ao caso do Rangel, porque a gente já conhece bastante o atleta, e a gente sabe do quanto que ele é profissional e do quanto que ele consegue responder bem aos tratamentos. Então, em função disso, a gente imagina que seja assim possível o retorno dele após a pausa da Copa do Mundo.
17: Essa lesão está relacionada àquela que ele teve no final do ano passado. Queria que o senhor explicasse isso até para desmistificar, se for o caso.
16: Não, na verdade, ele teve uma lesão no joelho esquerdo e ano passado a gente operou o joelho direito. A bem verdade que após o jogo contra a Chapecoense, ele teve um acidente na descida do ônibus e machucou o joelho direito também. Então o Rangel, que estava em tratamento, tanto é que ele conseguiu jogar sem maiores problemas. Mas a lesão que ocorreu no último jogo foi justamente no joelho esquerdo, que é o joelho oposto que ele operou no ano passado.
17: Atualiza para a gente duas situações. Primeiro, o do Manga, também, que é mais recente, do atacante Aleph Manga.
16: Então, o Manga teve um trauma no ombro esquerdo, na partida, ainda no primeiro tempo, na partida contra o Atlético Paranaense. E a gente fez os exames ontem no Hospital Porto Dias e, felizmente, ele não teve nenhum sinal de fratura. Então, ele ficou com um diagnóstico de contusão da região lateral da clavícula. Já está sendo tratado. E dependendo da evolução dele, pode ser que a gente já libere algum tipo de treino para quinta-feira. Gabriel Talhari, a gente, na avaliação inicial, a gente entendeu que ele tinha uma lesão grau 3, numa classificação que a gente usa, que vai até grau 4. E já estava na fase de transição e a gente percebeu que ele estava com dificuldade de cumprir a última etapa da transição, que é a etapa que a gente chama de caos, onde realmente tem colocado o atleta a um extremo de exigência física. E aí, em função disso, a gente reavaliou o Talhari, a gente fez uma nova ressonância, e pela nova ressonância a gente entendeu que, embora alguns critérios sejam de lesão grau 3, o comportamento da lesão é de uma lesão grau 4. Então, em função disso, a gente vai ter que ter um pouco mais de paciência, e a gente imagina que em 3 semanas a gente deve estar em condições de estar com o grupo.
11: Muito bem, está aí, tudo explicadinho. É, paciência aí com o Talhari, né? Porque mais um pouquinho, vai parar agora. É bom que o Remo pode recuperar, vai precisar de mais 3 ou 4 semanas. O caso do Manga, clavícula, né? Precisa, pode até ser liberado para o treino de quinta-feira. Estou falando dessa quinta-feira agora, que é depois de amanhã, e todos torcendo para que ele consiga. Mas a grande perda, a grande baixa, Castilho, é de um dos melhores goleiros da Série A, que é o Marcelo Rangel, que está fora, né?
10: Olha, é uma perda.
11: Estilo. É de um dos melhores goleiros da Série A, que é o Marcelo Rangel, que está fora, né?
10: Olha, é uma perda.

0: Será o melhor. Se você olhar, ele tem feito aquela defesa que ele fez, tipo Banks, lá embaixo. Uhum. Qual foi o jogo?
1: Tem... Olha, lembra? Nós lembramos da defesa do Gordon Banks, só não conseguimos lembrar contra quem foi.
0: Não sei se foi Atlético Mineiro.
1: Pode ser o Atlético Mineiro, naquele jogo
0: ali. Pode ser. Como diz o Guerreiro, a gente tem vagas.
1: Vagas. O importante é que a defesa que ele fez realmente evitou e o credenciou.
0: Salvou. E quantos jogos o Marcelo Rangel salvou o Remo Ledebar o gol?
1: É.
0: Não é um nem dois.
1: É verdade. Aliás, domingo agora passado, o Viveiros entrou sozinho para fazer o terceiro gol. Ele foi lá e salvou na cara do gol.
0: Foi lá... esse lance que redundou, vamos dizer, na contusão que ele teve.
1: Olha, o querido Edson Matoso, que é nosso ouvinte todos os dias, um abraço, Matoso, está dizendo aqui, Caxi, sempre tem alguém para salvar a gente, que essa defesa foi contra o Curitiba, viu? Foi contra o Curitiba, foi contra o Curitiba.
0: Exatamente.
1: Essa foi a
0: defesa. Abraço para o Matoso.
1: Obrigado, Matoso. A memória do Matoso está ótima. Obrigado, Matoso. Bora falar
2: desse... As pernas também para dançar.
1: É verdade. O cara está bom. Homem é bom. Homem é espetacular. Ainda tem muita lenha para queimar aí. O Caxiado, Remo e Santos da Copa do Brasil, né?
2: Que beleza, rapaz.
0: Eu só fazer um complemento.
1: Pode complementar.
0: Os três. Outro desfalque é o Talhari. Parecia que ele já ia voltar... Porque até agora o Remo não tem um substituto. Eu até acho que o João Pedro merecia uma outra oportunidade, ao invés do Poveda. Porque eu ainda não vi nada no Poveda. Ainda não vi nada que desse ao Poveda a condição de ser jogador de ataque do Remo. Acho que o João Pedro, ele faz um jogo melhor, ele volta, ele compõe, ele se movimenta bem. O Poveda, às vezes, é zagueiro. Ao invés dele agredir o time adversário, ele agride o próprio time.
1: Muito bem. Bora seguir, então, para falar...
2: E o João Pedro é jogador que prende os zagueiros lá, meu irmão. Não é fácil na presença dele na área do adversário.
1: Como é que o Remo recebeu aí o Santos como adversário para a Copa do Brasil, hein, Caxado?
2: Que coisa maravilhosa. Imagine o Brasil campeão da Copa do Mundo. Com a ida do Neymar para lá também, né? Vamos imaginar isso, que todo mundo está torcendo para isso.
1: Já pensou
2: o
1: Brasil, né? Ex-campeão com o Neymar arrebentando?
2: Pois é, Vami, isso aí. Todo mundo para você imaginar. Então, Remy Santos, CBF hoje, ela definiu tudo. Primeiro jogo será na Vila Belmiro, jogo de ida. Santos e Clube do Remo lá na Vila. É bom lembrar que este ano o Santos já venceu o Clube do Remo pelo Campeonato Brasileiro da Série A, 2-0 lá na Vila. E terá o jogo de volta, né? Igual como aconteceu com o Bahia, né? Então, o primeiro jogo agora, nesta oitavas de final da Copa do Brasil, primeiro jogo lá no dia 2, a data básica, né? E no dia 5, o jogo em Belém, no Mangueirão, Santos do Pelé, Santos do Neymar.
1: Santos do Giovani.
2: Do Giovani, paraense, né, Valmir? Que é isso aí.
1: Do Manuel Maria, que também é paraense.
2: Do Manuel Maria, olha só. Isso é o Clube do Remo que
0: dá
2: toda essa atração.
0: Haroldo, lateral direito.
2: Hein?
1: Haroldo. Haroldo. Achei que tá lembrando do Haroldo.
2: Saiu na Tuna, né? Jogou na Tuna, né? E depois foi para o Santos, perfeito. Então, isto aí no mês de...
0: E aquele do Paysandu que era lateral esquerdo, como é?
1: Paulo Robson.
0: Paulo Robson também.
2: Paulo Robson.
1: Olha, Paulo Robson, Ari Nelson, Pará, Careca, toda essa turma jogou no Santos aí, esses paraenses aqui.
2: Que beleza, né, Paulo?
1: Agora, Castilho, então... o que é melhor, fazer a primeira lá fora e decidir aqui contra esses Santos, independente do Neymar?
0: Acho que, como veio, tá bom. O Remo tem possibilidades para passar pelo Santos. Vocês estão dizendo... Neymar, o sonho de uma noite de verão.
1: Para você,
0: mas
1: ele vinga, cara.
0: Se ele for mal.
3: Ele vocês estão esquecendo do atual Rony, né?
1: Tem o Rony, exatamente.
2: Mas o Rony reserva ainda hoje, tem, né? Um Rony paraense.
1: Tem o Rony lá.
0: Pois é, mas acho que é uma boa, porque o Santos é atração onde ele chega.
1: É certo. O seu xará, Carlos Castilho, que foi goleiro do Santos, também jogou aqui no Pará, né, Castilho? Foi goleiro do Paysandu também.
0: E técnico do Paysandu.
1: Técnico do Papão. Agora,
2: Castilho... Apenas dizendo, apenas um complemento com relação à Copa do Brasil, esta fase de 3 milhões, nas quartas de final, 4 milhões, e olha, se for campeão da Copa do Brasil, 78 milhões.

0: milhões de reais, meu amigo. Tá bom pra ti?
1: 78 milhões, mano? Tu é doido, é dinheiro pra caramba. Falar em dinheiro pra caramba, como é que ficou o preço dos ingressos na promoção pro São Paulo aí?
0: Pois é, Valmir, já está definido no final de semana agora, 8h30 da noite, Clube do Remo. São Paulo, Mangueirão, vendas mais baratas. 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
1: Olha só, rapaz, como vai. Cachado, o seu convidado já falou, né, que é o doutor Jean Clay.
0: Falou aí, o doutor Jean Clay, tá. Que é o mestre, um abraço a ele, sempre ligado aqui na clube, meu amigo Jean Clay.
1: Tá certo, depois eu vou voltar lá com o Dino, ele tá com o Pedro Henrique, depois eu volto contigo e tu levanta uma bola do Clube do Remo aqui. Bora lá pro banco com o nosso Gel Bezerra. Fala, Gel, que temos aí? Boa noite. Cadê o microfone do Gel?
2: Grande abraço, boa noite. Boa noite para ti, para todos os ouvintes da clube, todo o pessoal aqui do Cartaz Esportivo. Rapaz, o Rodrigo Santana é o novo técnico do Amazonas. Rodrigo Santana já esteve aqui no Clube do Remo em 2024. 2024, portanto, agora o Rodrigo Santana, ele vai substituir o Christian de Souza, que foi para o Santa Cruz, deixou o Amazonas lá, abandonou e agora...
1: Não, ele deixou a Ponte Preta, né?
2: Não. O Christian de Souza deixou o Amazonas, foi para o Santa Cruz, e aí o Amazonas estava aí só pegando porrada, no bom sentido. E aí agora contratou o Rodrigo Santana, que pediu para sair da Ponte Preta depois de 4 derrotas, mas ele que pediu.
1: Tá certo, valeu. Deixa eu abraçar aqui o Maurício Castilho, está acompanhando o Cartaz Esportivo. E aqui o nosso querido Alex Bolt está sempre colaborando, está dizendo, ficou muito feliz. A colocação de ontem do torcedor falando que o Paysandu tem que jogar no Mangueirão. No Mangueirão diminuiria o desgaste, risco de lesão, além do ganho técnico. É a contribuição do Alex Bolt, é a opinião dele aqui conosco no Cartaz Esportivo. Bora ouvir então o convidado do Bola de Fogo aqui do Dinho Menezes? Chama aí o Pedro Henrique, Dinho.
3: Bora ouvir o Pedro Henrique porque é um assunto interessante. O pessoal fala, olha, o Pedro Henrique, todo jogo ele pega cartão, isso é ruim. Mas aí eu falei o seguinte, que também é característica, ele não pode perder a característica dele. E ele fala de como ele convive com isso aí, se ele vai mudar ou vai continuar com essa pegada toda, com essa vontade toda para jogar no Paysandu, hein, Pedro Henrique?
4: Cara, falar sobre os cartões, né, é uma característica da gente, que é volante, né, a gente tem essa característica, né. Assim, a gente conversa bastante, tem conversado bastante sobre essa situação do cartão, mas é algo que eu sempre falo, né? Eu prefiro matar uma jogada e tomar um cartão do que tomar um contra-ataque lá e tomar um gol. Então, eu acho que pra mim, como um volante, a gente prefere matar a jogada e o cartão é consequência do que tu vai apresentar. A gente mata ali a jogada ali para organizar de novo o time, para não correr o risco que a gente correu no jogo contra o Barra ali, que se eu chego no cara ali, com certeza eu tomaria outro cartão ali para evitar o gol.
3: Mas isso certamente não pode ser um problema para a tua continuidade nesse teu crescimento, nessa evolução. E agora vamos falar desse Paysandu, que na Curuzu, mesmo com um gramado pesado, molhado, joga melhor do que, tipo, Mangueirão. O que é que acontece com esse Paysandu?
4: Cara, aqui é a nossa casa, né? A gente treina aqui, a gente trabalha aqui, a gente se sente muito bem aqui, a nossa torcida é um jogador a mais sempre ali, então acaba sendo uma motivação a mais ali, independente da adversidade que a gente vai enfrentar, em qualquer campo que seja, a gente vai dar o nosso melhor, a gente vai dar o nosso máximo, como a gente vem fazendo todos os jogos aí.
3: Pedro, essa é a terceira vez que eu te entrevisto, mas nunca tinha perguntado o que eu vou perguntar agora. Você se inspira em quem para jogar da forma que você joga? Porque para muitos, pitbull, né? Pegador ali, quebrador, para ser o que você vem sendo, você se inspirou em quem?
4: Cara, a gente tem bastante referência, né, no futebol, a gente cresce vendo grandes jogadores na função, né, então, tipo, acabei me inspirando muito, assim, vendo muito o Casemiro jogar, Bruno Guimarães, essa rapaziada que é da área ali, né, jogar, então, tipo, sempre que a gente tá podendo ver essa referência na posição, né, te tá vendo, tá prestigiando esses craques aí.
1: Tá aí o Pedro Henrique Castilho. Olha quem ele se inspira aí. São bons jogadores, né? Casemiro, Bruno Guimarães. Mas se ele quiser, o YouTube está aí para mostrar Falcão, Sócrates, Zico, Toninho Cereza. Mas, de qualquer maneira, o nosso incentivo a esse garoto que está jogando muita bola, só precisava da oportunidade, né, Caxias?
5: É, a inspiração dele é boa. Afinal de contas, são dois jogadores de seleção brasileira.
1: Titulares, né?
5: Ontem, o Dinho vai lembrar, o Júnior Rocha, ele até justificou por que o Pedro Henrique pega muito carta amarela.
3: E prefere que ele continue assim, né?
5: É, se ele não matar a jogada, pode acontecer o pior. Ele acabou justificando isso. É, essa função de volante, como era o antigo volante que o Paysandu teve?
3: Wanderson.
5: Não, agora.
3: Ah, o Leandro Vilela.
5: O Leandro Vilela pegava também muito cartão amarelo. Mas era um jogador que era produtivo. Eu gostava do futebol do Leandro Vilela.
1: E aquele local do campo ali é de muito choque, né? De muito contato. Então é
5: um campo pesado, uhum, fica ainda mais vulnerável para essas jogadas que redundam em cartão.
1: Deixa eu aqui abraçar o querido Denis. Fala, Denis, um abraço. Denis, encontrei com ele na sexta, no sábado à noite. É, ouvinte todos os dias, ouve aqui o Show da Manhã, ouve o Cartaz Esportivo. É o Denis Toscano do Nascimento. Um abraço para ele, ligado aqui no Som da Clube. É, muitos colegas aqui, antes de eu chamar aqui o Cacheado novamente com a sua bola que ele está levantando aqui, deixa eu abraçar o querido Guilherme Pimenta, nosso confrade. Faltou ainda outro jogador do Paysandu no Santos. Foi o Moisés. Você lembra do Moisés? Qual foi o Moisés? É o
3: Moisés do Paysandu,
1: homem. Aquele, o Moisés que era da base, né?
3: Era da base. Moisés, que o Luiz Omar liberou ele, ele acabou começando, mas depois teve um sumiço do futebol.
1: É, teve lá no Santos também. Obrigado aí ao querido Guilherme Pimenta, que está sempre na escuta. Também está sempre na escuta aqui, na equipe, deixa eu ver. Meu amigo Vinícius, o Paulo Afonso, o Isomar e também o Maurício Bessa. Maurício Bessa está lá na equipe da TV Cultura. Um abraço para ele, equipe de jornalismo lá da TV Cultura. Todo mundo prestigiando aqui a gente. Cachado, levante uma bola do Clube do Remo aí, Cachado.
0: Olha, Valmir. Fala. O Clube do Remo, ele precisa, de qualquer maneira, dessa vitória contra a equipe do São Paulo, que hoje é o sexto colocado. O Remo precisa chegar a 18 pontos, no mínimo, para esta parada da Copa do Brasil, porque senão vai ficar muito difícil e o Remo às vezes surpreende, mas o Remo tem que logo somar 18 pontos na 18ª rodada desta competição.
1: É isso aí, você também. Agora, como é que você entende, Castilho, esse momento do Remo? Remo estava contando, não é que contando, né, mas achando que pudesse ter os 3 pontos no jogo passado, ganhar da equipe do Furacão e fazer um jogo mais tranquilo contra a equipe do São Paulo. Agora vai um peso muito grande para o Remo. Ou seja, o peso de não ter vencido o jogo passado e o peso de enfrentar um adversário do tamanho do São Paulo, né, Caxias?
5: É, mas também o São Paulo não está com essa cocada toda, né? É preciso também o seguinte, o Remo perdeu um jogo quando perdeu um jogador. Você ficar jogando todo o segundo tempo com menos um jogador, pesa na balança. É só ver o que aconteceu com o Flamengo diante do Palmeiras.
1: É.
5: O Flamengo estava 11 contra 11, amassando o Palmeiras. A palavra correta é essa. É. Amassando o Palmeiras. Aí perdeu o Carrascal. Aí foi goleado. O Remo, pelo menos, só perdeu com um gol de diferença. Você ficar sem um jogador que, aliás, vinha sendo um dos jogadores mais produtivos nessa partida.
0: Agudo, né? Jogador agudo.
5: Era contra a válvula de escape na velocidade.
1: Você absolve ou condena o Jajá?
5: Não, condeno.
1: Condena,
5: não posso, cara? Não posso absolver quem comete um deslize como esse. É falta de maturidade, é falta de sensibilidade, é falta de tudo, é falta de educação.
1: Também acho. Falta
5: de educação.
1: Educação não tem nada a ver com escolaridade. Então não, é falta de educação
5: falta
1: mesmo.
5: Falta de educação.
1: Você não pode
5: apelar de jeito nenhum.
1: Eu, se fosse ele, viria pedir desculpas.
5: Se ele errou, deveria ser punido, como o Flamengo puniu o Carrascal.
1: Uhum.
5: Puniu o Carrascal, porque ele é reincidente. Então, acho que o Remo não não vinha fazendo uma partida má, começou bem, cedeu o terreno, enfrentou uma grande equipe. Em que lugar está o Atlético Paranaense? Quarto lugar?
1: É. Subiu, subiu.
0: É o quarto colocado com 27 pontos.
5: É, isso. Uma grande equipe. Ah, veio com alguns desfalques. Mas o Remo também tinha desfalques. Então, acho que foi fora da curva. O Remo vinha fazendo 5 jogos sem perder. 5 jogos sem perder. Ganhou 2 partidas fora de casa. Então, eu acho que não é de molde a desesperar. É uma situação ainda difícil. O Condé tinha estabelecido 20 pontos como meta antes da parada para a Copa. Já não pode ter 20, mas pode ter uns 18.
1: Exato.
5: Que alimenta a esperança.
1: Muito bem. Deixa eu trazer o Gel Bezerra antes de faturar de novo. Gel, mais uma aí do Banco de Informações. Fala, Gel.
2: Olha, hoje nós vamos ter Libertadores, né? E o Mirassol já está classificado, joga na Argentina contra o Lanús. O Flamengo também já está classificado, joga em casa contra o Cusco do Peru. Lembrando que Mirassol, Flamengo e Corinthians já estão classificados. É, tudo vai ser decidido nesta semana, os classificados. O Fluminense é o terceiro do grupo C, o Cruzeiro é o primeiro do grupo D e o Palmeiras, segundo do grupo F, devem se classificar nesta rodada final.
1: Muito bem, Caxeiro, está liberado para sua colhada, acho que mais cedo hoje, né?
5: O Fluminense pode se classificar ainda?
1: Pode, Gel?
2: Pode, pode.
1: O que pode aqui?
5: Não, mas tem de vencer e torcer contra os outros.
2: Torcer contra os outros, isso.
1: Mas que, então, poder pode. Agora poder pode. Vai, esse que é o problema.
2: É porque são dois, né? Na verdade, se classificam três, né? Se classificam, quer dizer, 2 para as oitavas de final e o terceiro ainda vai para a Sula.
1: Ainda tem isso aí.
5: Está fora da Libertadores.
2: Sim, não, ainda não.
5: Prêmio de consolação, Sula.
2: É.
1: Tá bom, aos tricolores a consolação. Cacá, hoje, um abraço, Cacá.
5: Não haverá coalhada.
1: Não? Será substituído por outra coisa?
5: Eu recebi aqui a visita do meu sobrinho, Maurício, que você citou.
1: É.
5: E fiz um lanchinho aqui.
1: Ah, então já vou. Tá bom, Cacá, um abraço, você merece.
5: Boa noite.
1: Boa noite. Intervalo, já já a gente volta. Não tem intervalo. Não tem intervalo aí, filho? Égua, pai d'égua. Então bora fazer o seguinte. Deixa eu falar aqui sobre o esporte também, continuar falando sobre o esporte. Porque o seu. Fala, pode falar.
2: Deixa eu responder aqui pro Castilho. Peguei aqui a classificação.
1: Tá, Castilho tá ouvindo ainda. Bora lá.
2: Então, no grupo C, o Independiente Rivadavia da Argentina já está classificado em primeiro com 13 pontos. Só que os dois segundos, perdão, o segundo e o terceiro, são Bolívar com 5 pontos e Fluminense com 5. Portanto, o Fluminense ainda tem chance de classificar, sim, para as oitavas como segundo.
1: Pronto, tá esclarecido. Vai lá, Roberto, fatura daqui a pouquinho, a gente volta com a reta final.

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5: Obrigado aqui no Som da Clube, um abraço, uma boa noite pra ele, tá sempre nos acompanhando, registrando aqui a galera aqui pelo YouTube, aliás, muita gente participando com áudio e vídeo aqui. Neném Peixeiro está nos acompanhando também, o Tony ligado, o Josuan Alves está ligado aqui, o Fernando Machado, a Odete Ruivo está mandando um abraço para todos nós aqui. Na Copa do Brasil não vão jogar mais com o Bahia. O pessoal do Paysandu que está zoando aqui, né? Dizendo que o Santos não é o Bahia. O JSG Guita, tá bom, estão reclamando aqui, estão zoando com o campo do Paysandu ontem. Tá um atoleiro e tal. Francisco Sarmento também está ligado. Valdecir Souza, o Maurício 535 também ligado. Faltou a gente, esquecemos aqui do Paulo Henrique Ganso também, né? Que jogou no Santos e jogou muita bola no Santos ao lado do Neymar. Faltou a gente lembrar. Maurício Lobão. Também aqui ligado no Som da Clube, o Carlos Santos também ouvindo aqui a nossa programação. Jacob Barros também acompanhando. Com esses valores de ingresso, a diretoria está sendo... Não estou entendendo aqui. Não deu para entender aqui. Não está dando para entender se você está reclamando do preço com o termo que você está usando aqui, tá? E se você quiser fazer de novo, faça aí. Bora lá para o giro. 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Giro dos Eletrizantes, Paysandu, Dínio Menezes.
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5: Remo, Paulo Cacheado.
7: O Remo que voltou aos trabalhos hoje, depois da folga de ontem. Tem aí mais 4 dias para trabalhar, ajustar bem, Valmir, esse time do Clube do Remo, para buscar esta vitória contra o poderoso time do São Paulo, jogando 8:30 da noite no Mangueirão. os torcedores do Clube do Remo querendo imediatamente uma resposta, e o Remo tem condições para isso. 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
5: FPF Paulo Sérgio Pinto.
8: Na Copa do Brasil de futebol feminino, terceira fase, jogo único amanhã, 16h30, no estádio Ismael Benigno, em Manaus, lá no Amazonas, tem Instituto 3B e Ação do Mato Grosso, com Suane Aires de Souza, do estado do Pará. Amanhã também, nós teremos a decisão da Copa Pará Feminino Adulto, no Abelardo Cunduru, 15h30, Paysandu e Clube do Remo, com João Paulo de Souza Ferreira Júnior. Pela manhã, 9h30 da manhã, no Seju Campo 1, a decisão da Copa Pará Sub-20, região metropolitana, entre Paraense e Tuna Luz Brasileira, com Van Belto Lisboa Valente. 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
5: E agora o banco, fala Gil Bezerra.
9: Já falamos dos jogos de hoje da Liberta, Lanús e Mirassol. A bola vai já rolar. Às 21h30 tem Flamengo e Cusco do Peru. Amanhã teremos sim essa decisão do Grupo C, Bolívar e Independiente de Rivadavia. E o Fluminense vai receber o La Guaira. O Fluminense pode muito bem se classificar. Aí eles vão disputar uma vaga Bolívar e Fluminense, dependendo dos resultados das partidas. 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E hoje pela Sula, o São Paulo joga em casa contra o Boston River. O Grêmio Porto Alegrense vai receber o Montevideo do Uruguai. E o Santos vai receber o Deportivo Cuenca do Equador.
5: Vem aí o Musical Esporte Clube. Para quem está em 106.9, fica com a Agência Nacional, a Voz do Brasil. Boa noite.

0: Terça-feira, 26 de maio de 2026.
1: Vamos ao destaque do dia, qualidade de vida.
0: Brasil alcança pela primeira vez patamar mais elevado do índice de desenvolvimento humano.
1: Estudo das Nações Unidas aponta que a educação foi o que mais impulsionou o crescimento. Luana Karen.
2: Na escala que vai de 0 a 1, o país saiu de 0,744 em 2012 para 0,805 em 2024, alcançando o patamar de muito alto desenvolvimento humano.
0: Destaque também para o Bolsa Família, que além da transferência de renda, exige frequência escolar mínima de crianças e adolescentes.
1: Sobre o assunto, vamos conversar ao vivo com o ministro do Desenvolvimento e Assistência Social, Família e Combate à Fome, Wellington Dias.
0: E ainda, Minha Casa Minha Vida.
1: Presidente Lula entrega mais de 500 unidades habitacionais a famílias que vivem em Manaus.
0: Residencial conta com bibliotecas, duas churrasqueiras, centro comunitário, espaços comerciais e quadra poliesportiva.
3: Vamos contratar até o final desse ano 3 milhões de casas para o povo brasileiro.
1: Hoje, na apresentação da Voz do Brasil, Luciana Vasconcelos e Luciano Seixas.
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1: Pela primeira vez, o Brasil atingiu a classificação IDH muito alto na classificação das Nações Unidas.
0: O Índice de Desenvolvimento Humano mede a qualidade de vida da população.
1: Segundo o estudo, políticas como Bolsa Família colaboraram neste avanço.
2: O desenvolvimento humano no Brasil alcançou o maior nível da história. Segundo o radar IDHM 2024, divulgado pelo Programa das Nações Unidas para o Desenvolvimento. Na escala que vai de 0 a 1, o país saiu de 0,744 em 2012 para 0,805 em 2024, alcançando o patamar de muito alto desenvolvimento humano. O indicador leva em conta três pilares: educação, renda e expectativa de vida. A educação foi a área que mais avançou. Saltou de 0,679 em 2012 para 0,798 em 2024. O estudo aponta que políticas públicas de transferências de renda, como Bolsa Família, ajudaram a reduzir o trabalho infantil e aumentar a permanência de crianças e adolescentes na escola. Uma realidade próxima da vivida pelo estudante Gabriele Natanael Gomes. Foi o Bolsa Família que permitiu com que ela e os irmãos frequentassem a escola.
4: Meu pai, ele é marceneiro, minha mãe é auxiliar de serviços gerais. Eles sempre trabalharam bastante com a ajuda desse auxílio, dando suporte a mim e aos meus irmãos matriculados na escola, sendo acompanhados ali nos postos de saúde. Eles conseguiram ter mais segurança para trabalhar tranquilos.
2: Em 2012, com a melhoria de renda, a família deixou o Bolsa Família. O pai de Gabriele, o marceneiro Vilmar Manuel Gomes, diz que o cartão do benefício ficou guardado de lembrança.
5: Quando eu comecei a ter a vida melhor, as condições melhor, aí que eu não precisei mais, aí eu fiquei muito feliz de saber que não precisei mais. Essa ajuda já ia passar para outra pessoa.
2: Os dados mostram também redução das desigualdades raciais. Nos últimos 13 anos, o desenvolvimento humano da população negra cresceu em ritmo quase duas vezes maior que o da população branca. Mesmo assim, a diferença ainda existe. Enquanto a população branca chegou ao índice de 0,851, a população negra alcançou 0,774. O ministro-chefe da Secretaria-Geral da Presidência da República, Guilherme Boulos, destacou que é responsabilidade do governo avançar ainda mais.
6: O abismo que separa a renda média da pessoa branca e da pessoa negra, ele é menor, mas ele ainda existe. O abismo que separa a renda masculina da renda feminina, ele é menor, mas ele ainda existe. A gente também tem consciência da responsabilidade de que a gente precisa avançar mais.
2: Em uma rede social, o presidente Lula destacou que o resultado não é coincidência, mas reflexo de escolhas políticas consistentes e coordenadas. E disse que ainda há um longo caminho pela frente, com desigualdades regionais, de gênero e de raça, que precisam ser superadas. Reportagem Luana Karen.
0: E o ministro do Desenvolvimento e Assistência Social, Família e Combate à Fome, Wellington Dias, está conosco aqui no estúdio da Voz do Brasil para comentar esses dados e falar mais sobre o Bolsa Família. Boa noite, ministro.
7: Boa noite, Luciana, a você e todo o Brasil.
0: Ministro, como nós ouvimos na reportagem, em 2024, o Brasil atingiu o melhor patamar de desenvolvimento humano da história e a melhora na educação foi o que puxou esse índice para cima. As contrapartidas do Bolsa Família, que obrigam a manter crianças na escola, têm a ver com esse resultado?
7: Tudo a ver. Veja que a transferência de renda, o Bolsa Família, ele não é só transferência de renda. Ele é um programa que coloca como condicionalidade o cuidado primeiro com a saúde. Ou seja, queremos um brasileiro, uma brasileira saudáveis. Então, se recebe aqui o Bolsa Família, mas aqui a gestante tem que acompanhar ali toda a fase da gestação, os exames, a criança quando nasce também ali tem todos os cuidados, vacinas, e é integrado com a educação. A educação como grande alicerce para interromper uma história de vulnerabilidade, de pobreza na família. Então, quando a pessoa está recebendo o Bolsa Família, ali as crianças estão matriculadas, acompanhamos a frequência à aula, a aprovação, agora o pé de meia que ajuda a reforçar mais ainda esse trabalho. E veja o resultado, todo ano a gente comemora uma média de 1 milhão e 300 mil pessoas que são do Bolsa Família e que termina uma qualificação para ter uma profissão. É um Pronatec, é um curso técnico, é o Acredita, que agora a gente está trabalhando, é um curso superior e, é claro, aqui é uma porta larga para a superação da pobreza. Mas eu queria registrar esse feito, ele é histórico. Eu sou da geração, eu tenho mais de 60 anos, eu sou da geração que viveu o Brasil subdesenvolvido, um país subdesenvolvido. Depois, alcançamos já ali no primeiro mandato do presidente Lula, segundo, numa estratégia extraordinária, já ali no primeiro mandato da presidenta Dilma, o Brasil como um país em desenvolvimento. Nós tínhamos alcançado o IDH 07. E agora, entramos no clube dos países com o IDH muito alto IDH. É o patamar de países da Europa, é o patamar de países da América do Norte, ou seja, é um clube, infelizmente, que não são de muitos países. Mas o Brasil deixa de ser só aquela grande economia, aquele grande produtor de agricultura e melhora a desigualdade. Como disse o presidente Lula, ainda temos que encarar a desigualdade regional. Por isso que essa divulgação da ONU, através do PNUD, ela também nos traz um dado bom, que é o IDHM, que é uma medição por município. E aqui permite a gente trabalhar por município, por região do Brasil, cuidar da população, como a população de negra e negros, a população de indígenas, ou seja, e com isso alcançar uma igualdade mais completa.
0: É aproveitar esses dados, então, ministro, para poder fazer políticas públicas mais direcionadas?
7: Sim, o Brasil ele tem muita eficiência em tirar pessoas e famílias da fome, da pobreza, e agora a gente tem uma condição de um passo novo. Como é que, por exemplo, o IDH muito elevado, Distrito Federal. Mas como é que a gente olha para várias regiões do Distrito Federal, como o Sol Nascente, como é que a gente olha o estado do Pará, cresceu, mas como é que a gente olha ali para o arquipélago de Marajó? Os três estados que tiveram melhor crescimento, o meu Piauí, que tem uma história extraordinária, Rio Grande do Norte, Alagoas, tiveram um crescimento muito alto. O Piauí, por exemplo, tinha um índice de desenvolvimento humano no começo desse século, 2002, 2003, 0,4. Muito baixo desenvolvimento. E passou para baixo desenvolvimento, 0,5, 0,6, médio desenvolvimento. Agora alcançamos 0,74, quase 0,75, já nos aproximando da média nacional. Então, isso por quê? Porque melhora a educação. Era a pior em educação, hoje o quarto melhor em educação. Então, melhora a renda, melhora a expectativa de vida. E eu digo que com essa forma como o Brasil, o governo do Brasil, com o presidente Lula, trabalha, de um lado, tirar da fome, mas superar a pobreza, garantir investimentos, habitação. Ele está entregando casas em Manaus. Significa alguém que pagava um aluguel, ganha um salário mínimo, mas aí paga a metade é para pagar o aluguel. Aquela família fica na pobreza. Então, a necessidade de alcançar várias necessidades do ser humano, e é isso que o projeto do Brasil está trabalhando.
1: Ministro, nós temos aqui dois depoimentos de pessoas que já receberam Bolsa Família e saíram do programa. A primeira é a Stephanie de Mello Oliveira, de Rio Branco, no Acre. Ela conseguiu um emprego com carteira assinada, passou um ano dentro da regra de proteção do programa, né, antes de sair. Vamos ouvir a Stephanie.
8: É o meu primeiro emprego de carteira assinada, né? Mas já trabalhava em outros lugares, né? Tipo, faxina, diária. Logo quando eu comecei a trabalhar, né, ainda recebia, né, 650. Aí demorou, acho que assim, uns 4 meses, baixou o valor, né? Foi para 325. Aí recebi uma mensagem, né, no governo, que eu ia receber esse valor durante 12 meses. Que quando foi o mês passado, foi suspendido, assim como falaram, né? Quando eu não trabalhava, era só o Bolsa Família.
1: E a gente tem também a Lilian Pinheiro, que ela é empreendedora. Atualmente ela tem um salão em Pernambuco, participou do programa Acredita no Primeiro Passo para conseguir melhorar o negócio. Hoje ela também dá cursos para outras mulheres. Vamos ouvir a história da Lilian.
9: Quando a maternidade chegou na minha filha, eu fiz uma escolha de fazer um curso para cuidar dela. Nesse tempo, eu fui contemplada pelo Cade Único para receber o Bolsa Família. Fiz a inscrição para se tornar cabeleireira. E aí, depois disso, eu não parei mais e só comecei a investir dentro do meu espaço. Eu tinha apenas uma cadeira na garagem da minha casa e o tanque. Foi quando também eu conheci o Banco do Nordeste, onde formamos um grupo e participamos do programa Crédito Amigo. Lembro que eu comprei produtos para dentro do meu salão. E daí, essa parceria ela só foi dando continuidade, né? E hoje me tornei especialista em cachos.
1: Pois é, ministro, tanto o encaminhamento para o emprego quanto o estímulo ao empreendedorismo fazem parte aí dos eixos de mobilidade social que estão ligados ao programa de transferência de renda. Explica melhor para os ouvintes como é que funcionam esses mecanismos.
7: Olha, primeiro, nós criamos aí por uma iniciativa do presidente Lula uma mudança que estimula, né, o trabalho, o emprego, o empreendedorismo, o cooperativismo. Veja já na fala, não é, da Gabriela, e falando inclusive do Vilmar, né, o pai dela, que a partir do Bolsa Família ela pôde estudar, pôde crescer, né, o pai também, e isso é extraordinário. É a Stephanie, né, que exato, coloca aí sobre a parte do emprego. Veja, a gente criou, tinha um medo de assinar carteira, porque senão ia perder benefício, e a gente criou uma regra de proteção, onde, quando alguém vai para o emprego, ali ela não sai do Bolsa Família. A gente mede a renda, mede a renda. A renda precisa alcançar R$ 706 per capita acima desse valor para poder sair de vez do Bolsa Família. E uma família de 5 pessoas tem que ter uma renda de R$ 3.530 na família para poder sair do Bolsa Família. Sai do Bolsa Família, mas não sai do cadastro. Quando perde o emprego, volta de novo para o Bolsa Família. O outro foi a regra de proteção, como disse aí a Stephanie, que ela vai para o emprego, passa a ganhar. Ela ultrapassou a chamada linha da pobreza. Mas ainda assim, a gente deixa por 12 meses. Ela permanece por 12 meses. Esse emprego é para valer, né? Ou é aquele emprego temporário? Então a gente aguarda para ver o que acontece. E ela recebe ali o valor do benefício mais o salário. né, como ela disse, acumula. Então, isso foi uma diferença muito grande na área do emprego. Veja que o Brasil segue crescendo, graças a Deus, 5 milhões e 300 mil novos empregos desde janeiro de 2023, neste mandato do presidente Lula, e destes empregos, 90% é o povo do Cadastro Único Social. É o povo do Bolsa Família, não é? Grande parte dos empregos. Agora, também o empreendedorismo. O exemplo aí da Lília, né? Que montou lá, começou ali com a cadeira, depois um salão de beleza. Agora a gente apoia. É um mercadinho, é uma pessoa que trabalha com uma pequena indústria, um restaurante, enfim. E, neste caso, também é a mesma regra. Então, nós temos hoje, para você ter uma ideia, no mês de maio, 7 milhões de brasileiros, de famílias, 7 milhões de famílias que estão no emprego, estão como pequeno negócio e recebendo o Bolsa Família, ou recebendo 100% ou recebendo a metade, porque está na regra de proteção. Então, eu quero acreditar no campo, um outro caminho, o cooperativismo. Né? O cooperativismo. A gente, inclusive, está premiando as empresas que mais empregaram o povo do Bolsa Família, não é? Premiando as cooperativas que mais estão ajudando as pessoas a superarem a pobreza. Eu digo que esse caminho do Brasil é tão extraordinário que são 142 países que já acompanham esse modelo do Brasil.
0: Ministro, para a gente finalizar, que a gente tem só um minutinho, o Ministério lançou, reformulou o aplicativo e o site do Bolsa Família. Vamos chamar as pessoas agora para ver esse site, esse aplicativo. O que que tem de novo?
7: Olha, de novo é mais humanização. Ou seja, através do celular, através de um aplicativo, a pessoa vai poder, por exemplo, eu quero atualizar o cadastro, bloqueou meu Bolsa Família. O que que aconteceu? Vai lá no aplicativo e você, inclusive, já resolve. Ah, bloqueou porque não tomou a vacina. Não é? Bloqueou porque o filho não está matriculado. Ou seja, ali ele já sabe, é uma linha direta. E mais, abre porta o aplicativo para todos os programas que estão integrados ao Cadastro Único Social. Não é só o Bolsa Família, não é só o BPC. Tem o Pé de Meia, Farmácia Popular, Gás do Povo, Luz do Povo, agora o programa Minha Casa Minha Vida, Melhoria Habitacional, Pronaf, ou seja, tem 56 programas. É uma porta da dignidade, como diz o presidente Lula. Então, eu fico muito feliz de ver o Brasil, de um lado, no top 10 dos países, né, que mais desenvolvidos do mundo, e também, é claro, a importância do social, o desenvolvimento social como parte estratégica do próprio desenvolvimento econômico. Isso é potente.
1: Muito bem, nós conversamos com o ministro do Desenvolvimento e Assistência Social, Família e Combate à Fome, Wellington Dias. Muito obrigado, ministro, pela entrevista aqui à Voz do Brasil.
7: Olha, eu que agradeço e, se Deus quiser, vamos voltar para dar boas notícias para o Brasil. O Brasil melhorando, o Brasil crescendo.
0: E hoje o presidente Lula entregou mais de 500 moradias do programa Minha Casa Minha Vida em Manaus.
1: Além do condomínio contar com área comunitária, ele ainda possui escolas e posto de saúde próximos.
10: Dona Aldenora Gomes Brito mal conseguiu aguentar a emoção. Ela é uma das beneficiadas com um apartamento no residencial Morar Melhor em Manaus. A casa própria era um sonho de uma vida inteira.
11: Muito obrigado por essa chave. E hoje esse sonho está sendo realizado. Ganhei meu apartamento completo.
10: Nesta terça-feira foram entregues 576 moradias que vão abrigar pelo menos 2.300 pessoas no residencial Morar Melhor 13, 14 e 15, localizado no bairro Tarumã Açu. As unidades têm cerca de 50 metros quadrados de área privativa e seguem os novos padrões do Minha Casa Minha Vida, com varanda e espaço para convivência, que incluem 3 bibliotecas, churrasqueiras, centro comunitário, área comercial e quadra poliesportiva. O empreendimento recebeu 92 milhões de reais em investimentos do Fundo de Arrendamento Residencial. O O presidente Lula falou sobre a retomada e o alcance histórico do programa Minha Casa Minha Vida.
3: Tem gente que nunca tinha tomado banho no chuveiro. Tem gente que não sabia o que era uma pia ou lavar um prato numa torneira. E isso é desumano num país que tem todo o potencial de fazer casa para todo mundo. Está na Constituição brasileira que casa é um direito de todo e qualquer cidadão e nós temos apenas que cumprir a Constituição. Por isso, nós criamos o Minha Casa Minha Vida. Vamos contratar até o final desse ano 3 milhões de casas para o povo brasileiro.
10: O presidente Lula também defendeu o fim da escala 6 por 1.
3: E ontem, no Congresso Nacional, nós fizemos um acordo com o presidente da Câmara e nós vamos acabar com a escala 6 por 1. O povo vai trabalhar 5 dias e vai poder descansar 2.
10: A entrega do condomínio foi feita com toda a infraestrutura, que inclui água, esgoto, iluminação pública, energia elétrica, pavimentação e drenagem. E o entorno do residencial Morar Melhor ainda conta com creche, escolas e posto de saúde. De Manaus, no Amazonas, Luciana Colares de Holanda.
0: O programa Move Brasil, táxis e aplicativos já está com os recursos garantidos.
1: Uma medida provisória foi publicada hoje, destinando 30 bilhões de reais para o financiamento de carros novos em condições especiais.
0: Os contratos de financiamento serão feitos no mês de junho.
2: Foi publicada nesta terça-feira a medida provisória que abre crédito extraordinário de 30 bilhões de reais para compra de veículos por motoristas de táxi e de aplicativo. A iniciativa faz parte do programa Move Brasil, lançado no dia 19 de maio pelo governo federal. E o objetivo é ampliar o acesso ao financiamento de automóveis voltados ao transporte individual de passageiros. Em uma visita a uma concessionária de carros elétricos em Brasília, o vice-presidente Geraldo Alckmin afirmou que há uma enorme procura pelo novo programa. Segundo ele, as mulheres terão ainda mais redução na taxa de juros dos financiamentos, porque o governo quer estimular que elas ganhem espaço no setor.
12: Há um estímulo para as mulheres, porque há uma procura grande das mulheres para motorista de aplicativo ou taxista, seja mulher. Então a gente quer estimular que mais mulheres venham participar como motoristas de aplicativo ou táxi.
2: O Move Brasil vai financiar automóveis novos de até 150 mil reais que façam parte da lista de veículos habilitados no programa Mover, permitindo apenas modelos considerados sustentáveis. O vice-presidente destacou ainda que o programa já possui uma linha de financiamento para caminhões e ônibus.
12: Há um segundo programa para caminhões e ônibus de 21,1 bilhões de crédito. Foi incluído nesse programa também os implementos rodoviários. E isso vai ajudar muito na logística do Brasil, melhorar a produtividade.
2: Podem participar do novo programa motoristas de aplicativos com cadastro ativo há pelo menos 12 meses, que tenham realizado ao menos 100 corridas nesse período na mesma plataforma. Além de taxistas registrados e em atividade. Para se habilitar, o motorista precisa preencher cadastro na plataforma gov.br/movebrasil. A partir do dia 18 de junho, quem recebeu a confirmação de participação no programa poderá procurar as concessionárias e instituições financeiras para análise de crédito. Reportagem Gabriela Noronha.
1: A semaglutida sintética, um medicamento usado para diabetes e para perda de peso, poderá ser produzida no Brasil.
0: O Ozive, medicamento conhecido como caneta emagrecedora, usa o mesmo princípio ativo do Ozempic.
1: O ministro da Saúde, Alexandre Padilha, afirmou que o Brasil vai se beneficiar com essa produção. E o governo já estuda como será o uso pelo Sistema Único de Saúde.
13: Vai produzir aqui no Brasil. Então, isso significa derrubar o preço, você começa a ter uma concorrência maior. Significa medicamento com segurança, porque foi avaliado tecnicamente pela Anvisa, e significa geração de emprego e renda aqui no Brasil. Nós vamos começar um protocolo no SUS para avaliar como utilizar essas medicações no Sistema Único de Saúde.
0: E essas foram... foram as notícias do Governo do Brasil.
1: Uma realização da Secretaria de Comunicação Social da Presidência da República.
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1: Fique agora com as notícias do Poder Judiciário e do Congresso Nacional.
0: Boa noite.
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16: CNJ aprova contra-cheque único para cumprimento de decisões do STF sobre salários de magistrados.
17: Primeira turma do Supremo mantém decisão que determinou o fim da aposentadoria compulsória remunerada como penalidade máxima imposta a juízes.
16: STJ suspende liminar e mantém concurso do Ministério Público de Mato Grosso com provas em Cuiabá e São Paulo.
17: Boa noite, eu sou Marcela Luiza.
16: Eu sou Walter Lima.
17: O Conselho Nacional de Justiça aprovou hoje, por unanimidade, contra-cheque único para magistrados do país para cumprir decisões do STF sobre verbas indenizatórias.
16: A resolução é da relatoria do presidente do CNJ e do STF, ministro Edson Fachin. Carolina Chaves.
18: Para Fachin, a medida tem como objetivo ampliar a fiscalização dos pagamentos a magistrados.
19: Um contra-cheque por magistrado. Afinal, o que se paga com dinheiro público não pode se esconder em múltiplas folhas. E nesse sentido, o contra-cheque único permitirá uma maior transparência de todos os recebimentos.
18: Com essa resolução, cada magistrado só poderá receber um único documento com detalhamento de salário e de verbas indenizatórias, sem uso de folhas suplementares. O contra-cheque único vai deixar explícito o valor efetivamente pago na conta de cada magistrado.
17: Mantida a decisão que determinou o fim da aposentadoria compulsória remunerada como penalidade máxima imposta a juízes.
16: O entendimento é da primeira turma do Supremo Tribunal Federal. Marta Ferreira.
20: Em março deste ano, o ministro Flávio Dino, relator do caso, determinou que o Conselho Nacional de Justiça deverá aplicar a perda do cargo de magistrado e a consequente perda de salário como a maior punição por violações disciplinares. Segundo ele, infrações graves devem ser punidas com a perda do cargo de acordo com a interpretação da reforma da Previdência promovida pela Emenda Constitucional 103 de 2019. A decisão foi contestada e analisada pela primeira turma do Supremo. A primeira turma, então, negou provimento ao recurso e, com isso, fica mantida a decisão que afastou a aposentadoria compulsória remunerada como sanção disciplinar máxima aplicável a magistrados.
17: Presidente do STJ suspende efeitos de liminar que havia paralisado o concurso público para promotor de justiça substituto do Ministério Público de Mato Grosso.
16: O edital prevê a aplicação da prova objetiva em Cuiabá e São Paulo no dia 14 de junho. Fátima Uchoa.
21: Um candidato impetrou mandado de segurança alegando, entre outros pontos, violação do princípio da isonomia por suposta desigualdade entre candidatos de diferentes regiões do país. O Tribunal de Justiça de Mato Grosso concedeu a liminar, mas o presidente do STJ, ministro Herman Benjamin, destacou que o adiamento repentino da prova, além de causar prejuízos aos candidatos já inscritos, comprometeria o cronograma do concurso, obrigaria a administração a reorganizar todas as etapas do certame e retardaria a recomposição do quadro funcional do Ministério Público Estadual. Com a suspensão da liminar, fica mantida a prova objetiva para 14 de junho, tanto na capital mato-grossense quanto na capital paulista.
17: Entrou em vigor a nova regra que obriga empresas a prevenir riscos à saúde mental no ambiente de trabalho.
16: A atualização da norma regulamentadora 1 passa a incluir os riscos psicossociais no gerenciamento das empresas. Anderson Conrado.
22: A partir de agora, empresas e órgãos públicos terão de identificar e controlar situações que possam afetar a saúde mental dos trabalhadores. Entre os fatores estão assédio, pressão excessiva por metas, jornadas prolongadas e sobrecarga no trabalho. Para a Justiça do Trabalho, a nova norma reforça a importância da prevenção e da criação de ambientes de trabalho mais saudáveis.
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17: Uma boa noite.
16: E até amanhã.
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5: Eu sou Paula Groba.
6: E eu sou Humberto Pinheiro.
5: E estes são os destaques de hoje do Jornal do Senado, que começa agora.
6: Aprovada a medida provisória que garante reajuste de 5,4% no piso salarial de professores da educação básica.
5: Avança projeto que limita bloqueios de repasses federais a estados e municípios.
6: Comissão aprova a convocação de presidente do Banco de Brasília para explicar operações com o Banco Master.
5: Boa noite.
6: Boa noite.
5: Uma vitória para a educação. O Senado aprovou a medida provisória que prevê aumento de 5,4% no piso salarial dos professores da educação básica. O texto fixa o valor de 2026 em R$ 5.130,63.
6: A proposta busca dar mais segurança aos educadores e reforçar a valorização da carreira docente em todo o país. Mais informações com o repórter Pedro Pincer.
23: O Senado aprovou uma medida provisória que determina piso salarial de R$ 5.130,63 para os professores da educação básica pública em 2026, um reajuste de 5,4% em relação ao piso anterior. De acordo com a medida, o reajuste passará a considerar a inflação do ano anterior, medida pelo INPC, somada a 50% da média de crescimento das receitas do Fundeb nos 5 anos anteriores. A relatora, senadora professora Dorinha Seabra, do União do Tocantins, destacou a importância de valorizar o trabalho dos docentes.
24: Esse é o nosso apelo para que, a partir do piso, as carreiras sejam reorganizadas nos diferentes municípios brasileiros e nossos estados.
23: Se aplicada por todos os entes federativos, a nova regra deve gerar um impacto de R$ 6,4 bilhões em 2026. As receitas do Fundeb, que financiam 70% dos salários dos professores, cresceram 120% em termos reais entre 2020 e 2026. O texto segue agora para a sanção presidencial.
5: E a proteção às mulheres vítimas de violência doméstica foi ampliada. O plenário aprovou uma proposta que dá mais tempo para que elas denunciem os agressores.
6: O projeto aprovado hoje aumenta de 6 meses para 1 ano o prazo para a apresentação de queixa ou representação criminal, reconhecendo as dificuldades enfrentadas por muitas vítimas para romper o ciclo da violência. O repórter Alexandre Campos tem os detalhes.
25: A senadora professora Dorinha Seabra, do União do Tocantins, que foi relatora da proposta na Comissão de Constituição e Justiça, lembrou que muitas vezes a vítima tem laços afetivos com o agressor. Por isso, o tempo maior para apresentar a queixa é necessário para que ela vença o medo e tome a iniciativa de buscar a ação do poder público.
26: Nós lutamos o tempo todo, evitando situações que possam ser utilizadas como estratégias para tirar o direito da mulher poder ter a justiça instalada numa situação de violência.
25: Opinião semelhante tem a senadora Damares Alves, do Republicanos do Distrito Federal, relatora do projeto na Comissão de Direitos Humanos.
27: Essa mulher, quando está se sentindo mais segura, às vezes num novo emprego, numa nova casa, ela vai ter maturidade, equilíbrio para fazer a denúncia. Então, a gente precisa estender esse espaço, esse tempo, para que ela faça a denúncia da violência.
25: Nos casos de ação penal pública, quando o Ministério Público não oferecer a denúncia, a vítima também passa a ter o direito de queixa ou representação contra o autor do crime no prazo de 12 meses. O projeto, se a vítima também passa a ter o direito de queixa ou representação contra o autor do crime no prazo de 12 meses.

0: ou vítimas de bullying.
1: Defender o homeschooling não significa absolutamente atacar a escola tradicional. Significa reconhecer que nenhuma sociedade livre pode impor um único modelo educacional para todas as famílias e para todas as crianças.
2: Na mesma linha, o senador Hermes Klan, do PL de Santa Catarina, cobrou a votação do projeto que regulamenta o ensino domiciliar na educação básica. Segundo ele, a proposta garante segurança jurídica, fiscalização e transparência para o homeschooling, além de equilibrar a liberdade das famílias com o dever do Estado de garantir a educação.
0: Klan também criticou a demora do Senado em analisar o texto aprovado pela Câmara em 2022.
3: Preserva o interesse público na qualidade pedagógica e na proteção contra abusos e no desenvolvimento integral da criança. O projeto chegou ao Senado Federal em 2022. Já deveria ter sido submetido à deliberação final desta Casa.
2: A Comissão de Assuntos Econômicos do Senado aprovou a convocação do presidente do Banco de Brasília, Nelson Antônio de Souza, para explicar as operações realizadas com o Banco Master. O depoimento deve ocorrer na próxima terça-feira. A decisão foi tomada após o presidente da CAI, senador Renan Calheiros, do MDB de Alagoas, afirmar que o dirigente do BRB condicionou a ida ao Senado à publicação do balanço financeiro do banco.
0: O pedido de convocação foi apresentado pela senadora Damares Alves, do Republicanos do Distrito Federal, que cobra esclarecimentos sobre as operações e os impactos financeiros envolvendo o Banco Master.
2: Hoje, a comissão também aprovou um projeto que obriga a Comissão de Valores Mobiliários a apresentar todo semestre um relatório sobre a sua atuação. O projeto ainda aguarda votação em turno suplementar. Durante a votação, o caso do Banco Master foi citado pelos senadores Jaime Bagatoli, do PL de Rondônia, e Damares Alves, do Republicanos do Distrito Federal.
4: Senadora Tereza Cristina, se nós tivéssemos uma CVM, ele estivesse fiscalizando, nós não tínhamos chegado nessa situação que o Banco Master chegou.
5: Somos o órgão fiscalizador e essa comissão é órgão fiscalizador. E a CVM não compartilhava informações com a gente. Eu tenho certeza que se nós tivéssemos, como cai nessa questão do Banco Master, sido acionados institucionalmente, nós teríamos feito alguma coisa.
0: Avançou no Senado o projeto que limita o bloqueio de recursos dos fundos de participação dos municípios e dos estados.
2: A proposta aprovada na Comissão de Desenvolvimento Regional busca a liberação desses recursos para setores essenciais, especialmente nas cidades pequenas. Repórter Patrícia Oliveira.
6: Para pagar dívidas previdenciárias, a União poderá reter no máximo 5% de cada parcela dos fundos de participação dos municípios e dos estados. A proposta do senador Rogério Carvalho, do PT de Sergipe, busca evitar que o bloqueio desses repasses federais afete principalmente cidades com até 50 mil habitantes e comprometam áreas como saúde, educação e infraestrutura. Segundo o relatório da senadora professora Dorinha Seabra, do União do Tocantins, para cerca de um quarto dos municípios brasileiros, essas retenções variam entre 5 bilhões e 7 bilhões de reais por ano.
7: Ao estabelecer o teto de 5%, a proposta alinha a regularização das dívidas previdenciárias com a capacidade financeira dos estados e municípios.
6: A proposta altera a lei do custeio da Seguridade Social e segue agora para a decisão final na Comissão de Assuntos Econômicos.
0: E os Centros Federais de Educação Tecnológica de Minas Gerais e do Rio de Janeiro podem se transformar em universidades tecnológicas federais.
2: É o que define uma proposta aprovada pela Comissão de Educação do Senado, que seguiu para análise do plenário. Repórter Rodrigo Rezende.
8: A mudança na estrutura acadêmica dos Cefetes Mineiro e Fluminense foi aprovada pela Comissão de Educação do Senado. O relator da proposta, senador Camilo Santana, do PT do Ceará, ressaltou que essas instituições sofreram transformações significativas nos últimos anos e, por isso, merecem a mudança.
9: Ao longo das últimas décadas, ambas ampliaram significativamente sua atuação na educação superior, na pós-graduação e na pesquisa aplicada, assumindo um perfil acadêmico compatível com o modelo de universidades tecnológicas federais.
8: Conrado Rodrigues, vice-diretor-geral do Cefet de Minas Gerais, explicou como a mudança impacta a organização dos centros de ensino.
10: Ele faz com que os dois Cefetes deixem de fazer parte da matriz orçamentária da Secretaria de Educação Tecnológica, CETEC, passe a fazer parte da matriz orçamentária da Secretaria de Ensino Superior, SESU, o que é uma matriz orçamentária mais compatível com o que as duas instituições são.
8: Além das sedes nas capitais de Minas e do Rio, os Cefetes possuem diversas

0: unidades em cidades do interior, que seriam transformadas em campus das novas universidades. O projeto segue para análise do plenário do Senado.
1: Com edição de Paulo Groba e trabalhos técnicos de Eliseu Caires, o Jornal do Senado fica por aqui. Acompanhe agora as notícias da Câmara dos Deputados. Boa noite.
2: Boa noite e até amanhã.
3: Jornal Câmara dos Deputados. Proposta disponibiliza recursos para ações contra alagamento nas cidades.
4: Avança enquadramento da profissão de vigilante como atividade de risco.
3: Deputados opinam sobre projeto que reduz a jornada de trabalho semanal.
5: Boa noite. Pastor Henrique Vieira, do pessoal do Rio de Janeiro, sustenta que interesses econômicos estariam atrasando o fim da escala 6x1. Segundo o deputado, a mobilização popular e o apoio do governo federal fortalecem o debate sobre redução da jornada sem corte salarial.
3: Pastor Henrique Vieira defende a aprovação da proposta, argumentando que a mudança é necessária para melhorar o cotidiano dos trabalhadores. O parlamentar menciona relatos de exaustão física e emocional, especialmente entre mulheres e mães solo.
5: Nilton Tato, do PT de São Paulo, critica a resistência de parte do Congresso ao fim da escala 6x1. O parlamentar acredita que a redução da carga horária sem diminuição salarial pode estimular a geração de empregos e movimentar a economia.
3: Para Nilton Tato, a Câmara pode dar um passo histórico na construção de uma legislação que traga mais qualidade de vida para os trabalhadores. Ele afirma que a alteração do regime laboral vai permitir mais tempo para descanso, convivência familiar, lazer e cuidados pessoais.
5: Luiz Lima, do Novo, do Rio de Janeiro, manifesta preocupação com a proposta que acaba com a jornada de trabalho 6x1. Embora reconheça que o novo modelo possa trazer benefícios ao trabalhador, o deputado critica o impedimento legal para o exercício de atividades no sexto dia da semana.
3: Na visão de Luiz Lima, a medida interfere na liberdade individual e prejudica diretamente cerca de 10 milhões de trabalhadores comissionados como vendedores. O parlamentar defende que o Congresso preserve a possibilidade de complementação da renda familiar.
5: Tadeu Venere, do PT do Paraná, demonstrou sua surpresa com a postura de deputados que usam a tribuna para criticar o projeto que reduz a jornada de trabalho no país.
3: Na avaliação do parlamentar, mais do que meritória, a proposta é justa e vai trazer dignidade ao trabalhador com tempo para o descanso, lazer e convívio familiar. Para Tadeu Venere, o regime de escravidão imposto por uma jornada exaustiva e mão de obra quase gratuita ficou no passado.
5: Patrus Ananias, do PT de Minas Gerais, também condena os críticos da redução da jornada de trabalho. O parlamentar afirmou que resistência à proposta demonstra o posicionamento daqueles que ainda estão presos ao passado e usam hoje os mesmos argumentos impostos à época da escravidão.
3: Patrus Ananias também parabenizou os empresários brasileiros comprometidos com o bem-estar do trabalhador. Segundo o parlamentar, 5 dias de trabalho e 2 de descanso vão promover o avanço para toda a sociedade brasileira, longe do coronelismo do passado.
5: Murilo Gouveia, do PSDB Fluminense, também defendeu a redução da jornada de trabalho no país. Na avaliação dele, é preciso garantir aos trabalhadores um equilíbrio entre as atividades laborais e a sua vida pessoal.
3: O parlamentar assegurou que a redução nos dias de trabalho vai criar um ambiente mais produtivo e digno ao trabalhador. Hoje, na visão de Murilo Gouveia, os dias exigidos são penosos aos trabalhadores, restringindo momentos de descanso e de cuidado da própria saúde.
5: Helder Salomão, do PT do Espírito Santo, aponta que o relatório da Comissão Especial da PEC do fim da escala 6x1 prevê uma transição da jornada semanal, com redução para 40 horas após 12 meses de vigência da lei. Ele lamenta pedido de vista que adiou a votação da matéria.
3: Helder Salomão defende a aprovação da proposta como forma de garantir 2 dias de descanso aos trabalhadores brasileiros. Ele argumenta que jornadas excessivas aumentam o risco de adoecimento, reduzem a produtividade e prejudicam a convivência familiar.
5: Sérgio Turra, do PP do Rio Grande do Sul, critica o fim da escala 6x1 sem período de transição. O congressista avalia que a mudança, sem uma fase de adequação mais longa, pode prejudicar trabalhadores de menor renda e elevar custos para setores mais vulneráveis da economia.
3: Sérgio Turra pede que o Congresso discuta por mais tempo a redução da jornada semanal, levando em conta as diferenças entre grandes empresas e pequenos negócios. Ele avalia que medidas adotadas sem cautela podem ampliar a informalidade em vez de garantir empregos protegidos.
5: E o relatório sobre a jornada de trabalho pode ser votado ainda esta semana na comissão especial que analisa o tema. O relator propõe o fim da escala 6x1 com 40 horas semanais e transição de 14 meses.
3: O repórter Murilo Souza tem mais informações sobre o texto.
6: O relator da Comissão Especial da Câmara dos Deputados sobre o fim da escala 6x1, deputado Léo Prates, do Republicanos da Bahia, apresentou nesta segunda-feira seu parecer recomendando a redução da jornada de trabalho no país para 40 horas semanais, sem redução salarial e com 2 dias de descanso por semana. Um deles, preferencialmente aos domingos. A medida está prevista em uma proposta de emenda à Constituição que deverá ser votada pelo colegiado na próxima quarta-feira e, em seguida, pelo plenário da Câmara, antes de seguir para o Senado. Um pedido de vista adiou a votação da PEC na comissão especial nesta segunda-feira. Pela proposta, 60 dias após a promulgação da nova emenda constitucional, o limite da jornada de trabalho cai para 42 horas semanais, já com repouso remunerado de 2 dias por semana. 12 meses após essa etapa, o limite será fixado definitivamente em 40 horas semanais. O texto é a versão do relator para 2 propostas de emenda à Constituição que previam a redução de jornada de trabalho no país para 36 horas semanais. No parecer, Prates argumenta que a transição para 36 horas semanais deve ser gradual e apoiada por políticas públicas, negociação coletiva e incentivo à produtividade.
7: Com a implementação progressiva, estamos permitindo que as empresas e setores planejem os investimentos em tecnologia e na reorganização operacional, em vez de recorrerem imediatamente a eventuais cortes de empregos ou repasse dos custos aos consumidores.
6: A proposta de emenda à Constituição mantém a possibilidade de compensação de horários e de redução de jornada por acordo coletivo, inclusive para regimes diferenciados, como trabalhadores com escalas específicas ou de setores essenciais ou de atividade contínua, de áreas como saúde, segurança, transporte e limpeza urbana. Para pequenos negócios, como MEIs, microempresas e empresas de pequeno porte, a proposta prevê regras específicas para reduzir os impactos da mudança, desde que os empregos sejam preservados. Já profissionais com alta qualificação e salário elevado poderão ter mais flexibilidade na jornada. E nos contratos públicos e terceirizados, a redução só valerá após aditivo contratual. Da Rádio Câmara de Brasília, Murilo Souza.
3: Economia.
5: Tony de Paula, do PSD do Rio de Janeiro, elogia o programa Gás do Povo, iniciativa do governo federal que atende milhões de famílias no país. No entanto, ele alerta para a exigência de que os vasilhames de gás sejam recarregados apenas em fornecedores parceiros das distribuidoras.
3: Para o Tony de Paula, essa prática configura um monopólio de poucas empresas e encarece o custo para a população que fica refém das marcas. O parlamentar pede ao governo que reveja as regras atuais e abra o mercado para a livre concorrência.
8: Habitação.
5: Charles Fernandes, do PSD da Bahia, solicitou ao governo federal a construção de 150 moradias do programa Minha Casa Minha Vida no distrito de Mutans, em Guanambi. Ele explica que a iniciativa busca atender famílias em situação de vulnerabilidade habitacional.
3: Charles Fernandes defende políticas habitacionais como forma de reduzir o déficit de moradia no país. Na visão do deputado, a casa própria representa dignidade, segurança e melhores condições de vida para as famílias.
8: Trabalho.
5: O projeto estabelece como atividade perigosa a profissão de vigilante, o que pode trazer benefícios para a categoria em termos de políticas públicas. A reportagem é de Júlia Lopes.
9: A Comissão de Trabalho aprovou o projeto de lei que reconhece a profissão de vigilante como atividade de risco. A proposta de autoria do deputado delegado Marcelo Freitas, do União Mineiro, altera o Estatuto da Segurança Privada e estabelece a atividade como perigosa devido à alta exposição ao risco de quem a exerce, independente da utilização ou não de arma de fogo. A norma regulamentadora 16 da Consolidação das Leis de Trabalho, a CLT, define como atividades perigosas aquelas que expõem o trabalhador a condições que podem comprometer sua segurança, saúde física ou mental durante o exercício da função. Essas atividades são classificadas de acordo com o nível e o tipo de risco a que o profissional está sujeito. Atualmente, as ocupações consideradas de risco pela legislação incluem a construção civil, a mineração, a segurança pública, o transporte rodoviário e a indústria elétrica. Para o relator do projeto, deputado Capitão Alden, do PL da Bahia, o reconhecimento da atividade do vigilante como de alto risco não apenas valoriza o profissional, como também pode contribuir para a formulação de políticas públicas que garantem melhores condições de trabalho à categoria.
10: Grande parte dos profissionais não recebem auxílios ou indenizações em caso de invalidez ou morte. Isso muitas vezes é uma concessão de uma ou outra empresa, mas isso não estando previsto em lei, faz com que esse profissional fique à mercê dessas empresas. Então, isso é um ganho importante.
9: O texto também destaca que o vigilante é muitas vezes o único elo entre a criminalidade e a sociedade, principalmente em locais onde a presença policial é limitada. Além dos riscos físicos, a pressão constante de atuar em situações de perigo pode resultar em estresse e outros problemas de saúde mental. O projeto segue agora para análise na Comissão de Segurança Pública e Combate ao Crime Organizado. Da Rádio Câmara de Brasília, Júlia Lopes.
8: Segurança Pública. Aloysio Mendes, do Republicanos do Maranhão, afirmou que o Senado é omisso ao não votar a PEC da Segurança Pública, mesmo diante do avanço do crime organizado no país.
5: Segundo Aloysio Mendes, a imprensa cobrou a aprovação das mudanças. A Câmara fez sua parte ao aprovar a matéria, mas os senadores não avançaram na votação da proposta, a exemplo do que ocorreu com a matéria para diminuir a idade penal.
8: Coronel Ulisses, do União, presta homenagem aos 110 anos da Polícia Militar do Acre. O parlamentar exalta o trabalho dos policiais na proteção da população, especialmente em comunidades isoladas e regiões de fronteira.
5: Ex-comandante-geral da PM acreana, Coronel Ulisses defende a valorização dos profissionais da segurança pública. Ele também sugere melhorias na estrutura, mais treinamento e a aquisição de equipamentos mais modernos.
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8: Comissão aprova projeto que cria novo modelo para a incorporação de tecnologias no Sistema Único de Saúde. A repórter Daniela Lessa nos conta como funciona a proposta.
12: A Comissão de Saúde da Câmara dos Deputados aprovou o projeto que cria um novo modelo para a incorporação de tecnologias no Sistema Único de Saúde, o SUS. A proposta institui os chamados acordos de compartilhamento de risco, mecanismo que permite ao poder público adquirir medicamentos, equipamentos e outros tratamentos novos, condicionando o pagamento aos resultados que eles apresentarem na prática. O projeto que altera a Lei Orgânica da Saúde é de autoria do deputado Eduardo da Fonte, do PP de Pernambuco. O relator na Comissão de Saúde, deputado Rafael Simões, do União de Minas Gerais, apresentou um texto alternativo que ampliou o alcance dos acordos. Segundo ele, o modelo permite acelerar o acesso da população a tratamentos inovadores, ao mesmo tempo em que protege o orçamento público.
13: Para que as pessoas hoje possam acessar uma nova tecnologia, há necessidade que isso passe pela aprovação do Ministério da Saúde. E esse é um processo longo. Então, no compartilhamento de risco, nós vamos ter condições de adquirir esses materiais, principalmente os remédios, e avaliar se de fato esse remédio fez o efeito que era prometido. Se ele não fez o efeito, não tem o pagamento. Então, isso possibilita que o Ministério tem aí uma capacidade, inclusive financeira, maior do que acontece hoje, onde nós temos a judicialização muito grande na saúde.
12: O acordo de compartilhamento de risco funciona assim. O governo passa a ter a possibilidade de comprar medicamentos ou equipamentos inovadores e acompanhar, ao longo do tempo, se eles realmente entregam os resultados prometidos. Se o tratamento não funcionar como esperado, o pagamento pode ser reduzido ou até não acontecer. Segundo o relator Rafael Simões, o modelo ajuda a enfrentar um problema recorrente na saúde pública, que é o alto custo de tecnologias novas, muitas vezes incorporadas por meio de decisões judiciais, sem comprovação suficiente de eficácia. O projeto, que cria um novo modelo para incorporação de tecnologias no SUS, agora será analisado pela Comissão de Constituição e Justiça e de Cidadania. Da Rádio Câmara de Brasília, Daniele Lessa.
14: Saúde.
5: Soraya Santos, do PL do Rio de Janeiro, critica uma cartilha do SUS voltada para gestantes, questionando a substituição da palavra mãe pela expressão pessoas que gestam. Ela diz que o material desconsidera a experiência da maternidade e o papel das mulheres durante a gestação.
8: Soraya Santos também condena outros conteúdos da cartilha relacionados à interrupção da gravidez. A parlamentar acredita que o foco do material deveria estar na orientação sobre pré-natal, parto, puerpério e cuidados com a saúde materna e do bebê.
5: Lucas Redecker, do PSD, comemora o convênio do governo do Rio Grande do Sul com instituições de saúde para realizar mais testes do pezinho no estado. Ele afirma que a medida amplia o diagnóstico de atrofia muscular espinhal e de imunodeficiências primárias em recém-nascidos.
8: Lucas Redecker ressalta que a detecção precoce dessas doenças permite iniciar o tratamento dentro do prazo previsto pelo SUS. Ele pede que o governo federal estabeleça prazos para que todos os estados implementem 5 fases do teste. Do pezinho.
5: Rodrigo Hollenberg, do PSB do Distrito Federal, comemora a inclusão na pauta de votações de projeto que prevê direitos para pessoas com diabetes mellitus tipo 1. O parlamentar assinala que a proposta garante acesso a medicamentos e demais insumos necessários ao tratamento.
8: Rodrigo Hollenberg explica que a proposta também prevê pausas na escola, no trabalho e em provas de concurso para que a pessoa possa monitorar a glicemia. Ele acrescenta que o acesso a apoios financeiros dependerá de avaliação biopsicossocial, conforme regras da legislação. 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
14: Meio ambiente.
5: A prevenção a enchentes pode ganhar mais recursos a partir de proposta que está sendo examinada na Câmara. Acompanhe a reportagem de Maria Neves.
12: A Comissão de Meio Ambiente e Desenvolvimento Sustentável da Câmara dos Deputados aprovou o projeto que destina recursos do Fundo Nacional sobre Mudanças do Clima a ações para conter alagamentos e inundações nas cidades brasileiras. O texto original da deputada Dandara, do PT de Minas Gerais, determinava que o poder público deveria financiar a criação das chamadas cidades esponjas, que adotam medidas como pavimentação permeável e reflorestamento para absorver a água das chuvas. A deputada Leda Borges, do PSDB de Goiás, no entanto, modificou a redação para prever apenas a destinação de verbas para o enfrentamento a inundações e alagamentos em ambientes urbanos. De acordo com a parlamentar, a lei que criou o Fundo sobre Mudança do Clima atribui apenas ao Poder Executivo Federal a competência para decidir sobre a utilização dos recursos. Leda Borges argumenta que a proposta é importante devido aos desastres provocados pelas mudanças climáticas.
15: Nos últimos anos, inundações e alagamentos passaram a ocorrer de forma recorrente em diversos municípios brasileiros. Tais eventos resultam não apenas em expressivos prejuízos econômicos, como também comprometem a infraestrutura urbana, a mobilidade, a saúde pública e, lamentavelmente, provocam perdas humanas, sobretudo em regiões mais vulneráveis.
12: Ao apresentar o projeto, a deputada Dandara explicou que o conceito de cidade esponja foi criado pelo arquiteto e urbanista chinês Kongjian Yu. Segundo relatou, o chinês se inspirou nas práticas tradicionais de populações asiáticas para conviver com as chuvas torrenciais do período das monções. A ideia é criar condições para que parte da água das chuvas seja reabsorvida o mais rapidamente possível pelo solo, de modo a evitar alagamentos e enchentes. O projeto que destina recursos do Fundo Nacional sobre Mudança do Clima para combater enchentes e alagamentos em ambientes urbanos ainda será analisado pelas comissões de Finanças e Tributação e de Constituição e Justiça. Da Rádio Câmara de Brasília, Maria Neves.
14: Homenagem.
3: Gilson Daniel, do Podemos, registra a realização da Festa do Divino Espírito Santo em Viana, no Espírito Santo. O deputado destaca a celebração de missa na matriz da cidade e convida a população para participar da programação elaborada pela Prefeitura.
5: Termina agora o Jornal Câmara dos Deputados com trabalhos técnicos de Everson Urani e apresentação de José Carlos Andrade e Márcio Aquilissardi. Uma boa noite para você.
3: Ótima noite. 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
1: Avisa pra geral. Cheguei, tô na área aqui no nosso Estação Clube. Terçou, meu camarada, terça-feira, dia 26 de maio de 2026. A gente tá por aqui a partir de agora com alegria, boa música e informação na pegada mais gostosa do seu rádio. Comigo, Rogério Brasil, com você aí do outro lado. Zap Clube Liberado 99162-2480. Manda aquele áudio bacana, participa com a gente. O programa é feito pra você, sempre com muito carinho. Tamo junto, música boa, informação é a pegada mais gostosa do seu rádio. Aumenta aí que eu cheguei!
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1: A gente começa com Alexandre Pires, Facas.
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Fome tá em primeiro lugar. Isso é Ana Castela, nosso quadro. Hora do intervalo, daqui a pouco eu volto com mais sucessos pra você. Sai daí não, rapidinho o intervalo, volto já com música boa.

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boa do seu rádio. Ah, Vini Vini. Serenata, participação da Mari Fernandes aqui no Som da Clube. Da melhor, da mais ouvida, noite de terça-feira. Você com a gente. Obrigado pela audiência. Tamo junto aqui no Estação Clube. Bom demais estar com você. Vamos pra informação. Hora de notícia na Clube. Olha, pessoal, o Ministério Público do Estado do Pará, por meio do Núcleo de Defesa de Pessoa Idosa e de Pessoa com Deficiência, realizou no dia 21 de maio a palestra Envelhecendo Ativo, construindo um futuro digno e produtivo no âmbito do projeto Eu Te Escuto, Eu Te Respeito, no auditório das Promotorias de Justiça de Marabá. O evento reuniu representantes da Rede de Proteção das Pessoas Idosas, profissionais das áreas de assistência social, saúde e psicologia, além de integrantes da sociedade civil e demais atores do sistema de garantia de direitos, totalizando a participação de 94 pessoas. Informações completinhas, acesse dolcarajás.com.br. Informação com credibilidade. Banda AR-15, Não Me Chame de Baby. Essa é boa, vamos ouvir.

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Fala Clube, tá em primeiro lugar, banda Encantos, é sério, encerrando o bloco, daqui a pouco eu volto, depois do intervalo tem Batista Lima, Breno Oliveira, Calcinha Preta e Grande Elenco. Já eu volto, sai daí não, aqui na estação é sucesso.

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isso, hein? Tá na clube, tá em primeiro lugar, Batista Lima, Além do Fim, participação da Mara Pavanelli aqui no Som da Clube, a mais ouvida de Marabá. Mandando um abraço pra turma que tá comigo em Morada Nova, na sintonia da clube, pessoal do São Félix também, todos os núcleos de Marabá, tá todo mundo sintonizado com a gente, cidades vizinhas, a gente tá fazendo eco por aí. Obrigado pela audiência, tamo junto, hein? Aumenta que tá chegando mais músicas. Clube! Breno de Oliveira, toma juízo!

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1: Alô, senhor.